0: formação, capacitação, assessoria para gestão e regularização documental.
1: Hoje na apresentação da Voz do Brasil, eu, Mariana Jungmann e Luciano Seixas.
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1: Ambulâncias, unidades odontológicas, inauguração de institutos federais e mais de 1.600 moradias.
2: O governo do Brasil realizou várias entregas nesta sexta-feira na saúde, educação e habitação, com investimentos de mais de R$1 bilhão pelo Programa de Aceleração do Crescimento.
1: A entrega foi feita ao mesmo tempo em 12 cidades diferentes.
3: Todas as entregas foram simultaneamente em cidades dos estados de São Paulo, Rio de Janeiro, Pernambuco, Amazonas, Piauí, Alagoas e Sergipe, com participação de

0: com potencial para criar 155 mil novas vagas. O ministro da Educação, Leonardo Barchini, destacou que o governo investe em educação de qualidade e oportunidades para os estudantes.
1: Você entra aqui no ensino médio, você pode fazer graduação, você pode fazer licenciatura, você pode fazer curso subsequente, você pode fazer mestrado, doutorado, enfim. Isso aqui abre as portas para todas as oportunidades que os nossos jovens precisam.
0: Na saúde, o governo do Brasil anunciou investimentos de 464 milhões e 800 mil reais para fortalecer o Sistema Único de Saúde. O pacote inclui a entrega de ambulâncias, unidades odontológicas móveis, micro-ônibus para transporte de pacientes, equipamentos para hospitais e unidades básicas de saúde, além da ampliação do programa Agora Tem Especialistas. Também foram inauguradas novas estruturas hospitalares e anunciadas ações para ampliar o atendimento especializado e incentivar a inovação tecnológica no SUS. Explica o ministro da Saúde, Alexandre Padilha.
2: É o Brasil ter cada vez mais capacidade de produzir aqui no Brasil os medicamentos, as tecnologias, o conhecimento necessário para cuidar da saúde do nosso povo, para a gente ficar soberano.
0: Na habitação, 1.619 novas moradias do programa Minha Casa Minha Vida foram entregues simultaneamente em seis estados, beneficiando cerca de 6.500 pessoas. O investimento é de aproximadamente 263 milhões de reais. O ministro das Cidades, Vladimir Lima, disse que somadas as entregas realizadas nessa semana, já são 1.753 novas moradias destinadas a família de baixa renda em diferentes regiões do país.
3: Hoje nós temos 2.500.000 moradias contratadas no âmbito do programa Minha Casa Minha Vida e vamos chegar até 3 milhões no final deste governo.
0: O presidente Lula defendeu investimentos em infraestrutura social e o acesso da população a serviços públicos essenciais.
4: Dinheiro bom é dinheiro investido em obra, em educação, em saúde, em ferrovia, em rodovia. É o dinheiro, que gera mais emprego, que gera mais renda, que gera mais desenvolvimento e que gera conquista para todo mundo. Esse é o dinheiro bom.
0: Somadas, as ações dessa sexta-feira representam mais de 930 milhões de reais em investimentos nas áreas de educação, saúde e habitação. Reportagem Pablo Mundim.
5: E o presidente Lula sancionou lei que cria a Universidade Federal do Esporte, vinculada ao Ministério da Educação.
6: A universidade vai, em um único local, desenvolver atividades de ensino, pesquisa, extensão e inovação, voltadas ao desenvolvimento da ciência do esporte.
5: Entre as finalidades estão capacitar profissionais para atuar em organizações esportivas e no treinamento de atletas e incentivar a produção de conhecimento científico e tecnológico na área.
6: Com sede em Brasília, a universidade poderá instalar campi em outros estados.
5: Mais fôlego para quem empreende no Brasil.
6: Essa semana, o governo federal anunciou medidas para quem trabalha como MEI.
5: Hoje foram anunciadas mais duas novidades: o Desenrola MEI, voltado para quem precisa regularizar dívidas fiscais,
6: e a expansão do Contrata Mais Brasil, plataforma que conecta os empreendedores que querem prestar serviços a órgãos públicos.
7: O Desenrola MEI vai permitir que microempreendedores individuais de todo o Brasil renegociem dívidas tributárias. A iniciativa vai atender mais de 3 milhões de MEIs que possuem pendências na dívida ativa da União. Serão atendidos empreendedores com débitos de até 20 mil reais. Entre as facilidades inéditas está o parcelamento dos débitos em até 145 meses ou mais de 12 anos. Os descontos sobre juros, multas e encargos legais podem chegar a 70%. Annelise Lenze, procuradora da Fazenda Nacional, explica o objetivo.
8: É um programa de transação tributária customizado para sustentabilidade do pagamento e para a saúde financeira desses MEIs e que vem fechar o ciclo de estímulo a novos créditos, a novos negócios, ao desenvolvimento econômico e social e a proteção também, proteção social de cada um desses MEIs.
7: Outra nova medida é a expansão do Contrata Mais Brasil, que facilita a contratação de microempreendedores individuais. O profissional se cadastra na plataforma e pode prestar serviços para os governos federais, estaduais e municipais, como pintura, manutenção, entre outros. O programa agora terá 141 atividades econômicas contempladas. Antes eram 107. Foram incluídos serviços como alimentação, fotografia, produção cultural, estética e organização de eventos. Além disso, mais instituições

0: instituições estão aderindo à plataforma. Quase 90 novos órgãos aderiram ao sistema, incluindo o Banco do Nordeste e a Fiocruz. O ministro do Empreendedorismo, Paulo Pereira, fala quantos empreendedores podem ser alcançados com as mudanças.
1: Bancos públicos, empresas estatais, serviços federais passam a incluir os seus serviços no Contrata Mais Brasil, ao mesmo tempo que mecanismos de busca ativa desses MEIs farão um esforço para incluir algo como um potencial de 5,5 milhões de MEIs, algo como que pode chegar a 6 milhões de MEIs na plataforma pública. Então, uma plataforma de compras públicas voltada para os MEIs.
0: Os anúncios fazem parte de uma série de medidas anunciadas para os microempreendedores. Na segunda-feira, o presidente Lula já havia enviado ao Congresso Nacional a proposta de reajuste do teto de faturamento do MEI, de 81 mil para 140 mil por ano. Atualmente, o Brasil possui mais de 16 milhões de microempreendedores individuais. Reportagem Gabriela Noronha.
2: Quem tem interesse em participar do Desenrola MEI poderá acessar o sistema a partir do dia 6 de julho no site www.regularize.pgfm.gov.br.
3: O programa Gás do Povo agora chega a 100% dos inscritos no Cadastro Único de Programas Sociais do Governo do Brasil.
2: São mais de 15 milhões de recargas do botijão de gás de 13 quilos que estarão disponíveis aos beneficiários a partir do próximo dia 10 de julho.
4: Para a dona de casa Maria José de Carvalho, o botijão de gás na cozinha é motivo de alívio. Moradora do Sol Nascente no Distrito Federal, ela recebe o botijão gratuitamente por meio do programa federal Gás do Povo. Segundo Maria, foi graças ao programa que ela deixou para trás o fogão a lenha.
5: Quando eu morava no barraco de madeira, eu cozinhava na lenha, porque aqui é uma quadra que ninguém presta nada para ninguém, né? Agora melhorou um pouco.
4: Lançado em setembro de 2025 para substituir o antigo Vale Gás, o programa Gás do Povo é administrado pelos Ministérios de Minas e Energia e do Desenvolvimento e Assistência Social, Família e Combate à Fome. Segundo o governo federal, já são quase 15 milhões de recargas gratuitas realizadas em todo o Brasil desde o início do programa, como explica o ministro de Minas e Energia, Alexandre Silveira.
6: É 100% de cobertura. Já são 15 milhões de recargas. Hoje o país todo está coberto. Onde não tem revenda, as distribuidoras estão chegando com a entrega em veículos móveis e todo o público-alvo, que é o público do Cade Único, já recebe o botijão de gás, essa grande medida de proteção social.
4: Em julho, os beneficiários do programa poderão retirar a recarga gratuita do botijão de gás de 13 quilos a partir do dia 10. O benefício ficará disponível até 9 de agosto. A retirada do botijão pode ser feita diretamente nas 26 mil revendas credenciadas, espalhadas por mais de 4.800 municípios brasileiros. Com locução de Nazi Brum, reportagem de Gabriela Noronha.
3: O Escritório Nacional Antifacção foi inaugurado nesta sexta-feira, no Rio de Janeiro.
2: A nova estrutura, lançada pelo Ministério da Justiça e Segurança Pública, integra o programa Brasil contra o Crime Organizado.
3: O objetivo é apoiar as ações integradas desenvolvidas pelas forças de segurança pública.
2: Além do Rio de Janeiro, o escritório já está presente em São Paulo e estará posteriormente em Foz do Iguaçu, no Paraná.
3: Segundo o ministro da Justiça e Segurança Pública, Wellington César Lima, a medida quer aproximar a União dos principais centros de atuação do crime organizado no país.
7: Visa exatamente que nós venhamos a nos aproximarmos mais das realidades específicas de determinados estados da federação, como no caso do Rio de Janeiro e São Paulo. Também teremos um ponto em Foz do Iguaçu. Fundamental que, para a fluidez dessas informações locais, estabelecimento de estratégias customizadas específicas para cada realidade local, o Ministério da Justiça se faça presente.
2: Em 2016, foi sancionada uma nova lei contra o tráfico de pessoas, que virou um marco para o Brasil.
3: Ela aumentou a possibilidade de investigação, a criminalização e as penas, além de garantir maior assistência às vítimas.
2: Para celebrar os 10 anos da lei, novas parcerias foram firmadas para combater esse tipo de crime.
3: Disfarçado de oportunidade de trabalho no exterior, o tráfico de pessoas segue fazendo vítimas no Brasil. Uma nova rota identificada pelo Ministério da Justiça e Segurança Pública tem um destino líder: Camboja, na Ásia. 44 brasileiros foram aliciados no ano passado para atuarem em centros de crimes digitais naquele país, como explica o diretor do Departamento de Migrações da Secretaria Nacional de Justiça do Ministério da Justiça e Segurança Pública, Vitor Semple.
8: Brasileiros estão sendo vítimas de esquemas, os chamados scam centers, que são brasileiros sendo transportados, exportados por meio de aliciamento para o Camboja e para os outros países para dar golpes digitais em brasileiros aqui no Brasil.
3: No ano em que a Lei Brasileira de Enfrentamento ao Tráfico de Pessoas completa 10 anos, o Ministério da Justiça lançou duas parcerias para ampliar as ações de prevenção desse crime no país. A primeira é no campo dos esportes, com a criação de uma cartilha que orienta atletas, familiares, treinadores, dirigentes e demais profissionais sobre os riscos do aliciamento por falsas promessas de contratos e oportunidades esportivas. Para o coordenador geral de inteligência esportiva do Ministério do Esporte, Diogo Silva, grandes eventos esportivos podem ajudar a dar visibilidade ao tema.
9: Colocando isso dentro do contexto atual que nós estamos vivendo, onde a Copa do Mundo futebol feminino vai ter a oportunidade de apresentar essa proposta para as pessoas e alertar as pessoas.
3: Outra iniciativa é a campanha da Agência Nacional de Aviação Civil para conscientização sobre tráfico de pessoas e trabalho escravo. De acordo com Diana Helena Ferreira, da Agência Nacional de Aviação Civil, profissionais que atuam em aeroportos são capacitados para reconhecer situações de risco e denunciar.
10: Por meio dos treinamentos, eles conseguem identificar sinais, né, que algumas, né, possíveis vítimas podem manifestar, como de nervosismo, às vezes não saber responder determinadas perguntas dos agentes, né? Eles sabem um canal, por exemplo, para acionar a Polícia Federal ou outro órgão policial que esteja no aeroporto.
3: Os homens já foram maioria nos casos de tráfico para trabalho em condição análoga de escravo, mas dados recentes do Ministério da Justiça e Segurança Pública mostram que as mulheres passaram a ser as principais vítimas, principalmente quando se refere à exploração sexual. Quanto à faixa etária, a maioria das pessoas identificadas está em idade economicamente ativa, entre 18 e 59 anos. Reportagem Graziele Bezerra.
11: E mais um aliado no combate ao feminicídio.
2: Está em construção uma linha do tempo que mostra o caminho percorrido pelas vítimas de violência desde o primeiro boletim de ocorrência.
11: Com esse histórico, será possível criar mecanismos de alerta para a atuação preventiva das autoridades antes que o crime aconteça.
12: Os casos de feminicídio no Brasil recuaram 11,45% nos primeiros meses após o lançamento do Pacto contra o Feminicídio em fevereiro deste ano. Isso representa 30 vítimas a menos em relação ao mesmo período do ano anterior. Ainda assim, entre abril e maio, 232 mulheres foram assassinadas em razão do gênero. E para fortalecer a luta contra o feminicídio, uma nova estratégia está sendo desenvolvida. Trata-se de uma linha do tempo que cruza dados dos boletins de ocorrência de violência doméstica registrados pelas vítimas. A ideia é agir preventivamente, como explica a idealizadora do sistema, Luana Teixeira, servidora da Secretaria Nacional de Segurança Pública.
13: O feminicídio, ele é o final de toda uma escalada da violência. A partir do momento que essa mulher entrar num ciclo de violência, no primeiro boletim de ocorrência, nós vamos emitir um alerta para todas as autoridades envolvidas, né? Para que ela não chegue no ápice do feminicídio. Como a gente observou, 15% morrem até 12 meses e 18% morrem até 24 meses. Nossa expectativa principal é essa, é salvar vidas em vez de contar as mortes.
12: A ferramenta faz parte do Centro Integrado Mulher Segura, uma estrutura dentro do Ministério da Justiça e Segurança Pública que usa inteligência e integração de dados para proteger mulheres em todo o Brasil. Para a construção da linha do tempo, foram reunidos dados das secretarias de segurança estaduais e do Banco Nacional de Boletins de Ocorrência. Com as informações, também é possível construir um histórico de atuação dos agressores, de acordo com Luana Teixeira.
13: Às vezes ele comete uma violência aqui no estado, mas ele vai para outro estado e lá não consta que ele cometeu essa violência, porque os sistemas não se conversam. E como mulher segura, você vai conseguir olhar tudo isso. Eu consigo ver que esse cara já fez, já praticou violência em vários outros estados.
12: Embora a plataforma ainda esteja em fase de estruturação, já conta com perfis específicos para delegacias e órgãos do judiciário, possibilitando notificações automáticas e a visualização do histórico da vítima e do agressor em diferentes estados. O próximo passo é integrar esses dados ao Sistema Único de Saúde para detectar casos de violência subnotificados. Reportagem Luciana Colares de Holanda.
2: O governo do Brasil finalizou a cessão da área da favela do Moinho para o governo de São Paulo.
11: O terreno na capital paulista era da União e abrigou cerca de 850 famílias.
2: Hoje, no ato de assinatura, a ministra da Gestão e da Inovação, Esther Dweck, destacou o atendimento habitacional às famílias como parte da negociação.
14: Eu acho que esse momento agora ele vai encerrar um capítulo e começar um novo, né? Justamente naquela área que era a favela do Moinho, que agora vai se tornar o Parque do Moinho. Para que a gente pudesse transformar aquela área num parque, a gente precisava garantir a moradia digna para as pessoas que estavam ali naquela região. O governo federal, por meio do Minha Casa Minha Vida, entraria com 180 mil e o governo do estado com 70 mil para permitir que as pessoas pudessem comprar uma casa de até 250 mil. Então, a grande maioria pôde ficar no centro da cidade, porque essa é uma área extremamente central e essa era uma das dos pleitos das famílias, que elas não fossem deslocadas do centro da cidade.
11: Até agora, 84% das famílias já estão com novos imóveis contratados.
2: O governo paulista terá 48 meses para concluir as obras de construção do novo parque.
11: Comunidades da Amazônia que atuam com produtos da biodiversidade.
2: Serão financiadas ações para fortalecer os negócios com foco na conservação ambiental.
15: O Fundo Amazônia vai investir até 230 milhões de reais para fortalecer negócios comunitários da sociobioeconomia em todos os estados da Amazônia Legal. O investimento vai ocorrer por meio do edital Prospera Amazônia, lançado pelo Ministério do Meio Ambiente e Mudança do Clima e que é fruto de um acordo de cooperação com o BNDES, o Banco Nacional de Desenvolvimento Econômico e Social. O edital vai selecionar organizações para oferecer serviços a empreendimentos comunitários que trabalham com produtos e serviços da sociobiodiversidade e que sejam formados principalmente por povos indígenas, quilombolas, extrativistas, ribeirinhos, agricultores familiares e demais povos e comunidades tradicionais. O apoio inclui assistência técnica, formação, capacitação, assessoria para gestão e regularização documental. Também contempla serviços de adequação sanitária e ambiental, certificação, agregação de valor, acesso a crédito e a mercados. Ao todo, o edital poderá apoiar ações em até 106 municípios da Amazônia Legal. A chefe do Departamento de Gestão do Fundo Amazônia do BNDES, Fernanda Garavini, destaca a importância dessa parceria entre o banco e o Ministério do Meio Ambiente e Mudança do Clima.
16: Com essa parceria, o Ministério de Meio Ambiente e Mudança do Clima e o BNDES, usando os recursos do Fundo Amazônia, pretendem transformar a produção sustentável dos territórios amazônicos em negócios mais estruturados, capazes de gerar renda, ganhar escala e acessar novos mercados, sem abrir mão da conservação da floresta e dos modos de vida dessas populações, que protegem a floresta.
15: Gerido pelo BNDES, sob coordenação do Ministério do Meio Ambiente e Mudança do Clima, o Fundo Amazônia já apoia mais de 150 projetos, estando

0: mudança do clima, o Fundo Amazônia já apoia mais de 150 projetos, estando presente em 73% dos municípios dos 9 estados da Amazônia Legal. Reportagem André de Barros Lima.
1: O Exame Nacional do Ensino Médio 2026 já contabiliza mais de 5 milhões de inscritos.
2: É o maior número já registrado pelo exame desde 2022.
1: Entre as principais novidades dessa edição está a inscrição automática dos estudantes concluintes do ensino médio da rede pública.
2: Outra mudança foi o aumento no número de municípios onde as provas serão realizadas.
1: Nesse ano, o exame será aplicado nos dias 8 e 15 de novembro em todos os estados e no Distrito Federal.
2: Principal porta de entrada para a educação superior no Brasil.
1: É utilizado para ingressar em universidades públicas por meio do Sistema de Seleção Unificada, o SISU, ou em instituições privadas pelo ProUni, o Programa Universidade para Todos.
2: Também é utilizado por estudantes que buscam financiamento em instituições de ensino pelo FIES.
1: E fique de olho, as inscrições para quem quer participar do FIES abrem no dia 14 de julho.
3: O Ministério da Educação publicou o edital do processo seletivo do FIES, Fundo de Financiamento Estudantil, para o segundo semestre de 2026. As inscrições são gratuitas e estarão abertas de 14 a 17 de julho, exclusivamente pela internet no endereço acessounico.mec.gov.br/FIES. Neste ano, o MEC oferece mais de 112 mil vagas para o FIES, considerando os processos seletivos do primeiro e do segundo semestre. Para se inscrever, é necessário ter participado do Exame Nacional do Ensino Médio, o Enem, a partir da edição de 2010. No exame, o candidato deve ter obtido média aritmética de no mínimo 450 pontos nas 5 provas, sem ter zerado a redação. Além disso, não deve ter participado na condição de treineiro. Outra exigência é possuir renda bruta familiar mensal por pessoa de até 3 salários mínimos. O resultado da pré-seleção na chamada única vai ser divulgado no dia 30 de julho. Reportagem Júlio César de Oliveira.
2: A Advocacia Geral da União notificou hoje a Google, controladora do YouTube, para que retire do ar perfis que promovem e facilitam a criação de plataformas de apostas não autorizadas a operar no país.
1: Os perfis em questão divulgavam conteúdos com tutoriais de como criar uma plataforma de cassino, por exemplo, ou de estímulo ao jogo do bicho, que é proibido pela legislação brasileira.
2: Apostas de cota fixa, como as chamadas bets, só podem ser exploradas mediante prévia autorização do Ministério da Fazenda.
1: E essas foram as notícias do Governo do Brasil.
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2: Fique agora com as notícias do Poder Judiciário e do Congresso Nacional. Boa noite, bom fim de semana.
1: A gente volta na segunda-feira. Boa noite.
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6: Presidente do STF defende a atuação conjunta das cortes latino-americanas para proteger a democracia.
7: STJ julga primeiro repetitivo em sessão totalmente virtual e define requisitos para justiça gratuita a pessoas jurídicas.
6: ST recebe relatório sobre estudo inédito sobre a exclusão de pessoas LGBTQIAP. Mais no mercado de trabalho.
7: Boa noite, eu sou Marcela Luiza.
6: E eu sou Walter Lima.
7: O presidente do Supremo Tribunal Federal e do Conselho Nacional de Justiça, ministro Edson Fachin, defendeu uma atuação articulada entre as cortes constitucionais da América Latina para fortalecer a proteção da democracia, da independência judicial e dos direitos fundamentais.
6: A declaração foi feita durante o 31º encontro de tribunais, cortes e salas constitucionais da América Latina e do Caribe, realizado em Montevidéu, no Uruguai. Fernanda Porto.
8: No evento, Fachin disse ainda que o reconhecimento da democracia como um direito humano autônomo, como está sendo debatido pela Corte Interamericana de Direitos Humanos, poderá fortalecer juridicamente a independência do Poder Judiciário, a autonomia dos tribunais constitucionais, a integridade dos processos eleitorais.

0: quais os mecanismos de freios e contrapesos, além da proteção das liberdades fundamentais.
1: O Conselho Nacional de Justiça encerrou o primeiro semestre de 2026 com 326 processos julgados pelo plenário e mais de 6 mil processos analisados e arquivados.
2: No período, o órgão também aprovou normas e definiu políticas para o judiciário em todo o país. Marcelo Della Libera.
3: O balanço divulgado pelo CNJ mostra que nos seis primeiros meses do ano, o plenário realizou 24 sessões, entre presenciais e virtuais. O colegiado também aprovou 15 resoluções de cumprimento obrigatório pelos tribunais e 3 recomendações sobre boas práticas em áreas como gestão processual, inovação tecnológica, direitos humanos, acesso à justiça e melhoria da prestação jurisdicional. Na área disciplinar, o plenário do Conselho julgou 10 procedimentos administrativos disciplinares e aplicou sanções em 8 deles. Também determinou o afastamento cautelar de 9 magistrados durante a tramitação dos processos e analisou 9 revisões disciplinares com aplicação de pena de disponibilidade em 2 casos.
1: Pela primeira vez, o STJ julgou um recurso repetitivo em sessão totalmente virtual.
2: Na ocasião, foram estabelecidos critérios para a concessão da gratuidade de justiça a pessoas jurídicas. Fátima Uchoa.
4: A tese fixada pela Corte Especial do STJ sob o rito dos repetitivos deve ser seguida por todos os juízes e tribunais do país ao analisarem a mesma questão de direito. O colegiado definiu que a pessoa jurídica deve apresentar informações que permitam avaliar a real situação econômico-financeira, não sendo suficiente demonstrar inatividade ou redução do faturamento. Segundo o ministro relator Luiz Felipe Salomão, a concessão da gratuidade de justiça segue regras diferentes para pessoas físicas, que têm presunção relativa de veracidade na declaração de insuficiência de recursos, enquanto a pessoa jurídica deve comprovar não ter condições de arcar com as despesas processuais.
1: Um estudo inédito foi feito sobre a exclusão de pessoas LGBTQIAPN+ no mercado de trabalho.
2: O relatório foi entregue ao TST. Mila Amaral.
5: O levantamento foi realizado pelo Banco Mundial em parceria com o Ministério dos Direitos Humanos e da Cidadania e outras organizações. De acordo com o documento, a exclusão de pessoas LGBTQIAPN+ no mercado de trabalho tira da economia brasileira mais de 94 bilhões por ano. Isso acontece porque essa população é mais atingida pelo desemprego e pela informalidade e recebe salários menores. Os dados mostram que o desemprego entre pessoas LGBTQIAPN+ é de 15,2% e mesmo empregados eles ganham em média 10% a menos.
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1: Uma boa noite.
2: Bom fim de semana e até segunda-feira.
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8: Eu sou Paula Groba.
9: E eu sou Ricardo Nakaoka.
8: E estes são os destaques de hoje do Jornal do Senado, que começa agora.
9: Perfis falsos na internet podem virar crime.
8: Comissões debatem impactos do vício em apostas. Casos de ludopatia crescem 140% no SUS.
9: Aprovado reajuste anual para acesso ao microcrédito.
8: Boa noite.
9: Boa noite.
8: Criar um perfil falso para enganar outras pessoas pode passar a ser crime específico no Brasil.
9: A Comissão de Segurança Pública aprovou o projeto que inclui no Código Penal o crime de falsa identidade digital para punir a prática conhecida como catfishing, usada em golpes, assédio e outros tipos de fraude. Repórter Bruno Lourenço.
10: O projeto de lei cria no Código Penal o crime de estelionato ou fraude por meio de falsa identidade digital. O senador Hamilton Mourão do Republicanos do Rio Grande do Sul, destacou que a criação de perfis falsos deixou de ser uma mera travessura online para se transformar em uma ferramenta de crimes graves, como a extorsão financeira e a chantagem íntima, gerando prejuízos severos à saúde mental e ao bolso das vítimas.
11: Catfishing é a prática de criar uma identidade falsa online com o objetivo de enganar, explorar, assediar ou fraudar outras pessoas, geralmente em redes sociais ou aplicativos de namoro. Os motivos para o catfishing variam desde a busca por atenção ou bullying até crimes graves como golpes financeiros, românticos ou de investimento em criptomoedas, que resultam em perdas financeiras substanciais para as vítimas. Extorsão e chantagem por meio de imagens íntimas ou informações pessoais compartilhadas pelas vítimas, chamada sextorção, e roubo de identidade.
10: A proposta estabelece que a punição seja agravada se a fraude for cometida com o uso de ferramentas automatizadas, perfis robôs ou se visar a exploração financeira de pessoas vulneráveis como idosos.
8: E processos de violência doméstica poderão ter análise mais rápida na justiça.
9: Avançou o projeto que garante prioridade aos juizados especializados na tramitação das ações previstas na Lei Maria da Penha. Repórter Rodrigo Rezende.
12: Os juizados de violência doméstica e familiar contra a mulher terão prioridade em relação à chamada justiça comum na análise dos processos relacionados à Lei Maria da Penha. O projeto com esse objetivo foi aprovado pela Comissão de Direitos Humanos. A relatora, senadora Ana Paula Lobato, do PSB do Maranhão, ressalta que essa medida impede conflitos entre órgãos judiciais e dá mais segurança para a mulher vítima de agressão. O relatório de Ana Paula Lobato foi lido na CDH pelo senador Rogério Carvalho, do PT de Sergipe.
13: Ao instituir órgãos judiciais especializados com competência civil e criminal para o processo, julgamento e execução das causas decorrentes dessa violência, a Lei Maria da Penha buscou evitar a fragmentação do atendimento, decisões potencialmente contraditórias e a peregrinação da vítima por múltiplos juízos, assegurando tutela mais efetiva e concentrada.
12: O projeto foi apresentado pela deputada federal Laura Carneiro, do PSD do Rio de Janeiro, e agora será analisado pela Comissão de Constituição e Justiça.
8: E a Câmara dos Deputados pode votar nos próximos dias o chamado PL da Misoginia, um projeto aprovado pelo Senado que equipara o crime de ódio contra mulheres ao racismo.
9: A proposta torna a prática inafiançável e imprescritível e prevê penas mais duras para quem discriminar as mulheres. A reportagem é de Yasmin Rodrigues.
14: O projeto de lei aprovado pelo Senado em março inclui a misoginia entre os crimes de preconceito e discriminação já previstos na legislação brasileira. Assim como nos crimes de racismo, a conduta passa a ser considerada inafiançável e imprescritível. A autora do projeto, senadora Ana Paula Lobato, do PSB do Maranhão, afirmou que o objetivo é enfrentar um tipo de violência que muitas vezes antecede as agressões físicas e feminicídios.
15: Estatística crescente da violência doméstica que chega até o feminicídio. Então, antes de chegar no feminicídio, se sofre a violência psicológica, a violência financeira, a violência doméstica, para enfim chegar no feminicídio. Para diminuir os casos de feminicídio, a gente precisa primeiramente combater a violência.
14: A matéria recebeu parecer favorável da relatora, senadora Soraya Tronic, do PSB de Mato Grosso do Sul. Se os deputados aprovarem o texto sem alterações, a proposta segue diretamente para a sanção presidencial.
8: Uma audiência pública das Comissões de Direitos Humanos e de Assuntos Sociais discutiu os impactos das apostas esportivas online no Brasil.
9: O debate apontou que a crescente expansão das bets no país exige medidas de proteção aos consumidores. Repórter Patrícia Oliveira.
16: Para os debatedores, os efeitos das apostas esportivas online sobre o endividamento das famílias e a saúde mental dos brasileiros exigem medidas de proteção ao consumidor. Além do cadastramento do CPF nos sites de aposta, também seria necessária a declaração de renda para o controle do valor apostado e a redução da publicidade das bets. O psiquiatra Hermano Tavares destacou o aumento de casos de jogo compulsivo, o vício que afeta um em cada cinco apostadores.
17: É como se fosse uma droga, gente. O SUS teve mais de 100% de aumento de demanda de tratamento para jogo nesse período.
16: O senador Eduardo Girão, do Novo do Ceará, defende o fim das apostas online.
18: Copa do Mundo acontecendo durante esse mês, explodiu a propaganda. Na minha opinião, deveria acabar, proibir. Seja o governo enviando um projeto ou o próprio parlamento deliberar pelo fim.
16: Além de outras propostas em tramitação, um pacote de projetos reunidos pela senadora Damares Alves, do Republicanos do Distrito Federal, restringe a publicidade das bets e proíbe a ação de influenciadores digitais.
8: Os atendimentos a pessoas com dependência em jogos de apostas no SUS cresceram 140% entre 2018 e 2025. O dado foi apresentado na audiência pública pela coordenadora do Departamento de Saúde Mental, Álcool e Outras Drogas do Ministério da Saúde, Gabriela de Andrade.
9: Para a senadora Damares Alves, do Republicanos do Distrito Federal, a expansão das apostas esportivas já afeta a saúde pública e a economia, o que reforça a necessidade de medidas para enfrentar a ludopatia.
19: Quanto tudo isso está custando para o Brasil? O que está arrecadando? Está compensando os danos e prejuízos que os cofres públicos vão ter e já estão tendo?
8: Os limites para o acesso ao microcrédito podem deixar de ficar defasados.
9: A Comissão de Assuntos Econômicos aprovou um projeto que atualiza esses valores anualmente, com base na inflação, para preservar o acesso de microempreendedores e trabalhadores informais ao crédito. O texto segue para a Câmara dos Deputados, se não houver recurso ao plenário. Repórter Marcela Cunha.
20: O projeto prevê a correção anual dos limites de endividamento para acesso ao Programa Nacional de Microcrédito Produtivo Orientado. O PNMPO oferece crédito para financiar atividades produtivas de microempreendedores, pequenos negócios e trabalhadores informais. Hoje, o Conselho Monetário Nacional estabelece dois limites: até R$21 mil em operações de microcrédito na mesma instituição financeira e até R$80 mil no total de operações de crédito no sistema financeiro, sem contar financiamento habitacional. Mas esses valores podem ficar defasados com o tempo. O relatório senador Laércio Oliveira, do Progressistas de Sergipe, afirmou que manter os limites sem correção pela inflação reduz ano a ano o acesso dos pequenos empreendedores ao microcrédito.
21: Mais do que facilitar o acesso ao financiamento com taxas justas, a política do microcrédito atua como um motor de incentivo e profissionalização para os microempreendedores. Em vez de apenas injetar dinheiro, o programa qualifica o tomador para que ele identifique o momento exato de buscar o empréstimo e saiba aplicá-lo com foco na produtividade.
20: Pelo texto aprovado, a atualização será anual pelo IGPM, índice usado para medir a variação de preços na economia.
9: Com edição de Paula Groba e trabalhos técnicos de João Lira, o Jornal do Senado fica por aqui. Acompanhe agora as notícias do Tribunal de Contas da União e da Câmara dos Deputados. Boa noite.
8: Uma boa noite e um bom fim de semana.
22: Minuto do TCU.
23: O Tribunal de Contas da União avaliou se órgãos federais oferecem condições adequadas no ambiente de trabalho para a inclusão de pessoas com deficiência. A auditoria analisou 36 órgãos e identificou barreiras físicas, sociais e organizacionais, além de dificuldades de acessibilidade nos espaços, nos sistemas de informática e nos meios de comunicação. O tribunal também constatou que metade dos órgãos avaliados não possui diretrizes formais de acessibilidade. O TCU recomendou medidas ao Ministério da Gestão, ao Ministério dos Direitos Humanos e a outros órgãos federais. O objetivo é eliminar barreiras e melhorar as condições de inclusão e de trabalho na administração pública federal. Saiba mais em tcu.gov.br.
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24: Deputados definem novas regras para fiscalizar despesas com educação.
25: O projeto cria medidas de saúde para pessoas afetadas por jogos de azar.
24: Avança a proposta que retoma incentivos para o programa Mais Médicos.
25: Boa noite. Comissão de Educação aprova incentivo ao programa Mais Médicos. O repórter José Carlos Oliveira tem as informações.
0: A Comissão de Educação da Câmara dos Deputados aprovou o projeto de lei que retoma incentivos ao programa Mais Médicos, que haviam sido revogados em 2025, diante da lei que criou o programa Agora Tem Especialistas. O texto aprovado permite que os candidatos aos programas de residência médica recebam 10% de pontuação adicional durante o processo seletivo, desde que tenham cumprido integralmente pelo menos um ano de ações em projetos e programas dos Ministérios da Saúde e da Educação, como é o caso do Mais Médicos. Para o relator da proposta, deputado Ismael, do PL de Santa Catarina, a medida tem baixo custo, é fácil de ser operacionalizada e, na prática, vai atrair mais jovens profissionais para o programa Mais Médicos.
1: A gente sabe da importância da presença.

0: é fácil de ser operacionalizada e, na prática, vai atrair mais jovens profissionais para o programa Mais Médicos.
1: A gente sabe da importância da presença do programa Mais Médico nesses pequenos municípios. E o projeto do deputado Ismael Alexandrino permite que especialistas em medicina também adentrem ao programa Mais Médico, permitindo um maior acesso da nossa população à saúde, tão fundamental, uma das prioridades, sem dúvida, desafiantes para o nosso país.
0: A proposta de retomada de incentivos ao programa Mais Médicos ainda vai passar pelas análises das comissões de saúde e de Constituição e Justiça. Da Rádio Câmara de Brasília, José Carlos Oliveira.
2: Orlando Silva, do PCdoB de São Paulo, comemora a aprovação na Comissão de Constituição e Justiça do projeto que veda o ensino à distância nos cursos da área da saúde. Segundo ele, a formação presencial é indispensável para garantir a qualificação dos futuros profissionais.
3: Orlando Silva acredita que a medida preserva a qualidade dos serviços prestados à população e evita a formação de profissionais com diferentes níveis de preparo. O deputado também defende a rápida tramitação da proposta no Senado.
4: Trabalho.
2: Professora Luciene Cavalcante, do PSOL de São Paulo, apoia a instituição do piso nacional para os profissionais não docentes da educação. Segundo ela, a proposta garante valorização aos trabalhadores da educação básica e prevê remuneração equivalente a 75% do piso do magistério.
3: Professora Luciene Cavalcante afirma que o projeto conta com fonte de financiamento por meio do Fundeb e pede prioridade para a votação no Senado. Ela argumenta que a medida corrige uma injustiça salarial e reconhece o trabalho dos profissionais que atuam diariamente nas escolas.
4: Educação.
2: Foram aprovadas novas regras para fiscalização de despesas públicas com educação. A repórter Paula Bittar acompanhou a votação.
5: A Comissão de Constituição e Justiça da Câmara aprovou uma proposta que define regras para acompanhar e avaliar gastos com educação nos estados e municípios. O texto aprovado confere um papel central ao Sistema de Informações sobre Orçamentos Públicos em Educação, CIOP, um sistema eletrônico gerido pelo Fundo Nacional de Desenvolvimento da Educação, o FNDE, que coleta, processa e disponibiliza dados sobre receitas e despesas com educação. O monitoramento da aplicação de recursos na educação será feito por esse sistema, que também será responsável por manter um portal voltado ao cidadão. Estados e municípios deverão publicar no CIOP até 30 dias após o fim de cada bimestre um demonstrativo com as receitas e despesas da educação. Se o relatório não for publicado, o governo federal poderá suspender as transferências voluntárias, com exceção das destinadas à educação, saúde e assistência social. Durante a discussão da proposta na comissão, o deputado Patrus Ananias, do PT de Minas Gerais, ressaltou a necessidade de garantir transparência nos gastos públicos.
6: Esse projeto me tocou muito o coração, porque eu penso que nós vivemos uma época em que nós aqui na Câmara dos Deputados, parlamentares, precisamos mandar um recado claro, passar uma imagem para o povo brasileiro da nossa correção, do nosso rigor, da nossa transparência na aplicação dos recursos públicos, que não podem ser destinados a projetos mirabolantes, a obras inacabadas, mas destinados prioritariamente às políticas públicas que promovem o desenvolvimento do nosso país.
5: O projeto que define regras para acompanhar e avaliar gastos com educação nos estados e municípios já pode seguir para análise do Senado, a menos que haja recurso para votação pelo plenário da Câmara. Da Rádio Câmara, de Brasília, Paula Bittar.
4: Saúde.
3: Hélio Lopes, do PL do Rio de Janeiro, é autor de projeto que estabelece diretrizes para a caderneta de saúde da gestante e do bebê no SUS. Entre as medidas previstas, o texto determina o uso de terminologia baseada no sexo biológico e veda a adoção de linguagem neutra.
2: Segundo Hélio Lopes, a proposta também define que as cadernetas de pré-natal sejam voltadas exclusivamente à proteção da saúde da mãe e do bebê, sem conteúdos que estimulem a interrupção da gestação. O projeto ainda prevê orientações sobre denúncia e proteção em casos de violência sexual.
3: Projeto de Felipe Beccari, do Podemos de São Paulo, cria uma política de incentivo à produção e ao acesso a medicamentos genéricos de uso veterinário. O deputado propôs estímulos para empresas que produzem esses medicamentos e adotem políticas de preços mais acessíveis.
2: De acordo com Felipe Beccari,

0: A medida busca reduzir os custos dos tratamentos veterinários e ampliar o acesso da população aos cuidados com os animais. Ele acredita que o fortalecimento do mercado de genéricos pode estimular a concorrência, beneficiar tutores e contribuir para o bem-estar animal.
1: Direitos Humanos.
2: O projeto cria uma pensão especial para pessoas que adquirirem deficiência permanente em decorrência de violência doméstica. Um dos autores da matéria, Dimas Gadelha, do PT do Rio de Janeiro, explica que a ideia é indenizar as vítimas sem renda suficiente para garantir o próprio sustento.
0: O texto também dispensa o tempo de carência para a concessão de benefícios às vítimas. De acordo com Dimas Gadelha, a proposta ainda prevê mecanismos para que o Estado busque o ressarcimento dos gastos junto aos agressores.
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1: Ciência e tecnologia.
2: Está pronta para ser votada no plenário da Câmara a proposta que cria uma política para auxiliar na saúde de pessoas afetadas por jogos de azar. A repórter Mônica Tati tem mais informações.
4: A Comissão de Constituição e Justiça da Câmara dos Deputados aprovou o projeto de lei que institui política para atender pessoas e famílias que foram afetadas pelos jogos de apostas. O texto cria a Estratégia Nacional de Atenção Integral às pessoas com necessidades decorrentes das práticas de jogos e apostas. Entre outros pontos, aborda a prevenção, a redução de danos, a proteção e a reinserção social de pessoas que tenham problemas com vícios em jogos. A relatora na comissão, a deputada Laura Carneiro, do PSD do Rio de Janeiro, afirmou que a proposta tem relevância social e sanitária, devido aos efeitos das apostas sobre a saúde mental, a vida familiar e a proteção de grupos vulneráveis. Já o autor do projeto, o deputado Rui Carneiro, do Podemos da Paraíba, informou que o número de pessoas atendidas pelo SUS, o Sistema Único de Saúde, com problemas associados ao jogo patológico, passou de 108 para 1.200 entre 2018 e 2023.
5: Os jogos de azar no Brasil se transformaram numa questão gravíssima de saúde pública. Esse é a moral principal do nosso projeto, dar uma resposta às pessoas que, junto com os seus familiares, estão vivendo essa nova realidade do Brasil, inclusive uma das maiores causas do endividamento do brasileiro. Então, o objetivo é preparar a estrutura, sobretudo de saúde, as unidades básicas de saúde, nos CAPs, para atender esse novo tipo de paciente, vamos dizer assim, que precisa de socorro.
4: O projeto que cria uma política de atenção às pessoas com problemas com jogos de apostas já foi aprovado por todas as comissões e aguarda a votação do plenário da Câmara. Da Rádio Câmara de Brasília, Mônica Tati.
1: Justiça.
0: Adriana Ventura, do Novo de São Paulo, pede a instalação de uma CPMI para investigar o Banco Master e acusa o governo de priorizar gastos com publicidade em vez de áreas como saúde. Ela defende o combate à impunidade e a responsabilização dos envolvidos em crimes.
2: Adriana Ventura também faz críticas ao governo federal e cita investigações da Polícia Federal envolvendo o Banco Master e integrantes da base governista. Segundo ela, as denúncias reforçam a necessidade de aprofundar as apurações sobre possíveis casos de corrupção.
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0: A Comissão de Administração da Câmara debate experiência de ouvidorias externas em defensorias públicas. O repórter Luiz Cláudio Canuto tem os detalhes.
7: 20 unidades da federação têm ouvidorias externas em suas defensorias públicas, que funcionam como órgãos auxiliares e autônomos para garantir o controle social, a transparência e a participação da sociedade civil. As ouvidorias externas não pertencem à carreira da defensoria e seus integrantes são eleitos a partir de listas tríplices com representantes da sociedade. Criadas pela Constituição de 88, as defensorias públicas são instituições estatais que garantem assistência jurídica integral e gratuita à população que não possui recursos financeiros para contratar um advogado. Elas atuam na defesa dos direitos individuais e coletivos e na promoção dos direitos humanos. A Comissão de Administração e Serviço Público da Câmara dos Deputados debateu a experiência das ouvidorias externas das defensorias públicas com representantes do setor. A audiência pública foi presidida pela deputada Fernanda Melchiona, do PSOL do Rio Grande do Sul, autora também do pedido para a realização do debate.
8: 20 estados já têm a defensoria, a ouvidoria da defensoria pública, que é um órgão do controle social, que não é da carreira da instituição e que é eleita pelos movimentos sociais populares. E por que eu estou fazendo esse preâmbulo? Porque é o único órgão do sistema judicial que tem esse controle externo, externo mesmo, que não é da carreira, que não tem aquele elemento corporativo. Isso é muito importante.
7: Os estados que não têm ouvidorias externas nas defensorias públicas são Espírito Santo, Sergipe, Alagoas, Tocantins, Mato Grosso do Sul, Amazonas, Roraima e Rio Grande do Norte. A Defensoria Pública da União conta com uma ouvidoria geral composta por representantes da sociedade civil. O projeto apresentado no Senado Federal muda a lei de responsabilidade fiscal e destina limite de até 2% da receita das unidades federativas para o orçamento das defensorias públicas, a fim de garantir autonomia financeira. A proposta também impede contingenciamentos severos no sistema de assistência jurídica gratuita. Da Rádio Câmara de Brasília, Luiz Cláudio Canuto.
1: Economia.
2: Florentino Neto, do PT do Piauí, defende o projeto que autoriza a União a criar uma empresa estatal para atuar na distribuição de combustíveis e gás de cozinha. A proposta também permite ampliar a participação pública em refinarias e outras estruturas estratégicas para o abastecimento nacional.
0: No entendimento de Florentino Neto, a medida fortalece a soberania energética e protege o país em situações de desabastecimento. Ele considera ainda que a iniciativa contribui para a estabilidade da oferta de combustíveis, além de proteger os consumidores contra aumentos abusivos.
2: Glauber Braga, do PSOL do Rio de Janeiro, apresentou o projeto que revoga a lei do Programa Nacional de Desestatização. O deputado afirma que a proposta busca fortalecer a presença do Estado em áreas estratégicas, como energia, mineração, telecomunicações e infraestrutura.
0: Glauber Braga avalia que as privatizações reduzem a capacidade do poder público de planejar o desenvolvimento do país. Ele defende que empresas estatais atuem em setores essenciais para atender ao interesse da população, especialmente onde a iniciativa privada não vê lucro imediato.
1: Relações Exteriores.
2: Edilson Barroso, do PL de São Paulo, integra a Frente Parlamentar Mista em apoio à integração União Europeia-Mercosul, criada para acompanhar o acordo comercial entre os dois blocos. Ele detalha a importância da fiscalização legislativa para dar mais segurança às empresas brasileiras.
0: Adilson Barroso afirma que o acordo vai reduzir aos poucos impostos cobrados sobre milhares de produtos e serviços. O deputado aponta que a mudança pode facilitar as vendas do Brasil para outros países e atrair novos investimentos.
1: Agricultura.
2: Representantes da cadeia de produção do tabaco defenderam na Câmara uma proteção para o setor. A repórter Maria Neves nos conta quais as propostas.
9: Representantes da cadeia produtiva do tabaco reclamaram em audiência pública na Câmara dos Deputados que o sistema integrado de produção do setor está ameaçado no Brasil. De acordo com o deputado Heitor Schur, do PSD Gaúcho, que pediu a realização do debate, o aumento do número de produtores independentes e a carga tributária representam as principais ameaças à produção integrada de fumo no Brasil. Heitor Schur afirma que o sistema integrado foi construído há mais de 100 anos e engloba desde os produtores de fumo até a fabricação dos produtos derivados, como cigarro. O deputado argumenta que essa organização é importante para garantir aspectos como equilíbrio entre produção e demanda, assistência técnica e controle da qualidade dos insumos. Com o crescimento dos produtores independentes, ele acredita que essa estrutura esteja ameaçada.
10: Nós temos diversas safras dentro de um ano. Uma vez era a safra do fumo, agora é a safra de verão, a safra de inverno, a safra de primavera. Está plantando e colhendo o ano inteiro. Talvez isso para a indústria seja muito bom, mas para o segmento que está lá no campo, eu não vejo ganhar com isso. E, ao mesmo tempo, a gente percebe que cada vez tem mais produtores independentes plantando por conta. Não sei se os insumos que eles usam são os corretos. E essas coisas acabam influenciando também o nosso setor.
9: Com o aumento da produção, Heitor Schur afirma que houve queda no preço do tabaco. O deputado sustentou que, enquanto em janeiro a arroba do produto custava R$340, hoje está sendo vendida por R$260. Da Rádio Câmara de Brasília, Maria Neves.
0: Marcelo Moraes, do PL do Rio Grande do Sul, defende a securitização das dívidas dos produtores rurais do estado. Na visão do deputado, a medida é essencial para permitir a renegociação dos débitos acumulados após anos de estiagem e das enchentes de 2024.
2: Marcelo Moraes afirma que os agricultores não pedem perdão das dívidas, mas condições para quitá-las. Ele também cobra a apreciação da proposta pela Câmara, alegando que a demora na votação agrava a crise no campo e compromete a economia gaúcha.
1: Meio ambiente.
0: Cabo Gilberto Silva, do PL da Paraíba, critica a atuação de órgãos federais durante operações de fiscalização ambiental em Novo Progresso, no Pará. Segundo o deputado, as ações truculentas provocam conflitos com produtores rurais e moradores da região.
2: Cabo Gilberto Silva pede ao governo federal que reveja a atuação dos órgãos responsáveis pela fiscalização ambiental na região. No entendimento do parlamentar, é necessário garantir o cumprimento da legislação sem comprometer os direitos dos produtores.
0: Joaquim Passarinho, do PL do Pará, também denuncia a truculência de órgãos federais durante a operação de fiscalização ambiental em Novo Progresso. O deputado defende que a fiscalização seja conduzida com respeito à população e prioridade para medidas de orientação.
2: Joaquim Passarinho cobra do governo ações para acelerar a regularização fundiária e ambiental na região. Segundo o parlamentar, é preciso garantir segurança jurídica aos produtores e conciliar a proteção do meio ambiente com o desenvolvimento das atividades econômicas locais.
0: Termina agora o jornal Câmara dos Deputados, produzido pela Rádio Câmara, com trabalhos técnicos de Wellington Teles e apresentação de Ana Raquel Macedo e Márcio Aquiles Sardi. Boa noite.
2: A Voz do Brasil volta na segunda-feira. Boa noite e bom final de semana.
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2: 10:14.
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2: 10:42.

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1: 10:58.
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2: 11:44.

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2: Clube. 12:13.

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0: Meia-noite e 45.

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2: Clube. 1:11.

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1: 1:23.
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2: 1:43

0: 2:38.
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2: 2:44.
3: Aô, safadão, misturamos foi tudo, rapaz.
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0: 6h43.
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Oi, oi, oi, alô, gente, amiga, bom dia, bom dia, bom dia. Estamos chegando, hein? Bom dia, meus compadres, bom dia, minhas comadres, bom dia, meus guerreiros, bom dia, minhas guerreiras, bom dia, meu povo lindo e abençoado. Tudo bem, pessoal? Tudo tranquilo, tudo normal por aí? E o amigo, como é que tá? Tá bom, tá enxuto? Bora, bora, bora. Vaza na brecada, meu povo. É sábado, hein? Agora na clube são 4 horas e 13 minutos, 4:13. Bom dia.

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3: Bom dia, bom dia, bom dia, hein? Bom dia, mãe. Com alegria, com gratidão, meu povo. Bom dia com muito amor, viu? Bom dia com muita fé, com muita coragem. Bom dia pra todo mundo que já está com o radinho ligado comigo nessa manhã de sabadão. Hoje dia 4, né? É 4 de julho de 2026. Tudo bem? Tudo tranquilo? Tudo normal pra aí, pessoal? E o Inhami, como é que tá? Tá bom? Tá junto? E coisa boa, pra você que já tá de butuca comigo nessa manhã, o nosso abraço, nosso muito obrigado, sejam todos bem-vindos ao nosso Bom Dia Clube, hein? Eu sou seu amigo Adilson Batista e te faço companhia a partir de agora até as 8 da manhã. 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Bora, bora. Vamos por cá, firme no pé do eito. Ai, enxada merda aqui, ó. Ó, enxada maladinha, maladinha. Eu vi cortando até cabelo, hein? Ainda vamos chegar no rei na jumenta devagar, né? De leve, se arrochar demais, a bichinha, ela empaca. Jumentinha empacada, ninguém merece, é fim de mundo. Então bora vazar a cara, meu povo. Vamos pular no colonhão, vamos. Vai chegar o rei na jumenta. Vamos tacar a peia sem dó, meu povo. Bora jogar as capivaras na água, vão. Eu digo que aí na água, capivara, que lá vem bala, hein? Chumbo grosso, chumbo grosso. Bora acordar a corujinha, meu povo, bora acordar a corujinha. 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Pra toda a nossa região, para o Brasil e para o mundo através do nosso aplicativo, hein? Pra você de Central de Minas, ligado comigo no Central, bom dia, São João de Manteni, Itabirinha, Vaz de Grande, Limeira, Divindas, Laranjeira, bom dia. Bom dia, meu povo aí da Barra do Ariranha, alô, alô, Ataleia, Nova Belém, Galileia, São Félix de Minas. Oi, Mendes Pimentel, bom dia. Bom dia, bom dia a todos aí de Ecoporanga, hein? Ponto Belo, Montanha, alô, meu povo aí de Água Doce do Norte. Vila Pavão, Vila Valério, Boa Esperança, Jaguaré, Pinheiro, bom dia. Oi, Nova Venécia, São Mateus, São Gabriel da Palha, São Domingos do Norte, alô, Pancas. Águia Branca, Alto Rio Novo, Mantenópolis. Alô, Mantenópolis, bom dia. A você que ouve no aplicativo no Brasil e no mundo, nosso abraço, nosso muito obrigado, a nossa gratidão e o nosso respeito. A sua participação comigo a partir de agora no nosso Clube Zap, 27995247575, hein? 27995247575. Você participa comigo, você manda o seu alô, você manda o seu recado, você faz a festa por aqui, tá bom?
2: Bom dia!
3: Bom dia! Abraçando a vaqueirama de plantão de ponta a ponta, turma que tá capinha. Aos amigos vigias também de Butuca por aí, ó, só de Tucaia, né? Aos meus amigos feirantes em toda a região, bom dia a todos os feirantes. Alguém põe café hoje? Bom dia, turma da Pan de Café. O pessoal nos secadores ligado com a gente, né? Bom dia aos plantonistas nos hospitais, aqui no hospital doutor Alcio Melgaço, nos hospitais da região. As secretarias municipais da saúde da cidade e região. Aos meus amigos do transporte da saúde, o transporte escolar, o pessoal do transporte escolar hoje está dormindo, né? Bom dia a todos os taxistas, né? Aos motoristas de aplicativo. Bom dia aí aos amigos nas pedreiras e serrarias. A polícia militar já disse, e a polícia penitenciária. Aos amigos da polícia civil, os detentos, a guarda municipal. Aos garis, aos coletores, aos chapas, aos camelôs, aos padeiros, aos frentistas nos postos de gasolina de plantão. Bom dia pra todo mundo. Bom dia, compadre. Bom dia, comadre. Quadro 18 aqui na clube, hein? Hoje em dia, pra começar muito bem, claro, como começamos todas as manhãs e não poderia ser diferente, né? Vamos começar agradecendo. Vamos dar as mãos, gente. Vamos agradecer a Deus por mais um dia. Estamos vencendo mais uma semana. Semana essa que foi abençoada, né, gente? Chegou a chuvinha pra gente, chuvinha chegou de manso, graças a Deus, deu uma molhada na terra, né? E nós somos gratos, meu pai, por tudo que o senhor tem feito por nós e por tudo que ainda fará. Obrigado por nos conceder mais um dia, meu pai. Obrigado por nos conduzir na caminhada, por nos capacitar. Obrigado por nos fortalecer. Obrigado, meu pai, pelo trabalho que dignifica. Obrigado pela saúde. Obrigado por cuidar de nós e cuidar de toda a nossa família. Entregamos em suas mãos esse dia, meu pai, esse fim de semana, na certeza de que essa é a melhor escolha. Esteja conosco. Estenda suas mãos poderosas sobre nós, meu pai. Lance seu olhar misericordioso sobre nós, sobre essa terra. Esteja à frente dos passos de cada um. Ilumine o dia de cada um e nos livre de todos os males, das eventuais armadilhas do inimigo. Amém? Que Deus abençoe você, a sua família. Que Deus abençoe o seu lar. Que Deus abençoe os seus planos. Que Deus abençoe o seu ir e vir. Que o Senhor Jesus esteja aí à frente de tudo e restabelecendo, né, as coisas, a sua saúde. Que você encontre o caminho e que, acima de tudo, que você entenda que o caminho é Jesus. Que ele possa estar com você e conosco a cada momento, a cada instante, que possamos ser gratos. Quanto mais gratos somos, mais coisas boas acontecem. Deus é contigo, Deus é conosco e agindo Deus, pessoal, quem impedirá? Amém? Deus abençoe toda a nossa grande audiência, né? Toda a nossa equipe, toda a nossa... todos os nossos parceiros, todos os nossos patrocinadores, que Deus abençoe de maneira forte e poderosa. 4h20 da Clube 4h20. Bom, gente, já aproveita e mandamos para os amigos que deram um salve aqui nessa manhã, que já passou por aqui, ó. Minha amiga Ilza, bom dia, Ilza. A Ilza tá ligadinha comigo, né? Mas que o meu amigo Pai Geral, alô, Pai Geral, bom dia. O meu amigo Alex, alô, Alex, bom dia pra você. A Jailda também, né? O meu amigo Kinka, bom dia, Kinka. Ao Maicon, alô, Maicon, um abraço. A minha amiga Vera, bom dia, Vera. O Wagner também tá ligado com a gente. A minha amiga Rosa Mônica, bom dia. Adelaide, Rainha, Tiolada. A Joselita, bom dia, Joselita. O Sérgio, alô, Sérgio. Lá em BH. O Zé Preto no Corpo Valão Fundo. Dona Alzira, o Sidney, bom dia. O Isaac Locodon, por que você fala, Isaac? O Cavaco, bom dia, Cavaco. Mas quem já passou por aqui? Meu amigo Júlio do Lava Jato, alô, Júlio, bom dia. Também já passou por aqui, deixou um salve, né? Tamo junto, garrado e cocando de garrucha, hein? Bom dia, tá chegando aqui o César Menotti, o Fabiano, tá chorando, por quê? 4h21 na Clube, bom dia.

Clube não para. São 4h36 na Clube. Bom dia. Ei, Wagner. Bom dia, Wagner. Bom dia a todos os meus amigos feirantes, hein? Os taxistas. A turma que tá atacando a peça, hein? Dó, bom dia, hein?

0: ordem na casa aqui, calma aí, calma aí. Deixa eu botar a ordem na casa aqui. O meu amigo Wagner pediu enquanto o sol brilhar com Mato Grosso e Matias. Tá chegando aí, isso é o... quem é mesmo?
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0: Ai, ai, esqueci não, o nome dos caras da dupla. Por te amar assim, o Marley Maico, né? Essa voz do Marley Maico, alguém lembra? Por te amar assim, né? Mas não é essa música não. Agora sim. 4:37 na Clube, tá bom demais.

0: dia, bom dia! Bom dia, gente, amiga, bom dia com muito amor, com muita alegria. Bom dia com muita fé, com muita esperança, com muita coragem, né, gente? Aí você curtiu a nossa primeira sequência musical aqui no nosso Bom Dia Clube. Essa que pediu foi o amigo Wagner, né? E essa canção é linda e cheia de significado e cheia de história, viu, pessoal?
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0: 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Bom dia. A música do Mato Grosso e Matias. Enquanto o sol brilhar. Ele fez essa música para sua esposa. Enquanto o sol brilhar. O amor sem fim. Ele compôs a canção aí em parceria com o Cecílio Nena de Lalo Prado. Durante o período em que sua esposa Cecília enfrentava um longo e difícil tratamento contra o câncer. A música tornou-se uma emocionante declaração de fé, superação e amor. E apoio. Foi lançado oficialmente no álbum do DVD Amor Sem Fim, conhecido também como Duas Gerações. Após cerca de 7 anos de luta, Cecília venceu o câncer. Venceu a doença, né?
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0: Linda canção e, como eu disse, cheia de significado, cheia de história, né? Agora na Clube são 7h42 aqui no nosso programa. 4h42.
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0: Bom dia, bom dia. Já vamos conhecer aqui os participantes do nosso Big Brother musical, hein? Já vamos conhecer aqui os participantes do nosso Big Brother musical no Dentro ou Fora. 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Entra aqui, opa!
4: Ô, meu João, bom dia.
0: Oi, bom dia.
4: Manda a capelinha pra nós. Não sei o nome do cantor, não. Vai ser pro Carlito, pro Totó e Matheus, Flavinho, pro Zé Mesa Patrícia, pro Rony Mogian, pro Sou Madrugo Mal Acabado, pro Leandro Clara, pra todos os jogadores da Clube. Tchau, obrigado.
0: Valeu, tchau, obrigado. Abração, meu grande amigo. Cavaco, alô, Cavaco. Pediu, nós atendemos, hein? Ah, já vou atender aqui minha grande amiga Rosa Mônica. Alô, Rosa, bom dia, potência. Meu amigo Isaac, locutor, por que você fala Isaac? Tem meio ligado, né? Já atendemos a Joselita. 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Opa!
5: Bom dia, Deus Batista. Quero pedir uma música de Eduardo Costa, Amor de Violeiro. Quero oferecer para todos os ouvintes que estão escutando. Quero participar do sorteio da gasolina do posto F1. Tá na Clube?
0: Tá bom demais,
5: tá,
0: hein?
5: Bom demais.
0: Bom demais.
5: Tchau, obrigado.
0: Aí hoje não é apenas 5 litros de gasolina, não, hein? Hoje tem também um fardo de cerveja latão, hein? 5 litros de gasolina pra botar fogo nessa bagaça e um fardo de cerveja latão do Clube da Cerveja, ele juntamente com o posto F1 na saída pra Mantena. Adelaide, viu? Nós atendemos o Adelaide. Bom dia, fala comigo.
6: Bom dia, Adilson.
0: Bom dia, Adelaide. Bom dia, Angelada.
6: Eu quero ver a música do Amado Batista, Vivendo de Você.
0: Alô.
6: Feliz para todos os ouvintes, quem tem na clube, né, Adilson? Tá bom demais, tchau, obrigado.
0: Tá bom demais, Adelaide. Já, já vou atendê-la. Aliás, já atendi, né? Já, já vou atender a Rosa Mônica. Opa!
2: Fala comigo, Adilson. Bom dia, bom dia.
0: Ô, Bruto, bom dia, bom dia.
2: Chama na agulha pra nós, é uma busca.
0: Chama na bota, meu filho.
2: Bruce Matias, quando o sol brilhar, enquanto o sol brilhar, oferecer pra todos os ouvintes da clube, pra galera do Corpo do Ouro, Mazenop, e todos que estiver ouvindo, um belo fim de semana a todo mundo e pra você em especial. Valeu!
0: Valeu, Wagner! Tchau, obrigado, Wagner. Um abraço, seu parceiro. Alô, meu povo do Quarto do Ouro. Alô, meu povo de Mantenópolis. Alô, Marta Luzé Rochão. Alô, Juracê Atanásio. Bom dia, minha amiga Lucimara Martins. Tá lá ligadinha, até na feira já, né, em Mantena, né? Pedindo aqui o louvor. Mandando louvor da abertura para todos os amigos e amigas na sintonia, para toda a nossa audiência. Valeu, Lucimar. Um abraço a você, minha querida. Bom dia, Deus te abençoe. Tá bom, guerreira? Aí é guerreira, hein? Quem é que tá aqui? Opa!
7: Bom dia, Deus.

0: Te abençoe, tá bom, guerreira? Aí é guerreira, hein? Quem é que tá aqui? Opa!
1: Bom dia, Deus Batista, que é o Mike da Ponte Alta. Gostaria de pedir a música em Menina da Aldeia. Oferecer pro Verão, pro Dimilson, pro Farel, pro Ronaldo, pro Adriano, pro Doguinha, pro Besouro e pra toda essa vaqueirada e tacar na pê sem dó, hein? Tchau, obrigado.
0: Tchau, obrigado, Bruto. Meu amigo Maico, aquele abraço, hein? Ô, gente, já tinha paredão formado, acredita? Já tem paredão formado pra esse sabadão e no sabadão é o seguinte, é o dentro ou fora e logo após o canto ou dança, né? Então hoje você elimina e logo após você já volta pra escolher quem vai cantar três modas pra nós no final do programa. É, meu filho. E o dentro ou fora de hoje tá assim, ó, dentro ou fora!
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0: Guilherme Silva! Aqui no nosso Big Brother Musical, ele está no Dentro ou Fora!
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0: E quem será o segundo participante? Paredão é triplo, você vota pra eliminar, pra tirar do jogo!

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0: Guilherme Silva.
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0: Sabadão tá mais animadinho hoje, hein? Pra esquentar a moçada aí no curral, hein? As vaguinhas chegam a sapatear, né? Mastigando o chicletinho dela, sossegadinha. Dentro ou fora? E Guilherme Silva, Alemão do Forró, quem será o terceiro participante, hein?
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0: Dentro ou Fora? É sério? E agora? É o Robério! Os três não prosseguem. Alguém fica pelo caminho, um deles sai do jogo.

0: Vamos rodar aqui no Beco nesta manhã de sabadão, hein? Ô, Robério. Não é dos olhos, é mão do forró. Dentro ou fora? Valendo um fardo de cerveja latão do Clube da Cerveja do Poço F1, hein?
1: Tô chegando.
0: 5 litros de gasolina do Poço F1. Dentro ou fora?
2: Ana Maria, me leva pra Bahia. Ana Maria.
0: Não, Guilherme Silva.
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0: E agora? Agora é com vocês, hein? Eu tô fora. Eu tô fora desse problema. Tem abacaxi pra vocês cascarem.
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0: O nosso Clube Zap salva aí, participa com nós.
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0: É o 27995247575.
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0: 27995247575. Dentro ou fora? Opa!
4: Bom dia, Deus. Quem fala aqui é nós, é o Kinka.
0: O Kinka, tá.
4: Dá
0: bom.
4: Música boa pra nós aí, chapeludo. Ofereço pra todo mundo que tá sentando a pena no trem. O Cristiano. O Zé Nildo Oreia Preto, pro Duardinho, pro Goiânia Pescador, pro Nazinho, pro Cristiano na Fazenda Calmão, pro Batata, pro Pajerá, pro Van Lantapiruna, pro Juarez, pro Edson Coelho, pro Telé, pro Giovana Amaral, pro Zalém, pro Altair, pro Carlito, pro Toninho na Santa Teresa, pro Renatinho, pro Nenê na Paulista, pra todo mundo que tá sentando a pé no trem, agora de manhã. Valeu, Adilson, um abraço, bom dia, tô vazando a braqueada pra sentar a pé no trem.
0: Fala, Kinga, mas taca a pé sem dó, Kinga, taca a pé sem dó. Eu gosto de ver pé cantando, menino. Eu acho bonito quando a pé canta. Opa!
5: Bom dia, Adilson Batista, bom dia.
0: Bom dia.
5: Salvador pra nós.
0: E já, Ailda?
5: Mais uma semana, né? Como é que tá aí, Adilson? Tá ligado aqui na clube, hein?
0: Só benção.
5: Um bom trabalho aí, um ótimo dia aí. Pra vocês aí, da família Clube, tá? Estamos aqui, estão ligados.
0: Valeu, um abraço, Jailda. Ô, gente, quem assistiu o jogo ontem de Argentina e Cabo Verde, hein? Hein? Nossa, a Argentina classificou, hein? Mas passaram uma perda danada, hein? Cabo Verde quase arrancou a Argentina, gente. Que jogo, hein? Bom, pra mim, até aqui, o melhor jogo da Copa, hein? Quem diria, hein? A lógica é lógico que deu a lógica, né? Imaginávamos que a Argentina passaria mesmo. Mas não que passasse aquele aperto todo. E jogo da prorrogação, pessoal. A Argentina decidiu na prorrogação e o jogo foi de igual para igual, viu? Claro que a Argentina teve o domínio do jogo, mas a Boveja a todo momento defendendo com muita força e jogando com muita inteligência, né? Parabéns à seleção de Cabo Verde, o Vozinha, que fechou o gol mais uma vez. E se vai pros pênaltis, ia dar Cabo Verde. Se tem mais uns 10 minutos, Cabo Verde empatava o jogo. Loucura, hein, gente? Que é futebol, hein? Quem assistiu o jogo? Quem não assistiu, perdeu, hein? Um espetáculo, que jogaço. Que
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0: Alô, amanhã é nós, hein?
1: Tô chegando.
0: A FIFA adiou, deu uma atrasada no jogo, né? E iniciaria às 17 horas, às 5 da tarde, em decorrência do calor. O jogo vai iniciar às 18 horas, horário de Brasil, né? Iniciaria às 5 da tarde, vai, nesse caso vai começar às 6 da tarde, né? Em decorrência do calor, forte calor, que está fazendo lá nos Estados Unidos. Aí, isso vai ajudar o adversário, hein? Eu queria o sol rachando. Mas tá bom. Opa!
5: Bom dia, Deus. Que é a Ilza de Edirne?
0: Ei, Ilza!
5: Tipo, como você passa uma música de Guilherme Silva? Você toca uma vez? Feliz pra você, pra todos que estão ouvindo o programa. Então, bom dia. Tô te ouvindo todas as manhãs.
0: Obrigado, Ilza. Um abraço pra você, minha querida. Alô, povo da Iriranha. Alô, Barra da Iriranha. Alô, Russo. Bom dia. Mais um áudio que não botar a música na conversa, hein? Opa.
6: Ô, Adilson Batista. Bom dia, Adilson.
0: Bom dia, Silva.
6: E bom dia também para todos os seus ouvintes. É o Silva aqui, da Vila Luciana. Adilson, eu gostaria de ouvir uma música com Eduardo Costa. Eu não sou cachaceiro. Cachaceiro é quem fabrica.
0: É verdade.
6: Eu sou só apenas consumidor.
0: Consumidor.
6: Manda lá pro Soliano, Barro Preto, a dona Marli do Barro Preto lá. Aquele povo ali do Paulista, aquele povo da Vermelha, Rio do Campo, lá pro Zepão lá. esse povão aí pra Marinete na Vila Luciana.
0: Valeu, Silvio, um abraço, meu amigo. Gente boa, Silvio, né? O Silvio tá sempre ligado no 220. Hora de música, tá chegando o Eduardo Costa. Eu atendo a potência, a Rosa Mônica.
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0: Alô, Derico, bom dia, Cor de Cuica. Lucimara Barro Preto. Meu amigo Negão, bom dia, Negão. Padre Glaucio, bom dia. Já tem o Dentro Fora.

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0: dia.
1: Bom dia, bom dia com alegria, meu povo. Bom dia com gratidão, bom dia com muito amor, com muita fé. Bom dia com muita coragem também, né, gente? O homem sem coragem de contar, tá lascado, né, bicho? Hã? Se a preguiça persiste, dá três pulos e fala, sai, sai. Sai, preguiça! Sai desse corpo, porque esse corpo não te pertence, hein? 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E o Cariocas, hein? 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

0: Alemão do forró.
1: Ana Maria.
0: Dentro ou fora, hein? Tá valendo 5 litros de gasolina, hein? 5 litros de gasolina do Poço F1. Um fardo de cerveja latão do Clube da Cerveja, hein? Cerveja gelada, ali, gente. Na saída pra Montena. Robério.

Ô Guilherme Silva. Você conhece a brincadeira, né? O paredão é triplo. Você vota pra eliminar, pra tirar do jogo. O nosso clube zap é o 27 995 247 5. O Sérgio tá lá em BH dizendo: chumbo na asa aí, tchau, obrigado pro Robério.

0: Dentro ou fora? Oi.
1: Preciso do Guilherme Silva. Gostaria de concorrer o Faz de Cerveja lá, tá lá do Clube da Cerveja.
0: Valeu, Maicon, tá na combuca, Maicon. Olha, o Guilherme Silva levou um chumbraço também. Parece loucura, inconveniente. Os três não prosseguem. Alguém fica pelo caminho, não tem jeito, não tem choro. Ser melhor. Oi.
2: Chumbo na asa de Romero.
0: Ah.
2: Eu não perdo meu voto fácil, não. Muito difícil, hein?
0: É verdade mesmo. Adelaide, rainha da tijolada. É do chumbraço de Robério, que agora tem. Tem dois? Dois pro Robério. Clientes e ontem um. O alemão do forró, por enquanto, tá sossegado. Não tem nada. 5:21 na clube, hein?
3: Aô, Ana Maria!
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3: Ana Maria!
0: 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Oi.
4: Bom dia, meu amigo.
0: Ô Alex.
4: É, rapaz, hoje capivara não cai na água, não.
0: Você morre de cano da garrucha.
4: Tá frio, você tá duro.
0: Tá, cachorro.
4: É o chumbo hoje congela no cano da garrucha.
0: É verdade.
4: Parece sempre pra nós aí. Moreninha, seu vestidinho preto. É o Cristiano, o irmão. O Joana, meu primo. Piroça, Porto Baiano. Tchau, obrigado.
0: Valeu, Alex.
4: Nós tá na área.
0: Tamo junto, meu parceiro. Capivara hoje gastou um parreiro pra ficar escondidinha, né? Cai na água hoje não. Capivara hoje morre de cano da garrucha, mas não cai na água, hein? Dentro ou fora? Olha, a Joselita disse, chumbo na asa aí de Robério. Coitado, Joselita. Roberto tem três.
3: Ana Maria,
0: Guilherme Silva tem um.
3: Me leva com você.
0: O alemão do forró, por enquanto, não tem nada no do.
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0: Dentro ou fora? E o bambu tá gemendo. E de pouco não, é bastante. De acordo. Taca tá chiando, chicote tá estalando, peia tá cantando. E eu tô achando é bom, hein? Oi.
6: Alô, Adios Badios, bom dia. Altaí do Miração.
0: Altaí, tá bom?
6: Gostaria de ouvir com Mococa em Paraíso, Último Adeus.
0: Último Adeus. Agradeço
6: a você, Gauss Garotinho, o Quincas Cebado Táxi, Luiz Antônio, Codi Quincas, Zé Minhoca e a todos os ouvintes. Tchau, bom dia e bom trabalho.
0: Valeu, Altaí.
6: Alô, Adios Badios, bom dia mais uma vez. Altaí do Miracema, cartão vermelho pra Rogério, Romero, sei lá o nome aí.
0: Robério.
6: Tá, daqui a pouco eu tô indo pra feira, hoje tá uma carona, sei lá. Ok? Bom dia, bom final de trabalho.
0: Eu agradeço.
6: E eu quero participar do sorteio aí da gasolina e da cerveja aí do posto F1, ok? Tchau, obrigado.
0: Tá na cumbuca, hein? Valeu, Altaí. Tantas vezes. Altaí, delegado comigo, Miracema, embora de música. Daqui a pouco não acaba de resolver essa parada, pode ser? Olha, já está aqui na Berlim do Robério, hein? Roberto tem quatro, Guilherme Silva tem um, Alemão do Forró, não tem nada por enquanto. Vamos fazer o seguinte, daqui a pouco não resolve essa bagaça aqui. Pode ser? E o bambu tá gemendo, de acordo, moçada. Então, Silva, mas é só consumidor, né, Silva? Nós consumo até bastante, né?
7: Sou cachaceiro, mas eu não sou nada.
0: Ô, trem! A culpa tá bom demais, bom dia. Cai na água, capivara, que lá vem bala. É chumbo grosso. Mano.

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3: Eu atendo meu amigo Alto aí. Alô, meu amigo Elias Faria. Alô, senhor Diomar Farias. Alô, Júlio César. Falei, mão do Clara, tá ligado, né? O Elias de Cerqueira. Bom dia, Rony. Bom dia, Rose. Sigue 41 e a seguir é Dentro ou Fora.

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3: Bom dia! Bom dia, bom dia, mas com alegria, gente. Bom dia com gratidão, viu? Bom dia com muito amor. Bom dia com muita fé. Com muita coragem. Bom dia ligado na Clube. E tá na Clube, você sabe, né? Tá bom demais.
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3: Chegou a hora, hein? O Roberto já tá na Berlina, tem 4 votos, hein? Coitado. Tudo pode acontecer, hein? Será que ele vai sair do jogo? 5h45.
4: Então de repente você chegou em minha vida.
3: Alemão do Forró tem um. Perdão, Alemão do Forró não tem nada.
5: Alô, Maria.
3: Alemão do Forró por enquanto não tem nada.
5: Alô, Bahia. Tô chegando.
3: Chama na bota. Abração pros meus amigos baianos na sintonia.
4: Só me chama que eu...
3: O Guilherme Silva.
4: Você.
3: Sim, o Guilherme Silva tem um. Pedro Fora, opa!
6: Bom dia, Deus, Sabador.
3: Sabador.
6: Roberto. Eu vou junto com a Adelaide, que eu não sou boba nem nada. Aqui, e depois toca, vem cá, moça, vem cá, do Guilherme Silva. Oferece pra toda a galera da madrugada. Bom final de semana a todos, bora, bora, Sabador.
3: Valeu, Rose.
6: Concorrer aos prêmios aí do programa aí, tudo que tiver, hein?
3: Valeu, Rose, tá participando, boa sorte, né, Gumbuga, hein? Tá fora do jogo, Roberto, hein? O Elias tá dizendo, fora do jogo, Roberto. Eliminado o Robério. Oi.
7: Adilson, é nóis. Chumbo na asa de Robério.
3: Coitado.
7: Adilson, coloca meu nome no sorteio desses 5 litros de gasolina do posto F1 aí. É, mandar esse cara aí pescar de peneira. Tá na clube.
3: Tá bom demais, ele é uma. Bom dia, meu garoto. Oi!
8: Bom dia, meu amigo Alex Batista, como é que tá o Inhame?
3: Adivinha.
8: A moda boa e a carta, feliz pra você, tô jogo todos os compadres, todos os comadres, toda a vaqueirada, tá colado, bocando garrucho, todos meus amigos, todos ouvindo da clube, quem gosta da moda, Kainag, Capivari, vem bala, tchau. Viu?
3: Chumbo grosso! Alô, amigo Jeuzão, bom dia pro seu parceiro! Meu amigo até debaixo d'água, grande Jeuzão! Alô, meu povo da Poaia! Alô, Juarez Fagundes! Minha amiga Luzia, também tá ligado toda a família aí, né? O Nil, também tá ligado com a gente. E o povo do Acento também tem os 3 corações, bom dia a todos. Alô, família Coelho, não é Edson Coelho. Alô, tia Ana. Ontem foi aniversário do Juninho, né? Alô, Telecão. Os além tá ligado em todos os santos, né? Oi!
9: Bom dia, compadre Dilson. Ótimo sábado pra nós aí, compadre Dilson. Chumbo na asa do Roberto.
3: Coitado!
9: Aí depois...

0: Delegado em todos os santos, né? Oi!
1: Bom dia, compadre Dilson. Ótimo sábado pra nós aí, compadre Dilson. Chumbo na asa do Ropério.
0: Coitado!
1: Aí depois pra cantar Guilherme Silva aí. Meu cavalo sabe. Oferecer pra Girlene, pra Marcinha, Edil Sânia, pra Rose. A todos os ouvintes, tá? Clube tá bom demais.
0: Bom demais,
1: tá,
0: né, compadre? Valeu, simpática. Pega o compadre Glaucio, tá fora do jogo, Robert, hein? Já já o canto dança, já já o canto dança. Segura um pouco aí, segura um pouco aí, já já o canto dança. Opa.
2: Bom dia, Adilson Batista. Eu que ocorreu o Falatão Cerveja, do Clube da Cerveja, do Posto F1 na saída para Mantena. E concorrer também aos 5 de gasolina do Posto F1 na saída para Mantena. E o Joel Bernardo da Silva, do Vaz Grande Taúna. Chumbo na asa do Alemão do Forró. Então, bom dia.
0: Escapou. Valeu, Joel! Alemão tá classificado, hein? Já já o canto dança, hein? Opa!
3: E, meu amigo Adilson Batista, ó, quer concorrer os 5 litros de gasolina aí, no posto F1, e quer concorrer o Faz Cerveja aí.
0: Tá na combuca, hein?
3: E nessa manada aí, você tira o Roberto.
0: Coitado!
3: Churrasco de Roberto aí. Bora aí pra correr.
0: Valeu, Alemão!
3: Puxa a café agora, hein? Secando café hoje.
0: Partiu. Bruto, bruto! Alemão do Claro, bom dia! 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Opa!
4: Bom dia, Deus Batista, Júlio Sérgio, vai alegar, eu voto pra eliminar o Robério, quer participar no Clube da Cerveja aí, põe meu nome na cumbuca.
0: Tá na cumbuca, Júlio César. O Júlio César trabalha no Alves, né? Abraço a toda a equipe do Alves Shopping da Conceição. 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Oi! Oi!
5: Adeus, dá um tiraço com aço na asa do Alemão do Forró.
0: Alemão escapou, hein? Tá classificado. Oi!
6: Fala comigo, Adilson Batista e o Inhame.
0: Adivinha?
6: Como é que tá o Inhame? Tá rachando?
0: Novidade.
6: Tá desmanchando.
0: Tá derretendo de bola.
6: Pode, eu acho que vai pegar descendo, pegar o bico aí, é o Alemão do Forró.
0: Alemão do Forró.
6: Beleza? Aqui, eu queria pedir uma música aí, rapaz. Pode ser do Fabrício, seus teclados aí. Ofereço pra todos os ouvintes aí, pra vocês aí na rádio aí, beleza?
0: Beleza.
6: Vou correr também aí o 5 litros de gasolina aí. Porque se eu ganhar aí, eu quero sortear de novo, beleza?
0: Ah, valeu, Rony.
6: Mas coloca o meu nome aí, valeu?
0: Abraço, Rony. Valeu, tá na cumbuca, então, Rony. Tá na cumbuca, macaco velho, não mete a mão na cumbuca.
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0: Eu atendo o Joãozão. Eduardo Costa na clube, a carta. Já já te encanto ou dança, hein? Valendo 5 litros de gasolina do Poço F1. Um fato de cerveja latão. Alô, Zenilda, bom dia. Alô, Lindomar, também tá ligado aqui, né? Bom dia, Natan.
9: Estou escrevendo essa carta meio aos prantos.
0: Bom dia, Girlene, maravilhosa.

0: bom demais, hein? Tá bom. Olha, seguinte, eu tenho um recado pra você que quer comprar uma churrasqueira elétrica, viu? Daqui a pouco eu vou falar pra você aqui o caminho onde você vai encontrar aí, o endereço onde você vai comprar aí aquela churrasqueira elétrica de inox. Fica ligado, assim que eu falar pra você. Fica ligado. O jeito de comprar churrasqueira, né? Amanhã tem Jogo Brasil, hoje é sabadão. Bora assar uma carne? Churrasqueira nascer, viu, gente?
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0: Todo mundo tá com o radinho ligado nessa manhã de sabadão, hoje dia 4, hein? 4 de julho de 2026, agora são 6 horas e 9 minutos. 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
0: 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Vamos conferir como o café está fechando a semana. 6h10, vamos começar aqui pelo café Conilon. Lembrando que a nossa fonte é Coabrel. É fechamento de ontem, sexta-feira, dia 3.

0: 8, quando é 3% de umidade, 5% de broca, está sendo comercializada a R$ 1.025 a saca. O conilon tipo 7 a R$ 1.040 a saca. Conilon tipo 8 a R$ 1.030 a saca. Vamos ao café arábica. Olha, o café arábica saca de 60 quilos está sendo comercializado a R$ 1.636,25 a saca. O café robusta, R$ 1.070,57 a saca. Vamos à cotação do cacau. Olha, o cacau a saca de 60 quilos está sendo comercializado a R$ 1.220 a saca. Cotação da pimenta do reino. 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Alô, Thiago, bom dia, patrão. Olha, a pimenta do reino está sendo comercializada a R$ 26 o quilo. Pimenta do reino a R$ 26 o quilo. Vamos agora à cotação do boi. Começamos aqui pelo boi gordo castrado, preço médio aqui no Espírito Santo. De R$ 310 arroba. Boi gordo inteiro. Perdão, falei o preço mínimo, né? Vamos ao preço médio do boi gordo castrado. R$ 315,86 arroba. É boi gordo inteiro, preço médio de R$ 318,32 arroba.
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0: Vaca gorda, o preço médio de R$ 309,94 arroba. A cotação do boi tem o preço mínimo, o preço médio e o preço máximo, né? Realmente eu trago aqui o preço médio. É? Preço médio que é o preço que geralmente o mercado paga, né? 6:13 aqui na Clube. Resultado de loteria. Bom, gente, por enquanto não tô conseguindo trazer as vagas de emprego. E volto a repetir, quem está à procura de um trabalho no comércio em Barra de São Francisco, seja aqui no comércio, seja na indústria, né? Pode passar no Cine que tem vagas para todos os setores, tá, gente? Muitas vagas de emprego disponível. Acontece que eu acho que o Cine, o site do Cine deve estar passando por alguma atualização e você, infelizmente,

0: Gente, aqui no site a gente tá tendo dificuldade de encontrar as vagas disponíveis para Barra de São Francisco. As vagas parece aqui misturada, né? Todas as vagas do estado aparecem juntas num campo só, então dificulta pra gente aqui entender quais são as vagas para Barra de São Francisco. Bom, se ficou desse jeito, se atualizaram pra permanecer assim, ficou uma porcaria, hein? É complicado você saber quais são as vagas disponíveis para a sua cidade. Antes você procurava as vagas por cidade, né? Você que é de Barra São Francisco, procura as vagas por Barra São Francisco. Você é de Ecoporanga, procura as vagas de Ecoporanga. Nova Venécia, Linhares, Palatina. Agora você pesquisa e aparece as vagas todas misturadas. Bom, 6:14 na Clube. Agora então vamos trazer aqui o resultado de loteria. Atenção, você que o senhor fez sua fezinha ontem, né? Ontem, sexta-feira, tivemos sorteio da Quina. O concurso 7056. E os números sorteados da Quina foram 28, 41, 43, 50, 57. 28, 41, 43, 50 e 57. Agora o resultado da Loto Fácil.
1: Você fica atento.
0: Loto Fácil, concurso 3726. E as dezenas sorteadas foram 2, 5, 6, 7, 10, 13, 14, 17, 18. 19, 20, 21, 22, 24 e 25. A Loto Fácil acumulou, hein? Deverá pagar no próximo sorteio, de hoje para amanhã, o valor de 5 milhões. Bom, gente, lembrando que, como eu disse aqui com relação ao site, né, do Cine, na verdade o responsável por essa atualização não é o Cine de Barra São Francisco, né? E sim o CETADES, né? É a agência estadual, CETADES. 6:16 na Clube, bom dia, bom dia, bom dia!
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0: Bom dia!
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0: Bom dia! Com alegria, hein? Bom dia com gratidão, meu povo! Bom dia com muito amor! Bom dia com muita fé! Bom dia com muita coragem, viu? Bom dia, bom dia! Com gentileza, né? A gente precisa mais de gentileza. Sabadão em Barra de São Francisco, a cidade vira um caos, né? É muita gente trafegando na nossa cidade, são muitos carros, muitos pedestres. E é sempre bom ter atenção, né, gente? Sabadão em Barra de São Francisco, eu te contar, viu? Vira um formigueiro. Ô, cidade que cresce, né? Opa, Guidagui.
5: Bom dia, meu amigo.
0: Oi.
5: Amigo Adilson Batista.
0: Bom dia.
5: De Mantena,
0: bom Júlio, tá bom? Tá bom, Júlio.
5: Queria te pedir uma música aí.
0: Fala com nós.
5: Cabaré, oferecer pro Elcio Capoteiro.
0: Ah.
5: Fala comigo, Zé Minhoca. Oferecer pro Zé Minhoca.
0: Zé Minhoca.
5: João Coreia.
0: Ô, Coreia.
5: E pra todos os ouvintes, pra Marli lá da Casa da Cinta. E pra você aí também. Muito obrigado.
0: Bom, valeu. Trabalho. Obrigado, Júlio. Alô, meu povo aí de Mantena. Opa.
6: Ô, oh, Ed Batista, fala comigo, tá falando, Zé Minhoca, manda amor pra mim, rapaz. A galopeira, oferecer pra todos meus amigos. Preto Vaqueiro, Luciano Rocha, Ativo do Carro, Doutor Caizinho, Berim, Sandro, Vecil, Eto, Leandro, Ciganinho, Ciganinho, Espantelão, Fagnils. E o Cuica dá os fofão, o Telereco, Renato. E o garotinho, Fagotinho, Chebe Anteva, Cheira. Kiko Cirino, Família Kiko, Família do Leite, que te amo. Do Asa, Além, Natan. Baianinho, pra comer baianinho, que te amo fazendo. E o Camão, faz o que comigo, que te amo. E o Nenê, tchau, obrigado, abraço, hein?
0: Valeu, abração pra você, meu grande amigo. Zé Minhoca, fala comigo. Bom dia, bom dia, bom dia. Alguém passou por aqui, vou soprar o Berrante nessa manhã, mandou um alô pra galera. Foi meu amigo, o Salvador Berrante. Chega aí, Salvador. Chega aí, Salvador. Bom dia, Salvador.
1: Bom dia, Adilson. Tudo bom?
0: Certinho, Salvador?
1: Certinho.
0: Ê, maravilha. Salvador Berrante. Salvador, amanhã tem Brasil, tá confiante na vitória?
1: É, pai. Confiar com ele, né?
0: Vamos confiar, vamos botar fé que vai dar Brasil. Vai dar Brasil, Salvador Berrante. Brasil.
1: Digo pro Mário Borracha, todo mundo tá ouvindo nossas milhas vaqueiras aí.
0: A vaqueirada no curral, tá todo mundo ligado. Se não sintonizar na Cuba, as vaquinhas não dá leite não, Salvador.
1: Você fala mesmo, não dá mesmo não.
0: É esconde leite.
1: É o esconde leite.
0: É sapateia. Então. Pico, pé no balde. Agora diz que as vaquinhas gostam de música, Salvador.
1: Ela é, né?
0: Mas diz que elas gostam mesmo de berrante.
1: É.
0: As vaquinhas mesmo gostam mesmo de berrante.
1: Uhum.
0: O som do berrante faz as vaquinhas viajar.
1: É, pode.
0: É verdade?
1: É.
0: Tem vaquinha que chega a chorar quando você toca o berrante, sabia?
1: É, mãe.
0: Será que é chora de paixão?
1: Ah, eu não sei.
0: Será que vaca tem paixão, Salvador?
1: Mas
0: tem vaca que chora quando você toca o berrante, sabia?
1: Sabia,
0: mãe. Deve chorar pensando na morte da bezerrinha.
1: É, mãe.
0: Vamos tocar o berrante, Salvador?
1: Ah, não toca o berrante.
0: Eu vou mandar pra quem? Vamos mandar pra quem o berrante?
1: É pra princesa, pra rainha, pra santinha, todo mundo teve, minhas amigas, todo mundo teve ouvindo aí.
0: As rainhas, as princesas.
1: É.
0: E não tem poucas rainhas e princesas ligadas não, hein?
1: Não, princesa não.
0: É, mas foi com você, a maioria são casadas.
1: Hã?
0: Tem muitas, maiorias são casadas.
1: Uhum,
0: aí a gente tem que mandar de uma maneira muito respeitosa não, as pessoas casadas.
1: Depois é só assim, as músicas, negócio de rodeio, sabe, princesa, então é isso mesmo.
0: Só pras solteiras.
1: Só
0: pras solteiras. O Salvador Berrandeiro vai mandar aqui os berrantes pras solteiras. Ele é de uma maneira bem apaixonada e de uma maneira respeitosa pras casadas. Bora, Salvador! Sopra o berrante, Salvador Berrandeiro.

0: Salvador Berrandeiro, gente, é nesse clima que amanhã nós vamos despachar a Noruega.
1: Brasil!
0: Ô, Salvador, você acha que o Brasil ganha de quanto amanhã, hein? Fala aí.
2: 1-0 tá bom.
0: 1-0 tá bom?
2: É.
0: É no sofrimento?
2: É.
0: Tomara que a gente não sofra como a Argentina sofreu ontem, hein?
2: Rapaz,
0: não, a Argentina sofreu pra caramba, hein?
2: Rapaz.
0: E é bom ver a Argentina sofrer, hein? Olha a lição que deu o Cabo Verde pra nós, hein? A lição, hein? Cabo Verde enfrentou ontem de igual pra igual a atual campeã mundial. Você sabe que a Argentina é atual campeã mundial, né? Valeu, Salvador, um abraço pra você. Tamo junto, Salvador Berrandeiro. Tá chegando o Gina Gina aqui na clube. Show na bota. Berrante, Salvador, berrante pra começar aqui o Gina Gina. Berrante.

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4: 6h34 na Clube.
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0: ótima manhã para você de sábado, 4 de julho de 2026, no Grupo Faustino de Comunicação, Rede Clube 93.7 FM, Minas Gerais, 103.9 FM, Espírito Santo, Rede Barra Gospel, 105.9 FM, Minas Gerais e 106.9 FM, Espírito Santo, e Rádio 13 de junho, 99.7 FM, Minas Gerais. Uma ótima manhã para você em todo o Norte, Noroeste, Capixaba, Leste Mineiro. E a você acompanhando o Jornal da Manhã de qualquer lugar do Brasil e do mundo, através dos sites e aplicativos de nossas emissoras.
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0: Fila dupla e uso irregular do pisca-alerta são flagrados pela nossa equipe no centro de Barra de São Francisco. Caminhão com 15 cabeças de gado tomba na zona rural de Ecoporanga.
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0: Uma ótima manhã para você neste sábado. Neste momento, a temperatura é de 17 graus. A mínima prevista para hoje será de 16 graus e a máxima de 28 graus. De acordo com o site Clima Tempo, para hoje não há previsão de chuvas. Para amanhã, domingo, a temperatura máxima será de 27 graus, a mínima de 18 graus e também não há previsão de chuvas para amanhã, domingo. Umidade relativa do ar neste momento é de 89%, ventos a 5 quilômetros por hora.
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0: Uma excelente manhã para você de sábado, 4 de julho de 2026, Jornal da Manhã. Na minha apresentação, jornalista Matheus Rocha. Na manhã de ontem, sexta-feira, a equipe de reportagem do Grupo Faustino de Comunicação registrou diversas irregularidades de trânsito no centro de Barra de São Francisco. Vários veículos foram flagrados estacionados em fila dupla, prática que compromete a fluidez do tráfego e aumenta os riscos de acidentes. Vale lembrar que ligar o pisca-alerta não torna uma parada irregular em algo permitido. De acordo com o Código de Trânsito Brasileiro, o equipamento deve ser utilizado apenas em situações de emergência, como em caso de pane mecânica ou quando o veículo estiver imobilizado por algum problema. Estacionar em fila dupla é considerado uma infração grave, sujeita a multa de R$ 195 e a perda de 5 pontos na carteira de habilitação, além da possibilidade de remoção do veículo por guincho. Já o uso indevido do pisca-alerta também pode gerar penalidade. A infração é de natureza média, com multa de R$ 130 e acréscimo de 4 pontos na carteira do condutor. Outra falta gravíssima cometida no centro de Barra de São Francisco, principalmente por motociclistas, é avançar o sinal vermelho. A partir de agora, a guarda, a polícia militar estarão mais atentas a estas graves infrações no centro de Barra de São Francisco. Você, motociclista e motorista, fique atento e respeite a sinalização, respeite as leis de trânsito.
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0: Uma ótima manhã para você nesse sábado, 4 de julho de 2026, Jornal da Manhã. Na minha apresentação, jornalista Matheus Rocha. Ótima manhã para você na sua casa, se preparando para mais um dia, para mais um final de semana. Para você que está aí trabalhando, desejo a todos um ótimo dia de trabalho, abençoado por Deus. A você no seu carro, no ônibus, no caminhão, obrigado pela carona. A você de todos os bairros, córregos, distritos, vilarejos, condomínios, fazendas, zona rural, você no campo, na roça, na panha de café, você, meu amigo, minha amiga, sábado é dia de feira. Um abraço aos meus amigos e amigas feirantes e a todos os clientes, a vocês das cidades vizinhas e de qualquer lugar do Brasil e do mundo, através dos sites e aplicativos de nossas emissoras. Todas as nossas notícias estão disponíveis no arroba @clubefm103, nosso Instagram. É o maior portal de notícias e entretenimento de toda a região. Passando aqui pelo nosso Instagram com mais notícias, notícias rápidas.
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0: Ontem, sexta-feira, Uma operação conjunta realizada pela Polícia Civil, Polícia Militar Ambiental e Instituto de Defesa Agropecuária e Florestal do Espírito Santo, IDAF, resultou na apreensão de aproximadamente 316 quilos de carne bovina e miúdos provenientes de abates clandestinos na localidade de Córrego Alto Muniz, zona rural de Nova Venécia. A ação foi desencadeada após denúncias anônimas apontarem a realização frequente de abates sem inspeção sanitária no local. Durante o monitoramento da propriedade com auxílio de um drone, as equipes flagraram a movimentação de carcaças sendo transportadas para um galpão. O responsável pela propriedade, um homem de 61 anos, foi conduzido em flagrante à delegacia e vai responder em tese por crime contra as relações de consumo. As autoridades reforçam a importância das denúncias da população para combater práticas ilegais e proteger a saúde pública.
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0: Mais aqui do nosso Instagram. A forte onda de calor que atingiu a França no fim de junho provocou um aumento de 29% no número de mortes no país entre os dias 22 e 29 de junho, segundo autoridades de saúde. O saldo é de aproximadamente 2.025 mortes a mais em comparação com a semana anterior. A região de Paris concentrou 62% dos óbitos registrados durante o período. Outro dado que chamou a atenção foi o aumento de 91% nas mortes ocorridas dentro das residências, reflexo das temperaturas extremas enfrentadas pela população. E pra gente fechar aqui as notícias rápidas do nosso Instagram, o arroba @clubefm103, giro de notícias com os nossos repórteres Aline Peçanha, Giovanna Minahini, Gilmar Francisco e Rodrigo Alves.
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2: O Brasil registrou um superávit de 9 bilhões e 800 milhões de dólares na balança comercial em junho, resultado 66,6% maior que o do mesmo mês no ano passado. Segundo o Ministério do Desenvolvimento, as exportações somaram 36 bilhões e 300 milhões de dólares, com destaque para as vendas de petróleo, minério de ferro e soja. As importações chegaram a 26 bilhões e meio de dólares. No acumulado do primeiro semestre, o saldo positivo da balança comercial alcançou 42 bilhões e 400 milhões de dólares, impulsionado pelo crescimento das exportações brasileiras. De Brasília, Aline Peçanha.
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3: A Receita Federal divulgou novos painéis estatísticos com dados abertos do Imposto de Renda Pessoa Física 2026, inclusive revelando o perfil dos contribuintes. O patrimônio médio dos brasileiros ficou em R$ 409 mil, enquanto 15 profissões possuem uma média patrimonial superior a R$ 1 milhão. A maior média foi dos titulares de cartório, com R$ 3,3 milhões no ano passado. Já os membros do Judiciário e Ministério Público aparecem empatados em segundo lugar com R$ 2,9 milhões, seguidos pelos diplomatas com R$ 2,5 milhões e dos atletas com R$ 1,7 milhões. Vale aqui destacar que o levantamento da Receita não contempla os trabalhadores isentos da obrigatoriedade de declarar o imposto de renda de 2026. Para a rede Itasat, Giovanna Minahini.
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4: Muito bom dia, ouvintes do Grupo Falcino de Comunicação. Notícia de Caratinga. Há 20 anos após crime, tribunal do júri condena homem por estuprar e matar criança. O homem foi condenado a 26 anos e 5 meses de prisão pelos crimes de estupro e homicídio de uma menina de 11 anos, assassinada em setembro de 2006 em Caratinga. A decisão foi proferida pelo tribunal de júri nesta quinta-feira, dia 2, segundo o Ministério Público de Minas Gerais. O conselho de sentença reconheceu a responsabilidade do réu pelos crimes crimes de homicídio qualificado por asfixia, com aumento de pena porque a vítima tinha menos de 14 anos e estupro de vulnerável. A pena foi fixada em 18 anos e 4 meses de reclusão pelo homicídio e 8 anos e 1 mês pelo estupro, ambas em regime inicial fechado. De acordo com o Ministério Público, a menina desapareceu na manhã do dia 21 de setembro de 2006, após sair de casa para ir à escola. O corpo foi encontrado horas depois por moradores em uma rua do bairro Rodoviários, despido e com sinais de violência. O laudo de necropsia apontou que a vítima sofreu violência sexual e morreu por asfixia mecânica causada por estrangulamento. O processo ficou suspenso durante vários anos porque o acusado permaneceu foragido. Após ser capturado, a ação penal voltou a tramitar e ele foi levado a julgamento pelo Tribunal do Júri. Segundo o Ministério Público, o caso já havia sido julgado anteriormente, mas o primeiro júri foi anulado pelo Tribunal de Justiça de Minas Gerais após recurso apresentado pelo Ministério Público, que apontou falhas durante a sessão. Com isso, foi determinado um novo julgamento quando o réu acabou condenado. Com notícia de Caratinga, Gilmar Francisco, para o Grupo Faustino de Comunicação.
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5: Excelente manhã de sábado. Idoso de 68 anos morre após ser atropelado por motocicleta em Colatina. Um idoso de 68 anos, identificado como Friolin Estrelou, morreu após ser atropelado por uma motocicleta na noite desta última quinta-feira, dia 2, no bairro São Silvano, em Colatina, no noroeste do Espírito Santo. O condutor da moto, de 34 anos, também ficou ferido em decorrência da colisão. De acordo com a Polícia Militar, o motociclista informou que seguia pela Avenida Silvia Vidos, no sentido do bairro Nossa Senhora Aparecida, quando o idoso teria tentado atravessar a faixa de pedestres correndo à sua frente. Ele relatou que acionou os freios, mas não conseguiu evitar o atropelamento, caindo da motocicleta após o impacto. Friolin Estrelou sofreu ferimentos graves e morreu ainda no local do acidente. O motociclista reclamava de fortes dores no ombro e foi socorrido por uma equipe do Serviço de Atendimento Móvel de Urgência, o SAMU 192. Em seguida, ele foi encaminhado ao hospital

0: do serviço de atendimento móvel de urgência, o SAMU 192. Em seguida, ele foi encaminhado ao Hospital Estadual Silva Vidos, acompanhado por policiais militares. Na unidade hospitalar, o condutor realizou o teste do bafômetro, que apresentou resultado negativo para a ingestão de álcool. A reportagem entrou em contato com a Polícia Civil para obter informações sobre os procedimentos adotados em relação ao motociclista e aguarda retorno da corporação. Com informação de Colatina Rodrigo Alves para o Grupo Falcino de Comunicação.
1: Muito obrigado aos nossos repórteres Rodrigo Alves, Gilmar Francisco, Giovanna Minahini e Aline Peçanha. 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
1: Uma ótima manhã para você nesse sábado, 4 de julho de 2026, no Grupo Faustino de Comunicação, Jornal da Manhã. Na minha apresentação, jornalista Matheus Rocha. Um acidente foi registrado na tarde de ontem, sexta-feira, no distrito de Santo Antônio, próximo à Praça dos Baianos, em Ecoporanga. Segundo informações apuradas pela reportagem, um caminhão Mercedes-Benz, carregado com 15 cabeças de gado, acabou tombando após enfrentar as más condições da estrada no local. Apesar do susto, ninguém ficou ferido e nenhum dos animais morreu. O acidente provocou apenas danos materiais ao veículo. A estrada é bastante utilizada diariamente por moradores da região, veículos de carga e também pelo transporte escolar. Pessoas que passavam pelo local ficaram impressionadas com a cena do caminhão tombado às margens da via. As condições precárias das estradas do interior continuam sendo um problema que impacta diretamente a economia e a qualidade de vida da população rural. Além de aumentar os custos com a manutenção de veículos e fretes, a situação dificulta o escoamento da produção agrícola, compromete o transporte escolar e pode isolar comunidades em períodos de chuva. Essas foram as nossas informações para esta manhã de sábado e todas elas estão disponíveis no arroba @clubefm103, nosso Instagram, é o maior portal de notícias e entretenimento de toda a região. Essas foram as nossas informações para esta manhã de sábado e todas elas estão disponíveis no arroba @clubefm103, nosso Instagram, é o maior portal de notícias e entretenimento de toda a região. Jornal da Manhã volta segunda-feira nesse mesmo horário para o Grupo Faustino de Comunicação, Rede Clube, Rede Barra Gospel e Rádio 13 de junho. E eu volto daqui a pouco ao vivo a partir das 8 horas da manhã com o Alô Clube de 8 às 10 e o Clube do Fã de 10 ao meio-dia na Rede Clube 103.9 e 93.7 e eu conto com a sua audiência. Desejo a todos um ótimo sábado, um ótimo final de semana, abençoado por Deus. Um forte abraço a todos e

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0: Bom dia com gratidão, pessoal. Bom dia com muito amor, com muita fé, com muita coragem. Bom dia com gentileza. Bom dia, bom dia, bom dia. São 6h52 na Clube. Apesar de eliminado, vai cantar uma música aqui. E depois eu trago o nosso Canto Dança. E hoje a parada é entre Guilherme Silva e Alemão do Forró. Vai arrancar lasca, não vai? Canta, Robério!
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0: Tá na Clube, tá bom demais? Bom dia! Tá todo mundo ligado aqui, hein? A seguir, canta ou dança! Bom dia, Marta. João Batista e Garia, assim que tá ligado, hein?

0: você vai ouvir a seguir, porque agora vamos trazer aqui o nosso canto dança agora, né? Canto dança. Isso, agora é canto dança.
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0: É a Lema do Forró. Esquece o dentro ou fora, hein? Sim. Roberto foi eliminado, agora você decide. Quem vai cantar três músicas aqui?

0: Guilherme Silva. Meu amigo Belga passou por aqui pra mandar um salve pra galera. Bom dia, Belga.
1: Bom dia, Batista. Sabadão, né?
0: Sabadão, Belga. Tu certinho, tudo tranquilo, tudo normal, Belga?
1: Tranquilo.
0: Tá fresquinho hoje, né, Belga?
1: Rapaz, hoje tá bom, né?
0: Tá legal, tá gostoso. O Belga já passou na feira. Muita gente na feira hoje, Belga?
1: Rapaz, a feira tá animada hoje.
0: Chega mais perto um pouquinho, Belga. Chega mais perto um pouquinho.
1: A feira hoje tá animada.
0: Tá super movimentada, né? Bacana, abraço a todos os nossos amigos feirantes, né? Que tá sempre, né, movimentando aqui a nossa economia e trazendo produtos de qualidade aqui pra mesa das famílias. Alô, meus amigos feirantes, abração especialmente pra Ciclina, que mandou aqui pra gente aquela broa, mandou aquele doce gostoso, doce, veio do mel. Ô, Belga, e no canto dança, é Guilherme Silva ou Alemão do Forró?
1: Eu vou com o Alemão do Forró aí, né?
0: Alemão do Forró sai na frente com o voto do Belga. Aba, aproveitar a viagem, Belga, pra não voltar batendo carroceria, vou mandar um alô pra quem, Belga?
1: Vai mandar alô pra Velha na Ciblazen, né?
0: Pra quem?
1: Pra Vera.
0: Ciblazen? Aham.
1: E pra também o doutor Caizinho no Rio Preto.
0: Doutor Caizinho, tá ligado com nós, doutor Caizinho?
1: E também tem o Seba do Taco, Seba Correia, né?
0: Grande Seba.
1: Renato Marinho, Renato Teixeira, o Giovanni Marinho, pra toda a família Marinho, né?
0: E tá todo mundo ligado, né, Belga?
1: E todo mundo ligado na Clube FM, a Clube você sabe que não para, né?
0: É da Barra na Cabeceira, né?
1: A Clube é igual baga ficando, esse pão do telado.
0: As tropas do quanto é canto, que ninguém segura, ninguém dá jeito, o meu povo, ô Belga.
1: O banheirinho lá no Barro Preto, o banheiro tá ligado na Clube FM.
0: Banheirinho de colado nós lá. Igual cano de garrucha.
1: É igual mamando caducando, né?
0: Da Barra na Cabeceira. 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
1: 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Alves e Chão São Graça saindo pra Icoporanga, né?
0: Como é que pode, Belga?
1: Com a São Civil, né?
0: É 99...
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1: Alves e Chão São da base, eu acabei. O Alves já tá ligado na Cuba FM,
0: né? É, o Alves, ele acorda cedo e vai pro hall. Vento, né, vai pro hall, ajudar os vaqueiros a tirar leite. O homem é bruto.
1: Manda alô também pro Geneí lá no pó do céu, no vaqueiro do Alves, né?
0: Alô, Geneí, aquele abraço.
1: Geneí tá esquecendo o Geneí.
0: Geneí tá bem subido, né?
2: Música boa. Rapaz,
1: acho que o radeiro quebrou, acho que o boi quebrou o radeiro.
0: A pintada quebrou o radeiro, a vaca você pintada.
1: Você disse que você era vaqueiro, você encostava de olheta pintada, né?
0: Não, eu não.
1: Não foi, não?
0: Não, eu lá no só tinha. Só tinha gado branco, branco. Vaca branca.
1: Mas você não tinha o.
0: Vaca preta.
1: Ah, não, você mexe com a preta, não, né?
0: Valeu, Belga, abração pra você, Belga. Vamos lá,
1: Zambra, quero que tem que correr.
0: Isso, vai embora, Belga, as bolas, esse negócio de pintada, nem esse negócio de pintada pro lado. Agora na clube.
2: Café.
0: Ai, ai.
2: Fica boa.
0: Tchau, Belga, pra você.
2: E a clube.
0: E agora?

0: Boy. Opa!
1: Adilson.
0: Oi.
1: Bambu tá gemendo aqui, a Pé tá cantando sem dó.
0: A Pé vai me pegando também.
1: Salvador, eu vou continuar. Guilherme Silva. Posso até perder meu voto, mas não dá nada não. Ah. Volta no Guilherme Silva e agora depois toca Isabelle Perdoa. Ofereço pra todos aí, bom domingo, bom sabadão e bom jogo do Brasil pra nós.
0: Vamos aê, lá. Bora Brasil! Cadê? Valeu, minha grande amiga Rose. Bom dia, bom dia, bom dia. 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E aí, pessoal, no canto da dança? Quem leva melhor hoje, hein? Quem tá aqui? Opa, opa, opa!
2: Eu quero que você passe a música do Lemon no forró, se ele ganhar. Lingerie vermelho, fresco pra Drauzio, fresco pro Tião, meu amigo que tá passando mal, tava internado. Tião do táxi.
0: Seba!
2: A sua vida dele, queria te recuperar. Tá fraquinho, mas ele vai recuperar, tá
0: com
2: bom,
0: certeza.
2: Meu amigo? Beijo, fica com Deus.
0: Valeu, minha grande amiga Gilene, um abraço maravilhosa. Ela acorda cedo e sintoniza na curva, hein? Olha, tá na frente o Lemão do Forró, tem dois, hein? O Guilherme Silva tá coladinho, tem um. Vamos definir a parada com 10 votos aqui. Aqui, oi!
3: Bom dia, meu amigo Adilson Batista Verde, Adilson quer participar do sorteio. Seguinte gasolina. F1 na saída pra bater, tá na cruz, tá bom demais.
0: Tá bom demais, saúde. Tá bom demais.
3: Adeus, no canto da dança aí, ficar com o Lemão do Forró, hein?
0: Valeu, Doi. A Lemão do Forró amplia, tem 3 agora, hein? Guilherme Silva tem 1. Muita água pra rolar, hein? Muita água pra rolar, hein? Canto a dança. Vem cá, moça. Opa.
1: Adilson Batista, bom dia.
0: Bom dia.
1: Eu vou com o Guilherme Silva.
0: Guilherme Silva.
1: Vanilda Ferreira, da Vila da Penha.
0: Vanilda Ferreira, abração pra você, minha amiga. Todos na Vila Nossa Senhora da Penha, hein? Tô ligado com a gente aqui no nosso Bom Dia Clube. Inconveniente, peço. 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João Batista, lá em Cariacica, ligadinho comigo. Alô, João Batista, aquele abraço, hein? Quem é que tá aqui? Opa!
4: Diego Batista, pediu uma música, Guilherme Silva, Barquinha de Ouro.
0: Barquinha de Ouro.
4: Poeta, Fiozão, Zalenga, Amaral, Quinco Duarte, Fernando Perdido, Marinha, Zé Minhoca. E todo te ligado na Rada Clube. Colar com a Cândida Gaúcha.
0: É da Barra na Cabeceira, tá todo mundo ligado, hein? De ponta a ponta. 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Oi!
5: Bom dia, Clube com Adilson Batista aqui, o Russo da Barra do Ariranha.
0: O Russo.
5: Eu queria ouvir uma música com Zezé de Camargo e Luciano, Olhos de Lua. Oferecer pro meu amigo Zequinha, que está de namoro novo e uma namorada nova. Adilson Batista, o fenômeno da rádio.
0: Valeu, Russo, um abraço pra você, um abraço pro Zequinha. Ô Zequinha, um bom dia. Amor novo é bom, né? E aí? Primeiro, amor novo, trim, arranca lasca, arranca frepa.
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0: Eu atendo meu amigo Zé Minhoca, Titãozinho Choró, galopeira, hein? Depois do Blake, nós decide que o paredão canta dança. Cai na água com a bivara, que leva em bala, hein? Chumbo grosso. Alô, PC!

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4: Zezé de Camargo Luciano, Olhos de Lua. E a seguir, vamos definir aqui o nosso canto dança. 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

0: moda boa, hein? Bons tempos, Zezé de Camargo Luciano, hein? Essa pra viajar o túnel do tempo. 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
0: Agora. Agora. Alô, Arildo. Alô, Camila. Alô, eles mandaram, tá mandando alôzão pra Raimunda, né? Alô, Raimunda. Raimunda tá ligadão com o Biano Fervedor. Bom dia, Raimunda.

0: assim que vou.
1: Alôzão pro doutor Caizinho ligado aqui, hein?
0: Tinha um pedaço de mim, me abandonou.
1: Alô, doutor Caizinho, um abraço.
0: Não vou te deixar.
1: Opa! Ele aqui.
2: Batista, pra cantar aí, Leão do Forró.
1: Leão do Forró.
2: Eu quero participar dos prêmios da rádio aí, falou?
1: Valeu, ué.
2: Edmar Nunes,
1: um abraço, meu amigo. Bom dia, campeão. A Leão do Forró amplia, hein? Tem 4 agora, hein? Guilherme Silva tem 2. Muita água pra rolar, muita água pra rolar. Mas tá na frente. Tá na frente o Leão do Forró, hein?
3: Tô chegando.
1: Chama na bota, moçada. É o canta ou dança. 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Opa.
4: Adilson, passa uma música pra mim aí, bom dia.
1: Bom dia.
4: Pra mim aí.
1: Ô, Genaí.
4: Teodoro Sampaio, vestido de seda. Vou mandar aqui pra Vila Pavão.
1: Ô, Pavão.
4: Esposa, Maria Aura. Mandar aqui pra todo mundo aqui de Vila Pavão, Barra de São Francisco, meus colegas aí, todos. Que é muito, né? E mandar pro Luiz Antônio, pra Lindauro, mandar lá pro Garotinho, pra Grossa. E... pra todo mundo aí, Barra de São Francisco.
1: Valeu, Genaí.
4: Voltando,
1: tá de cana,
4: obrigado.
1: Valeu, Genaí. Abraço a todos os meus amigos feirantes, o Valde do Pastel, irmão do Genaí. Abraço para o meu amigo Valtaí aqui na feira, perto aqui do Cinés, hein? A minha amiga Ciclinda. Todos os feirantes na sintonia, o nosso abraço. Opa!
5: Ô, Adilson Batista. Quem canta aí é Guilherme Silva.
1: Guilherme Silva, esse é o Zé Mariano. Ô, Zé Mariano! Ele vai de Guilherme Silva, que diminui. Guilherme Silva agora tem. Tem 3. A Leão do Forró continua na frente com 4. A parada se define com 10 votos, hein? 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
1: 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Opa! Quem canta? Filha assim, meu filho. Hora a gente canta, hora a gente dança e tudo bem. Opa!
7: Bom dia, Adilson Batista. Adilson, mandou uma música boa pra nós aí com o senhor Silva aí. Isso pra todos os ouvintes da Clube, você tá na Clube, tá bom demais.
1: Tá bom demais, Marta!
7: Adilson Batista, eu de novo. Adilson, meu voto vai pro Guilherme Silva.
1: Guilherme Silva, empata o jogo.
7: Adilson Batista.
1: Empata o jogo. 4-4. Quatro a quatro é o placar, hein? 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Oi!
8: Bom dia, Deus Batista, eu vou de Guilherme Silva também.
1: Passa na frente. Valeu, Selene.

0: Guilherme Silva também.
1: Passa na frente. Valeu, Silene. Passa na frente, Guilherme Silva, que é isso? Deixou o alemão do forró pra trás. E aí? Ô, gente, Argentina e o Cabo Verde ontem, quem assistiu, hein? Meu Deus, que jogo, hein? Que jogo, hein? Melhor jogo até aqui na Copa do Mundo, hein? Cabo Verde pagou pau pra Argentina, não, hein? Atual campeã do mundo venceu na prorrogação e no sufoco, bicho.
2: Assim que você...
1: Oi!
3: Adios.
1: Opa!
3: Adios, Batista, que é o Zé Carlos Vilciene.
1: Fala, Zé Carlos!
3: Bom dia, que é o Zé Carlos Vilciene. Pra cantar aí, é o Lemão do Forró. Coloca o meu nome no sorteio de 5 litros de gasolina.
1: Tava com boca, hein?
3: E do fardinho de cerveja.
1: Valeu, um abraço pra você, Bruto. Meu grande amigo Zé Carlos, Davi Luciano. Olha, empata o jogo aqui, hein? Empata o jogo, 5-5. Caramba!
4: Meu voto pra cantar, Lemão do Forró.
1: Vira de novo.
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1: Olha lá onde ela foi. Passa na frente, o Lemão do Forró, hein? Vira que vira. Vira que vira. O jogo é disputado.
5: Maria.
1: O jogo é duro. E aí, oi!
6: Aô, Adios Batista, bom dia, bom dia!
1: Bom dia, bom dia!
6: No canto dança aí, eu vou ficar com o Alemão do Forró pra cantar pra nós aí. Beleza?
1: Beleza.
6: Coloca meu nome no sorteio aí, Adios.
1: Valeu! Pé na Cumbuca! Esse é meu grande amigo Emerson, Emerson Lopes. Alemão do Forró amplia agora, tem 7, hein? Se distanciou um pouco aqui, Alemão do Forró tem 7. O Guilherme Silva tá coladinho, tem 5. Muito jogo pela frente, hein? Opa!
7: Bom dia, compadre.
1: Bom dia, compadre.
7: Alemão do Forró.
1: Amplia. 8. 8 pro Alemão. 5 pro Guilherme Silva. E aí? Fala, Zé Luiz.
8: Canta aí, Guilherme Silva aí. Tchau, obrigado.
1: Guilherme Silva. Nossa senhora, a enxada tá um veneno, Zé. O mega enxada tá aqui, ó. Olha a enxada, pessoal. Amoladinha, amoladinha, cortando até cabelo. O caboclo gaveaco com o tampão do dedo na reta. Essa enxada é um perigo. Olha o Guilherme Silva, agora tem 6. Alemão do Forró tem 8.
9: Agora como faz?
1: Aliás, Alemão do Forró agora tem 9. O César Maforte, tá ligado comigo lá em Vila Paulista, disse. É Alemão do Forró, Adilson. 9 agora pro Alemão, hein? Colocou a bola na marca do pênalti. Guilherme Silva ainda acredita na vitória. Guilherme Silva tem. Tem 6. Aliás, não perde mais, Alemão do Forró. O PC lá na Barra do Rio do Campo disse. Bom dia, meu amigo Adilson Batista. Manda alô aí pro João Batista. E manda o Alemão do Forró.
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1: Alemão do Forró.
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1: Beleza, então com o voto do meu amigo PC, não perde mais o Alemão do Forró, hein? Não perde mais o Alemão do Forró. 10 votos é o grande vencedor. Guilherme Silva fez bonito, mas não deu, hein? São 7h30 na clube, hein? 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Aí tem que respeitar, hein? Opa!
11: Gostaria de ouvir a música do Zezé de Camargo e Luciano, se for pra judiar. Ofereço pra você e pra todos os ouvintes. E principalmente os meus vizinhos, que tá com o radinho ligado na clube. Tá na clube, tá bom demais.
1: Valeu, Maria Dominga! Você vai pro céu, Maria Dominga, e os seus vizinhos também, viu? De pouco a pouco estão pagando os pecados de vocês escutando nós aí. Ô, Seba!
12: Bom dia, meu amigo Adilson Batista. Passa aquela música pra nós, o Teodoro Sampaio, Castelo de Areia. Mandar pra nossa amiga ali, a Gi, que trabalha ali na Quase Tudo Eletrônico, a Lu da Esquina Lanche, a Deleia, o Nelson, o Táxi,
1: ah,
12: o Ronaldo Mantena, o Pajerá, Zé Minhoca,
1: ah,
12: a Dilce Adolândia,
1: ah,
12: o D.I. Miracema,
1: certo.
12: O Carneiro, lá no Corda Perdido, Neca, lá no Rochido, Paulão da Vila Palmar, Elida Siqueira, a todo o povão da Paz do Baiano e o Só João Tepiru em geral, a que gosta da moda.
1: Valeu, Seba.
12: Coladinho. Faz
1: o sorteio,
12: valeu.
1: Bocão de arroz. Tchau, obrigado. Deixa eu dar um alôzão aqui pra galera aqui que tá chegando aqui. Eu não consigo colocar os áudios no ar, não vai dar tempo. Abração, minha grande amiga Adelaide, a rainha de Jolada.
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1: Ah, mas quem aqui? A Nissinha.
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1: Ah, deixa eu ver aqui. O Pedro.

0: É o José, não coloquei seu áudio lá? Talvez não coloquei, porque não deu tempo, hein? O Márcio Teixeira, Liquinha, a Dálvala e Mantena, a Neuzimar, a Creuza, Oneia, Águia Branca, Edson Alemão do Forró. Ei, Amélia, bom dia, Eva. Ah, bom dia, o pessoal da sorveteria em Mantena, ligado com a gente. O Lico, bom dia, o Renato Alves. Bom dia, Jair, o Elias de Cerqueira. Nossa, muita mensagem, o meu amigo Milton. Alô, Milton Júnior, bom dia. O Nazinho lá no Cascudo, o Elton Tavares, bom dia. O Pablo Garotinho de Salemão do Forró pra cantar. O Belga, bom dia, Florentino. Bom dia, Lindaura, bom dia, comadre Ivanildo. Bom dia, Altair de Miracema. A Roseline Monteiro, bom dia. Bom dia, Maria Campores. Bom dia, João Batista em Gariacica. Bom dia também aqui para o meu amigo João. Cadê o João? Final do telefone é 6288. Bom dia, nossa, tanta gente. O Lucão no Palmital, bom dia, Lucão. Bom dia pro meu amigo Arildo Camila. O Josmar nascendo também nas corações, a Luzia, o Natan, bom dia. Perdeu o jogo, mas não ficar muito aborrecido, vai cantar uma música aqui, o Guilherme Silva, o Alemão do Forró, vai cantar pelo menos duas daqui a pouquinho, pra Juventino empacar, viu, bicho? Vem cá, moça. Olha, houve vários pedidos do Guilherme Silva, mas o primeiro foi essa aí, ó.
1: Quem é?
0: É você, Guilherme Silva.

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9: Bom dia, bom dia, bom dia. Quem tá aqui?
10: Oi, bom dia.
9: Bom dia.
10: Aqui, eu vou ficar com o alemão do forró.
9: Eliane, né?
10: Bom dia. Bom sábado aí pra vocês.
9: E vê se eu vou cantar agora, hein? Cadê quem tá aqui?
10: Bom dia, Dilson Batista. Coloca meu nome no sorteio aí. Eu vou de Guilherme Silva.
9: Valeu.
10: Amélia de Mantena.
9: Valeu, Amélia. O vencedor do Canto Dança. 7h44, já tem Matheus Rocha por aqui. Alô, Renato. Renato tá aqui na peça, hein, Dória?

0: Olha, mundo forró! No nosso Bom Dia Clube! Vai ficando por aqui, hein? Olha quem ganhou aqui hoje, quem ganhou o resultado de promoção, o 5 litros de gasolina foi a Eva Cabral de Souza, hein? Atenção, Eva, você ganhou 5 litros de gasolina do Poço F1, hein? Quem ganhou o fardo de cerveja aqui do Posto F1 e do Clube da Cerveja foi o Isnaldo, é o Nazinho, né? Manda o nome completo aí, Nazinho, você ganhou o fardo de cerveja, hein? O Isnaldo, ele era do Cascudo, ganhou aí o fardo de cerveja lá do Clube da Cerveja. Agradecendo a todos pela companhia, pela audiência e daqui a pouquinho vamos almoçar no Cariocas, tá?
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0: Em nome de todos os nossos patrocinadores, muito obrigado. A Clube não para, eu, meu amigo Matheus Rocha. Alô, Natiele, bom dia. A Nath, lá do Estrela, tá ligadinho no programa, né? Comadre Cinha, lá no Corpo de Itá, bom dia, comadre, comadre Osvaldo, um abração pra vocês. Meu amigo Márcio Teixeira também passou por aqui. Tanta gente, os que eu fiquei devendo, aqueles que eu não consegui mandar, abrir o áudio, mandar um alô, me perdoe, gente, é muita mensagem, a gente fica louco da cabeça aqui. Você tá doido. O Lico também passou por aqui, bom dia, Lico, Renato Alves, forte abraço a cada um de vocês, tá? O Wellington Tavares também, bom dia, Wellington. Valeu, valeu demais. Olha, gente, volta a se falar, se papai do senhor permitir, segunda-feira, às 4 da manhã, com o nosso Bom Dia Clube, tá? Beleza? Mas a Clube não para, Matheusão tá por aqui, bom dia, Matheusão.
2: Bom dia, meu amigo Adilson Batista, bom dia, ouvintes da Clube, tô chegando, hein? Pra continuar animando seu sabadão.
0: Confiante na vitória do Brasil amanhã?
2: Demais, mais confiante que no Japão.
0: E Argentina ontem, hein? Você assistiu ou não?
2: Assisti, jogaço, claro.
0: Que é isso?
2: Jogaço.
0: Pra mim, o melhor jogo da Copa até aqui.
2: Rapaz, o Vozinha de novo defendeu só 8 defesas incríveis.
0: Caramba, bicho.
2: Se ganha, era o melhor em campo.
0: Ô, Matheus, você que faz muito aqui, você faz a mensagem, né? A palavra de vida, né? Eu acho que a história do Cabo Verde daria uma linda.
2: Sim, sim.

0: mensagem de vida, né?
1: E o Cabo Verde não perdeu para nenhuma das quatro seleções campeãs mundiais no tempo normal. Perdeu
0: exatamente
1: a Argentina na prorrogação. E no tempo normal não perdeu nenhum jogo.
0: E se tem mais 10 minutos, empatava o jogo.
1: Verdade.
0: E se vai pros pênaltis, mandava a Argentina pra casa.
1: Fora que o gol do Cabo Verde vai entre os mais bonitos até agora também. Um golaço.
0: Um golaço. De empate do Cabo Verde, né?
1: Ah, eu tô citando pro Cabo Verde, né? Apesar que a Argentina eu não gosto e ninguém gosta mesmo, mas...
0: Pois é, né? O vizinho que a gente não gosta é da Argentina, né? Sempre tem aquele vizinho que você não gosta, às vezes, muito. Nós temos um vizinho que não gostamos, que é argentino.
1: Isso aí eu não gosto, não.
0: Alô, gente, fica todo mundo com Deus e bem acompanhado com o Matheus Rocha. Sabadão na clube é uma festa, domingão na clube é uma festa. A clube é festa todo dia, como é que pode, gente? Fica com Deus, eu amo vocês, hein?
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0: Bom dia, bom dia, bom dia, bom dia, meu Brasilzão lindo! Bom dia, meu povo amado e querido! Tô chegando, hein, pro sabadão especial da Clube, 4 de julho de 2026. MR na área, depois aí do campeão de audiência, Adilson Batista, Matheus Rocha, pra te fazer companhia até o meio-dia daquele jeito. Chego daquele jeito, hein? De peito aberto e bem com a vida. Aqui na melhor e mais ouvida em toda a região, nossa Rede Clube, em 103.9, 93.7. E a você de qualquer parte do Brasil e do mundo, vem, vem, vem, vem, vem comigo!
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0: Alô, Clube no ar pra você, especial desse sabadão. Você sintonizado comigo na sua casa. Obrigado pela audiência. Minhas amigas guerreiras lindas, maravilhosas, minhas companheiras de todas as manhãs, minhas amigas dona de casa, um beijo no coração de vocês, suas lindas. Tenha um lindo sábado, um lindo final de semana pra você que tá começando aí, ou já começou a trabalhar, né? A todos eu desejo um sábado maravilhoso no seu trabalho, abençoado por Deus. Pra você que tá no seu carro, obrigado pela carona, no carro, no ônibus, no caminhão. Meus amigos caminhoneiros, taxistas, motoristas de aplicativo, galera das entregas, vamos juntos, hein? Você de todos os bairros, córregos, distritos, vilarejos, condomínios, fazendas, zona rural, você no campo, na roça, na panha de café, sabadão é dia de feira. Um abraço aos meus amigos e amigas feirantes, todos os clientes, tá todo mundo lá ligado na Clube, hein? Rapaz, de ponta a ponta, só da Clube FM. É bom demais ter você aqui comigo e vamos juntos, hein? Com muita música boa e a sua participação no 27995247575. Bom dia pra você sintonizado comigo, que a paz e o amor de Deus enche aí o seu coração nessa linda manhã de sábado. Sejam muito bem-vindos ao programa Alô Clube, programa que chega até você com muito carinho, com muito amor, para levar muita música boa, informação, alegria e uma mensagem de fé para renovar a esperança da sua alma. Hoje é sábado, ai que bom, hein? Um dia especial para desacelerar um pouco, agradecer pela semana que passou e renovar as forças para os dias que virão. Talvez essa semana tenha exigido muito de você. Talvez você tenha enfrentado desafios que ninguém conhece.

essa semana tenha exigido muito de você. Talvez você tenha enfrentado desafios que ninguém conhece. Talvez tenha chorado em silêncio, lutado contra o medo, vencido batalhas dentro do seu coração e seguido em frente mesmo quando pensou que não conseguiria. E sabe por que você chegou até aqui? Porque Deus esteve segurando a sua mão em todos os momentos. Quando você achou que estava sozinho, Ele caminhava ao seu lado. Quando as lágrimas caíram, Ele recolheu cada uma delas. Quando as forças diminuíram, foi Deus quem renovou seu ânimo para continuar. Por isso, nesta manhã de sábado, não carregue o peso da semana que passou. Entregue tudo nas mãos de Deus. As preocupações, as dores, os sonhos, os medos, as respostas que ainda não chegaram. Coloque tudo diante de Deus. Porque aquilo que está fora do seu alcance, nunca esteve fora do alcance do Senhor. Há milagres que já estão sendo preparados. Há portas que Deus está prestes a abrir. Há respostas que chegarão no tempo certo. Continue confiando, continue orando, continue fazendo bem, continue acreditando, porque Deus nunca abandona aqueles que permanecem fiéis. Que esse sábado, que esse final de semana seja aí de muita paz, descanso, de reencontros, sorrisos sinceros e muitas bênçãos sobre a sua vida. Agora vamos falar com Deus. Senhor, meu Deus e meu Pai, nesta manhã de sábado, nós nos colocamos diante da tua presença com um coração cheio de gratidão. Obrigado, meu Pai, pelo dom da vida. Obrigado por mais uma semana vencida. Obrigado porque o Senhor foi o nosso refúgio nos dias difíceis e a nossa alegria nos dias de vitória. Pai, eu te apresento agora cada ouvinte da Clube FM. O Senhor conhece cada história, conhece as lágrimas escondidas, conhece as noites mal dormidas, conhece as preocupações que ninguém mais conhece. Visita agora, Senhor, aquele que está enfermo. Leva cura ao corpo e também à alma. Abraça quem está enfrentando a dor de uma perda. Fortalece quem está cansado de lutar. Renova a esperança de quem pensou em desistir. Acalma o coração de quem vive angustiado. Quebra todo sentimento de medo, de desânimo e de solidão. Enche cada coração com a tua paz, aquela paz que o mundo não pode oferecer. Abençoa as famílias, protege os nossos filhos,

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Que nunca falte o pão sobre a mesa. Que nunca falte saúde. Que nunca falte união. Que nunca falte amor. E acima de tudo, que nunca falte a tua presença em nossas vidas. Esse final de semana seja um tempo de descanso para o corpo, de renovação para a mente e de fortalecimento para a fé. Nós entregamos nossos sonhos, nossos desafios e nosso futuro em tuas mãos, porque sabemos que o Senhor transforma lágrimas em alegria, lutas em testemunhos e impossíveis em milagres. Em nome de Jesus, amém. Amém, meu amigo, minha amiga, tá no ar, hein? O nosso programa Alô Clube, que Deus abençoe seu sábado, seu final de semana, proteja aí sua família e faça desse final de semana um tempo de paz, de descanso, de boas notícias e de grandes milagres. Perde esperança não, meu amigo, perde esperança não, minha amiga, porque Deus continua cuidando de você em cada detalhe da sua caminhada. Vamos juntos e eu quero você a partir de agora participando comigo, depois da abertura aqui do nosso Alô Clube, e vamos com muita música boa, hein? Primeira de hoje aqui, ó, Fernando e Sorocaba. Essa música ficou linda na voz do Fernando e Sorocaba. A música já é linda, né? Na voz de Fernando e Sorocaba também ficou maravilhoso. Bondade de Deus. 8:11, bom dia!

Ótima manhã para meu amigo Rafael Zution e para a filhota dele, Elisa. Oi, Elisa! Beijo, lindona. Estão no carro ouvindo aqui a Clube FM. Ela pediu aí, ó. A magia está no ar, o clima de rodeio. Valeu, Elisa! Beijão, lindona. Valeu, Rafa!

0: Eita, nós! A hora tá cedo, moço! Tá cedo demais ainda! Pingani, Fuscão Preto, Leonardo e Bruno e Marrone! Já pode tá cedo demais! Tá cedo, né? Tá cedo! Aí. Tá cedo, moço! Calma! Eu só tô tomando café ainda! Eita, nós!
1: É muito sem vergonhíssimo!
0: Não tô falando! Eita, nós! Vamos, 8:30, deixa dar pelo menos 10 horas da manhã, antes das 10 é meio que proibido, rapaz. 8:30 ainda, vamos lá, tem muito mais música pra você aqui no nosso Alô Clube.
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0: A Yália e Júlio com Panda, Sofrendo no Escuro.
3: Alô Panda. Aí, Júlio César.

0: clube tá bom demais, inesquecível e saudosíssimo Cristiano Araújo com Zezé de Camargo, Indiferença. Ótima manhã pra você, 8h45, sabadão, com muito mais música.
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Tá na clube, tá bom demais. Chicote de luxo, feinho. A nova aí do Chicote, você ouve, claro, aqui na sua Rede Clube. 9 minutos, soltando para as 9 horas da manhã. Vou pro break, já eu volto com mais uma super sequência. Não saia daí.

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6: Tô de volta, ótima manhã pra todo mundo sintonizado aqui na número 1, 9:02. MR por aqui, Matheus Rocha, ao vivaço te fazendo companhia. Só sai.

0: campeão Gleiton e Romário, 9:04, ótima manhã para todo mundo sintonizado com a gente. Um abraço especial, meu amigo Fabiano Feliciano, tá lá nos Estados Unidos. Ótimo sábado, meu amigo. Toca aí Vitor e Léo, Nova York, hoje, né? Hoje é o dia da independência, né? Da maior potência do mundo, os Estados Unidos. Valeu, Fabiano Feliciano, Rap July 4. Abraço pra você, todo mundo aí nos Estados Unidos. É muito brasileiro, né? Nos Estados Unidos, ouvindo a Clube FM. Um abraço pra vocês, obrigado pelo carinho, muito obrigado pela audiência. Um abraço também aqui pra o Caio de Mantena. Bom dia, Matheus. Manda música pra gente aqui, ó. Estamos ligados na Clube, bairro Vila Nova. Alô, galera do bairro Vila Nova. Um abraço pra você. Bom dia, tudo bem? A Nath do bairro Estrela. Toca música aí pra mim. Ofereço pro meu marido Everson. Estamos aqui ligadinho em vocês desde cedo. Tamo ligado, hein? Tá na Clube, tá bom demais. Valeu, Nati. Obrigado pela audiência. Edinho também daqui, cadê o Edinho? Da sorveteria, mandou a foto aqui, ó, ligado na 103.9. Bom dia.
1: Bom dia. É o Edinho do carro de sorvete. Vou te falar pra mandar um hino bacana, Deus não está morto. Pessoal do Nazário, Corvo Silvestrino, entendeu? Pessoal ali do Café Ralo, pessoal da beira do Rio São Mateus ali, nossos clientes. Deus abençoe a vida de todo mundo. Passa pra eles. Deus não está morto.
0: Valeu, Edinho, do carro de sorvete, um abraço pra você. Tava ouvindo minha voz no fundo lá. Tá ouvindo a Clube mesmo, hein? Um abraço pra você. A Ilza, bom dia, Ilza. Cadê a Ilza? Ah, tá aqui, ó. A Ilza chegou aqui. Bom dia, minha amiga. Fala comigo. Ai, áudio.
2: Bom dia, Matheus. Que a Ilza de Aviranha. Deixa eu ver como você passa uma música aí da sua escolha aí. Ofereço pra você, pra todos que estão ouvindo o programa. Quem gostar da música, tenha um bom dia.
0: Bom dia, minha amiga Ilza. Todo mundo é de Ariranha, na cinturinha aqui do nosso Alô Clube. Alô, Fabiano Feliciano, lá em New Jersey, Nova Jersey. Tá pedindo aqui o Vitor e Léo, Nova York. Parabéns aí pra maior potência do mundo. Independência hoje, comemorado hoje, a independência dos Estados Unidos, nesse 4 de julho. Bom dia!

0: 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Agora essas aqui fazem parte da minha.
1: Sei que eu tô parado nesse posto, mas

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2: Tô de volta, ótima manhã pra você no sabadão especial da Clube, 9:35. Reta final do nosso Alô Clube aqui, ó.
3: Tá bom demais.
2: É a número 1 em toda a região. Diego e Vitor Hugo, tem moça pra casar aí, me ouvindo? Bom dia.

0: tem? Tem ou não tem? A pergunta que não quer calar pra esse sábado. Tem cabaré essa noite? Desgrama. Se acalma, MR. Se acalma, menino. Ele vai aparecer. Ele vai aparecer. Vai embora, vai embora daqui, menino.
1: É muito sem vergonhíssimo.
0: Tô falando. Menino, você não parece. Quando falou de cabaré, o menino aparece. Tem cabaré essa noite?
1: É muito sem vergonhíssimo.
0: Tem ou não tem cabaré essa noite?
1: É muito sem vergonhíssimo.
0: Oh, meu Deus do céu. Meu Deus do céu. É a última aqui do nosso Alô Clube. Volta pra você na segunda-feira, 8 horas da manhã, aqui na número 1 do seu rádio. Agradecendo a você pelo carinho, pela audiência. Ai, ai. 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

0: 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Depois do break eu volto, hein, trazendo o nosso Clube do Fã.
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0: Bom dia, meu Brasilzão lindo, bom dia, meu povo amado e querido, no ar o nosso Clube do Fã, especial desse sabadão, 4 de julho, 2026. Vamos juntos, hein? Continuar juntos até o meio-dia. MR te faz companhia de peito aberto e bem com a vida, aqui na melhor e mais ouvida em toda a região, de ponta a ponta. Tá todo mundo ligado na Clube, no Leste Mineiro, no Norte, Noroeste e Capixaba. E a você de qualquer parte do Brasil e do mundo, vem comigo.
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0: A primeira de hoje, Fedume Jeca, Sol do Japão.

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2: De volta pra você, 10h33. Ótima manhã. Humberto e Ronaldo, convidado não convida.

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1: De volta pra você, 11:02. Bom dia, meu Brasilzão. Tá todo mundo ligado aqui, ó.
2: Vamos junto!
1: Anderson Nogueira, Michel Teló, pode me chamar.
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0: ótima manhã pra você, 11:31. É a reta final aqui do nosso Clube do Fã. Daqui a pouco tem um bailão pra você, uma hora de música, de meio-dia a uma da tarde. Ela já tá por aqui, hein? Já tá por aqui a Cacau pra comandar o Boteco. Boteco da Clube e o Boteco da 13, de uma até às 7 horas da noite. Sabadão, quem ouviu, gostou demais, você sabe o que eu tô falando. E daqui a pouco ela vai estar ao vivaço, de uma da tarde até às 7 da noite, com o Boteco da Clube e o Boteco da 13. Por falar em boteco, essa tem tudo a ver com boteco, né? Munhoz e Mariana e Panda, Bebum, bom dia.
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0: é a última do nosso Clube do Fã. Geninho, Mariana Fagundes, peão todo tatuado. 10 minutos faltando para o meio-dia. O Clube do Fã volta para você na segunda-feira, aqui na número 1 do seu rádio. Daqui a pouco, 1 da tarde, a Cacau vai estar ao vivaço com o Boteco da Clube, o Boteco da 13 até as 7 da noite. Mas já tá por aqui.
1: Junto e misturado. Né?
0: Já tá por aqui, já.
1: Bom dia ainda, né, Matheus? Bom dia, ouvintes. É o seguinte, agora a gente vai tocar uma hora aí, né, de bailão pra galera. Enquanto isso, a gente vai fazer a produção aqui do nosso boteco. Hoje, com muita música boa de novo, muita resenha, participação do ouvinte. Mas a gente já tá por aqui, então vamos esquentar a galera agora com uma hora de música, né, Matheus?
0: É isso aí. E bom programa, bom boteco pra você.
1: Deixa com nós. Aí, eu já tomei tanta de pirona, como é que a voz já tá? Mas eu aguento até as 7. Vambora.
0: Valeu. Valeu, gente. Um ótimo final de semana pra todo mundo. Abençoado por Deus. Abraço marmanjada pra elas. Eu deixo aqui, ó, um beijo no coração. Tá na clube? Tá bom demais. Esquece não.
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Opa, opa, opa! Boa tarde, boa tarde, meus amores! Eu sou a Cacau, tô chegando pra gente fazer a festa aqui no Boteco, é o Boteco em dose dupla, né? Em rede.

gente aqui no nosso WhatsApp 27995247575. Tá na Clube, tá bom demais. E na

0: começar o Boteco da 13.
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2: É, junto com a Clube, hein? É, nossa tarde hoje, nosso boteco na 13 de junho e na Clube.

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1: Não tem as manhas, não entra não, sem a instrução de um profissional.
2: É isso aí, tem as manhas, então pode entrar, pode chegar no nosso boteco com muita dipirona. Eu já tô aqui, né? Com as minhas dipironas especiais que eu gosto. Pra você que tá tomando um aí, obrigada pela companhia, pela audiência. Vamos fazer a festa aqui, ó, com muita música, e você pode pedir a sua, tá? Pode pedir sua música com a gente. Aqui no nosso WhatsApp, você vai participar, você que tá aí em Mantena, em outras cidades, em todos os lugares, vai participar mandando áudio, manda áudio, hein? No 27 99524 7575. Já tá no boteco? Tá tomando aquela gelada? Então bora participar, pede a sua música, eu tô esperando. Bora chegando. Bora chegando, vem galera, vão chegando, vão chegando. Vão...

0: 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Então, a partir de agora, já pode mandar seu áudio pra gente. Manda áudio, manda áudio. Manda escrever, não, manda áudio, hein? 27 995 24 7575. Coloca o volume no 12. Já colocou? Tô esperando seu pedido musical. Você vai participar do nosso boteco e vai me ajudar a fazer a programação. Tô esperando, hein? Aumenta o som.
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0: Tô esperando. A gente começa com a música. Presta atenção na letra dessa música. Quando eu escuto essa música, me dá uma vontade de comer pizza que vocês nem imaginam. Vai lá, Simone Morena. Só na maldade. É hoje. Hoje é dia.

0: Fide Fiote. Tá ligado no Boteco da 13?
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2: Olha, gente. Top Brega.

gente ouvindo essas músicas agora. A gente começou com uns bregão, gente. Do tempo que vovó era criança. Participe com a gente, ó. Você pedir só brega, não. Qualquer música de boteco a gente toca. A gente toca aqui no boteco. 1:12, é. Aqui no nosso boteco, em dose dupla, hein? Com a 13 de junho e também com a Clube. Todo mundo participando com a gente no WhatsApp.

13 de junho e também com a Clube. Todo mundo participando com a gente no WhatsApp da Clube, gente. Pra participar, pra pedir sua música é no 27 995 24 7575. Pode pedir qualquer música aí de boteco, né?

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0: Se foi quem um dia só me fez chorar. Aê, lasqueira. Será que tá chorando mesmo? É muita sofrência, né? É muita sofrência, né? Será que quem foi embora tá chorando por você? Ou você que tá chorando por alguém que foi embora? Esse é o nosso Boteco até as 7. Continue participando, mandando seu áudio, manda seu áudio aí. Quer pedir música? Pode pedir. Vamos começar a atender os nossos ouvintes participando com a gente? Ó, pra mandar áudio. Áudio pro nosso boteco é aqui no 27 995 24 7575. E vamos com participação, né? A galera tá chegando. Bora lá então. Oi, boa tarde. Quem tá aqui pra falar com a gente? Vamos ouvir. Boa tarde.
1: Boa tarde, Cacau. Aqui é a Jaqueline, do bairro da Colina. Que bom que tem uma mulher agora aí na locutor aí. Passei uma moda oferecer pra minha família. Aquele cantor que canta bombonzinho, passei pra nós aí. Oferecer pra minha família, pra sua família, pra todo mundo que tá ligado, hein? Tá na clube, tá bom demais. Tchau.
0: Valeu,
1: obrigado.
0: Gata. Um beijo pra você.
1: Ótima tarde de sábado.
0: Pra você também. Fica aí no nosso boteco. Agora, ajuda dos universitários. Quem canta a música Bombonzinho? É, Bombonzinho, né? Que é feito a partir da minha matéria-prima, que eu sou cacau. É essa matéria-prima aí do cacau, do chocolate, bombonzinho. Gente, quem canta o bombonzinho? Vocês pedem as músicas, mas não fala quem canta, mas a gente vai descobrir. A gente vai descobrir, com certeza. Ai, que bacana. Eu amo fazer esse boteco, gente. Eu amo fazer. Ó, tem um monte de áudio aqui. Vou fazer o seguinte. Eu já volto com o áudio de vocês, que eu já vou procurar bombonzinho da minha amiga. Já tem mais um monte de áudio. Você que já mandou, pode aguardar na fila de espera, que a gente vai passar o áudio da galera inteira.

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1: É, é isso aí, eu sou a Cacau, com você até às 7 aqui no Boteco, junto e misturado. Eu falo que é o Boteco das Irmãs, hein? Da 13 de junho, a primeira da região e da Clube FM, tá? Na Clube tá bom demais. 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Eu vou pedir um negócio aí, amores da minha vida, meus 13 mores, clube mores da minha vida. Quando pedirem uma música, tem um monte de áudio, você que já mandou pode aguardar. Quando pedir a música, tenta descobrir pra mim o nome da música, pelo amor de Deus, que eu fico doida aqui. Eu já tô, né? O pessoal já tá querendo saber que se eu já tô esquentando aqui a goela, né? Mas é claro, mas é lógico. A dipirona não pode faltar. Pode faltar a dipirona? Eu quero saber se tem alguém aí que tá quieto.
2: Desculpa parecer meio ansioso, mas já tem alguém bebendo.
1: Tem? Já esquentando, né, gente? Amanhã tem Jogo do Brasil, epa! A gente já começa a ficar ansioso, já começa a tomar as dipirona mesmo, já tô aqui, ó. Com duas garrafas de pitu, duas de 51 e uma jurubeba. Eu ganhei uma jurubeba, é... Vou tomar jurubeba hoje. Vamos voltar aqui pro nosso WhatsApp. Ó, manda aí seu áudio, tá bombando. 27 995 24 7575. Manda certinho. Ah, tá mandando a música aqui, eu vou procurar. Fala comigo, minha linda. Peraí, vamos colocar aqui de
3: tarde,
1: novo.
3: Boa tarde, minha amiga Cacau.
1: Peraí, vamos lá, vai. Boa tarde.
3: Boa tarde, minha amiga Cacau.
1: Boa tarde, linda.
3: Bora, sabadô, né?
1: Sabadô.
3: E as dipirona?
1: Uai, nós estamos aqui.
3: É, eu sou a Rose.
1: Oi, Rose.
3: É, moro na divisa entre Mantena e Barra de São Francisco, distrito de Cachoeirinho de Itaúnas. Quero pedir uma música que é a cara do final de semana.
1: Qual música?
3: É, Sil Farley. Tem cerveja aí? E tá gelada? Oferecer pra todos na clube aí. Especial pra você.
1: Obrigada.
3: Animada, maravilhosa, linda. Tá na clube, tá bom demais.
1: Obrigada, meu amor. Ó, ela mandou aqui que a música chama L'Amour, né? Ela falou, Sil Farley, tem cerveja? Tá gelada? Aqui tem. Aqui tem. Ah, aqui tem com força. Como é que falta cerveja no boteco? Como é que falta dipirona no boteco? Tem jeito não, né? Eu vou procurar sua música. Eu tô tentando encontrar, já tô virando tudo aqui. As mais fáceis. Ó, quem tá na fila de espera pode ir aguardando. Quem não mandou ainda o áudio pode mandar, pode pedir a música. Agora coloca o nome do cantor e da música pra Cacau. Achar fácil, gente, que minha cabeça fica bugando aqui. Eu fico doida, porque eu já tô encharcando na dipirona desde ontem. Então, manda aí o nome da música e do cantor, seu áudio, onde você mora, que eu quero mandar 1 milhão de beijos pra você. Fila de espera, tá? A gente vai passando na sequência os áudios. Oi! Boa tarde!
4: Ô, Cacau, boa tarde. Aqui é o Francisco aqui de Mantena. Tô tomando uma cervejinha, uma cachaçinha aqui pra curar a paixão. Eu gostaria de ouvir aquela música, se fosse possível você rodar pra me ouvir. Loura do Carro Branco, fazendo um favor.
1: Claro. Ô, João, o negócio é o seguinte. A Loira do Carro Branco, você acredita,

0: a loira do carro branco? Vou te contar, ela mesma vai contar o que, que ela tá fazendo agora num frio desse. Tá frio, tá frio. A loira do carro branco já tá pegando o carro branco dela. O que você vai arrumar, filha? Pra onde você tá indo? Conta pra mim, conta pra gente, vai. Conta aí pros ouvintes da 13 de junho e da Clube FM. Pra onde você está indo no carro branco? Conta, conta que a gente quer saber.
1: Meu amor, quando você for pra praia, me chama que eu vou de biquíni. Pra gente tomar banho juntos e dar beijinho na boca.
0: Eu dou conta não, gente. Fala, amiga. É loira, é loira, é loira. Tá de biquíni indo pra praia, gente. É, no carro branco, né? João Paulo e Daniel. Acaba não, mundo velho. Aqui, o que, que a gente faz aqui? Aqui

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1: Ok, ok, houve um equívoco aí.

0: sua tá gelada, a minha tá não.
1: Quem gostou mais?
0: É, porque eu tomo as de pirona, né? Custa, uma custa R$5, a outra custa 150. É pitu. 51, uma boa ideia. Ô, gente, o que eu faço? Nosso WhatsApp tá disparado, eu vou fazer o seguinte, ó. Eu vou passar um monte de áudios aqui, alguns, né? Alguns, porque senão a gente não vai dar conta de atender todos os ouvintes. Vou anotar o nome das músicas e vou tocando na sequência. Fechou? Fechou? Pode ser assim? Pode ser desse jeito? Eu tô rindo aqui do meu amigo, como é que é? Ô, gente, vocês não sabem... Vocês estão só começando a me conhecer. Como é que é a história, gente? Ele todo apaixonado. Pediu a música da loira do carro branco e o que eu fiz? Conta, vai.
2: Aí você matou eu, Cacau. Essas vozes diferentes da loira aí. Eu não gostei, não.
0: É minha amiga
2: gostando
0: loira.
2: Gostando só da música.
0: Mas ela é loira.
2: Achei que era ela que tava me convidando pra ir pra praia.
0: Mas ela é loira. Minha amiga que... Ah, gente, não vou ligar, não. Pode ligar pra rádio, não. Aqui pro WhatsApp aí, ó. Eu tô aqui, vocês estão ligando, né? Fica pi, pi, pi, pi, pi, não tem jeito, não. Aí, ó, vamos voltar aqui. Oi, boa tarde. Fala com a gente.
3: Boa tarde, boa tarde.
0: Boa tarde.
3: Que bom ter o locutor na rádio.
0: Oba!
3: Programa mais alegre.
0: Oba!
3: É isso aí. Bom trabalho pra você. Passa aquela música pra nós aí. A Miltonela, Montanha Mal do Mundo, Espírito Santo da João Gomes aqui.
0: Jesus amado, onde que tem essa música? Eu vou pedir ajuda pros universitários. Vou até escrever aqui, Montanha. Tô escrevendo aqui, Montanha Mais Alta do Mundo. Ai, Jesus. Eu tenho que achar. Eu vou acostumando. Aguarda aí, tá, Pedrão? Aguarda aí. Obrigada aí pelas boas-vindas. Ai, gente. Eu não dou conta. Bora com mais participação. Boa tarde. Boa tarde. Quem é? Deixa eu ver. Elisângela. Elisângela. Tá falando de onde com a gente, Elisângela? Tá falando de onde, minha linda? Oi, boa tarde.
4: Ô, Cacau, boa tarde.
0: Boa tarde.
4: Bom?
0: Tudo bem?
4: É o garotinho aqui no Rio Preto.
0: Fala, garotinho.
4: Manda pra nós ir hoje aí, nesse boteco aí, Ismael Carlos. Vai, vai, saudade.
0: Eita,
4: oferecer pra todos os ouvintes, todos gostarem da música. Pra todos que estão tomando uma aí, né?
0: Todo mundo,
4: se
0: né?
4: Se preparando pro jogo do Brasil amanhã.
0: Amanhã, claro.
4: Sarra Clube. Tá bom demais, Cacau.
0: Ai, carimbou, garotinho de Barra. Tá aqui, tá de Barra de São Pedro, né? Ô, garotinho, valeu. Vou tocar sua música aqui. E os outros ouvintes que mandaram, estão mandando áudio, pode aguardar, tá, gente? A gente vai na sequência aqui, a gente vai dar conta de... Misericórdia. Que coisa boa, como eu fico feliz, gente. Tá uma explosão de participações aqui no nosso WhatsApp. Pode participar você também. Pode pedir sua música 27, ó, nesse WhatsApp. Anota aí, 27 995 247575. Hoje eu estou aqui na Clube de Barra de São Francisco. Então pede sua música, manda seu alô aqui no WhatsApp. 27 995 247575. Ouvinte pediu, a gente vai tocar. Vai tocar agora pra você, Ismael Carlos. Vai, saudade. Vai embora. Vai. Ei, sofrendo.

0: Me deu uma nostalgia agora ouvindo essa música, gente. Que até eu vou subir na montanha maior do mundo. Escuta.
1: Pode nunca não.
0: Sofrimento, gente. Isso doeu na minha alma.
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0: Meu Deus.
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0: Morre não, filho, não morre não. Arruma

0: gente, pelo amor de Deus. Que sofrimento é esse que você tá aí?
1: O bambu tá gemendo.
0: É. O bambu tá gemendo é com força com essas músicas que vocês estão pedindo aqui no nosso boteco. Ô, gente, vamos pedir umas músicas mais assim. Não. Você que manda, né? Eu não posso falar que tipo de música que você vai pedir, porque o ouvinte é que manda no nosso boteco. A gente tá aqui no boteco trabalhando. Aí o ouvinte pede pra gente, a gente já conversa com a Alexia, que já tá aqui, né, Alexia? Aí eu falo, Alexia, toca essa música. Aí ela toca. O ouvinte pede, a gente passa pra Alexia, a gente jota no boteco e a gente toca pra você. Viu, meu doce? Meu docinho? Vamos voltar aqui pro nosso WhatsApp. Docinho? Ô, docinho!
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0: Ei, meu docinho, doce, doce como mel. Voltando aqui.

0: Oi, boa tarde. Boa tarde. Quem tá aqui agora? Boa tarde.
1: Ei, Cacau. Boa tarde. Tudo bem?
0: Tudo.
1: É a Rosilene de Tabirinha.
0: Oi, linda.
1: É, manda música aqui pra mim. Estou aqui te ouvindo e ofereço pra todos os ouvintes e pra vocês aí da rádio.
0: Pozinho,
1: tá
0: gostosa.
1: Bom, Cacau? E um final de semana abençoado pra você, tá bom? Fica com Deus. Um abraço.
0: Você também, minha linda, com vozinha magotosa dela, né? Fofa, um beijo pra você de Tabirinha, todos aí ouvindo aqui o nosso boteco na Clube. Tá na Clube, tá bom demais. E também na 13 de junho, a primeira da região. Estamos em rede. É, a família se reúne no sábado à tarde pra curtir o boteco. A família aí do Grupo Faustino de Comunicação. Boa tarde.
2: Cacau, boa tarde. Hoje você tá mil grau, hein?
0: Tô. Hoje eu tô aqui.
2: É hoje que a depilou não faz efeito, hein?
0: Já tá fazendo desde ontem.
2: E a minha música que você não passou até hoje? Quem será a próxima vítima?
0: Eu vou ver se encontro ela aqui.
2: A música do Vando, quem será a próxima vítima? Passa pra nós aí. Boa tarde, Cacau.
0: Ele tava ontem na 13 de junho à noite. Não, ele fica me pedindo essa música todos os dias. E lá, o Vando não tava lá na 13, não. Agora vou ver se eu encontro ele aqui, se ele veio pra clube. Se ele tá aqui na clube, viu? Vocês já acharam aqui, né? Eu vou ver se ele tá aqui na clube, viu? Pode deixar. É pra você que já mandou seu áudio, continua aí, tá? Que a gente vai passar seu áudio sim, vai tocar sua música, porque, gente, nosso WhatsApp tá pocando de áudios. Manda o seu também, repetindo, 27995247575. Tá na clube, tá bom demais. E na 1ª de junho, na 13 de junho, né? 1ª de junho.

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0: tá bom demais, tá bom demais. A gente tá fazendo aí, né, em dose dupla, o Boteco aí com as irmãs, né? Com a rede Faustino de comunicação, com a Clube, tá na Clube, tá bom demais, aqui de Barra de São Francisco, no Espírito Santo, com a 13 de junho, a primeira da região, lá em Mantena, Minas Gerais, tudo junto e misturado, fazendo a festa pra você, nosso ouvinte. Seja bem-vindo, seja bem-vinda, eu sou a Cacau, até às 7 aqui no Boteco, tomando todas as dipironas do mundo, que eu já tô, é pra lá e é pra cá. Mandar um beijo aí, bem grande, bem grandão, zão, zão, zão, zão, pro meu amor, minha amiga Marcela, que tá em Aracaju, Sergipe, ouvindo a gente. Pro Breno, maridão, pra Nicole, pra filha, eu amo vocês, família, amo de coração, tô morrendo de saudade, viu? Aí, ó, participa aí do Boteco, participa do Boteco. Beijo pra você, pros meus amigos radialistas que estão em Aracaju também, sempre acompanhando o meu trabalho aqui. Obrigada, meus amores, amo todos vocês, que na verdade, amigos de trabalho, se tornam irmãos, né? Irmãos pra vida inteira, um beijo. E a gente tá voltando agora aqui no nosso WhatsApp, que tá bombando. Se você já mandou o seu áudio, não se desespere. 2:08, a gente vai até às 7. Então vai dar pra rolar o áudio de todo mundo, vai dar pra tocar música de todo mundo, tá? Ah, meu amigo, o Vando, gente, o que é que eu faço com você? Pelo amor de Deus, que doença é essa sua com o Vando? Pelo amor de Jesus, que eu não tô achando o Vando em lugar nenhum. O Vando sumiu, o que é que eu faço? Pede outra música, que eu não tô achando seu Vando em canto nenhum. Eu não tô achando, e o que é que eu vou fazer com você, hein?
1: O bambu tá gemendo.
0: É, o bambu tá gemendo e o Vando, eu não acho ele não. Eu não tô achando. Voltando aqui no nosso WhatsApp, ó, pra mandar áudio, é aqui pra Clube de Barra de São Francisco, hein? No 27995247575, a gente volta com as nossas participações aqui. Eita lasqueira, nosso WhatsApp tá bom demais aqui, ó. Opa, oi, boa tarde.
2: Fala, minha amiga Loura da
0: Loura?
2: Clube. Toca aí pra mim.
0: Eu sou morena.
2: Eduardo Costa.
0: Ah.
2: O amor de violeiro.
0: Aham.
2: Feliz pra todos de Vega, principalmente pra vocês aí da Clube, minha amiga Rose. E o garoto de Mousa Mioca, que nós estamos garralhos aqui.
0: Obrigada, alemão.
2: Falar de Golcane Garrucho, Carlinhos. Ficou bem pra vocês, hein?
0: É, mas eu não sou loira, não, tá, alemão? Eu não sou lemoa, não, tá? Eu sou alemã, não. Aqui é brasileira, aqui é morena. Aqui é morena tropicana, viu, alemão? Aqui não é galega, não. Aqui é negona, é. Continuamos aqui com as nossas participações. Gente, o que, que é isso? O que, que eu faço com esse WhatsApp? Quando eu vou passar um, já tá pulando pro outro. Oi, boa tarde.
3: Boa tarde, Cacau.
0: Oi, boa
3: pro
0: tarde.
3: Pro Boteco das Irmãs.
0: É, das Irmãs.
3: Abraço pra você e pra todos os ouvintes.
0: Pra você também,
3: pra machucar
0: linda
3: os corações nessa tarde de sábado, eu gostaria de ouvir Zezé de Camargo e Luciano, se for pra judiar.
0: A gente
3: ofereço
0: judia?
3: Pra você e pra todos os ouvintes. Tá na Clube, tá bom demais.
0: Valeu, Maria. É de Barra do Bom Jardim. Maria, adoro. Se for pra judiar, e que a gente judia mesmo, né? Aparece, é o Boteco da Sofrência aqui. É o Boteco da Sofrência. A galera só pede sofrência. A gente toca, a gente toca. Oi, boa tarde.
4: Boa tarde, Cacau.
0: Boa tarde.
4: É, e a de Piron, já tomou uma?
0: Todas, duas garrafas.
4: Manda
0: já
4: pra nós aí uma música do Amado Batista, Não Se Afaste de Mim.
0: Não.
4: Tá na Clube? Tá bom demais.
0: Epa, tchau, abraço. É, gente, eu não vou me afastar de vocês, porque eu já estou apaixonada pelos capixabas. Mineiro eu já sou, então eu já sou apaixonada pelos mineiros, mas estou apaixonada pela galera de Mantena. Gente, todos vocês, vocês são demais. Todas as músicas que foram pedidas vão ser tocadas, menos a do Vando, porque eu não encontro esse Vando em lugar nenhum. E meu amigo, você não vai fazer eu sair daqui da rádio, aqui em Barra de São Francisco, pela cidade, procurando onde o Vando está, porque o Vando já está em outro plano. O pede outra música, porque me pediu a semana inteira, gente. Durante a semana, eu estou de segunda a sexta, de 7 às 10 da noite, lá na 13 de junho, a primeira da região, de 7 às 10 da noite. Ele me pede todos os dias a música do Vando, e eu não acho. E aí, o Vando não tá aqui também, não. O que, que a gente vai fazer? Se vira, se vira, se vira. Mais uma participação aqui. Boa tarde.
5: Oi, querida.
0: Oi.
5: Oi, Cacau. Tudo bem, meu amor?
0: Tudo, meu amor.
5: Boa tarde.
0: Boa tarde.
5: É Andréia.
0: Oi, Déia.
5: Cacau, toca pra gente aí. Eu deixaria tudo.
0: Toco.
5: Oxi.
0: Oxi.
5: algumas coisas, né? Nem tudo.
0: Eu não deixaria,
5: pode ser
0: não.
5: Qualquer cantor. É. Vê se você consegue aí pra gente. Tá,
0: deixa
5: bom,
0: não, filha.
5: Aí eu ofereço pra todo mundo da minha família, meu esposo, filhos, tá? Mamãe, Alva Lão Fundo, todos os ouvintes, né? Porque são tantos, né?
0: Demais.
5: E pra você, minha

0: ouvintes, né? Porque são tantos, né?
1: Demais.
0: E pra você, minha gata, em especial.
1: Alô, gatinha.
0: Um ótimo sábado pra você, abençoado, tá bom?
1: Pra você. Beijão. Também. Agora, Andréia, não deixa tudo por causa de perna de calça, né? Faz isso não, pelo amor de Deus. É melhor você deixar ele ficar em paz. Eu tô dando a dica. Eu tô dando a dica. Vai por mim que você se dá bem. Bora aqui com mais uma de pirona. Bora aqui que amanhã tem jogo do Brasil. E é claro, né? Vamos todos estar torcendo pro nosso Brasil. Epa, chega logo amanhã. Amanhã tem Brasil.
2: Vai, Brasil!
3: Não vai, não. Ele não vai, não.
1: Cala a boca. Que é isso? Misericórdia, tá amarrada. Tá amarrada. Como é que é a história? Como é que é? A gente tá aqui todo feliz falando, vai Brasil, você fala, não vai. Nós somos hexa esse ano. Esse ano o Brasil é hexa. Quem acredita? Você acredita?

Não deixa não, tá? Não deixa tudo por causa daquele sem vergonha que aprontou com você. Não deixa não. Se prioriza, se ama em primeiro lugar, viu? Bora tomar uma comigo, Andréia? Bora, bora. Bora, Andréia. Só uma, só bora. Bora, só uma, bora.

É, gente. Nas histórias da minha vida de rádio, eu nunca vi um lugar pra ter tanta sofrência. Epa! E carência, tá todo mundo carente, hein? Todo mundo procurando amor. Tá difícil de achar, né? De verdade, tem, tá difícil. Vai com cuidado, tá bom? Vai com cuidado que o trem tá feio. Tá difícil, mas encontra, encontra. Muito obrigada pela sua companhia, pela sua paciência. Você que tá participando com a gente, ó, nosso WhatsApp, pra você mandar seu áudio, pedir sua música. A que eu achar, eu toco. Que eu não achar, aí não tem jeito, mas manda o nome da música e do cantor aqui no 27 99524-7575. É o nosso boteco, é o boteco das irmãs, como a minha amiga fala aqui, né? É, porque a gente tá aqui, ó, no grupo inteiro, estamos em rede. Aqui na Clube, tá na Clube, tá bom demais. Aqui em Barra de São Francisco, na 103,9. E também na 13 de junho, a primeira da região, na 99,7 em Montana. Estamos em rede para todo mundo aí, no Espírito Santo, Minas Gerais, região, cidades vizinhas. Obrigada. Boa tarde. Quem é, gente? É a... Ai, não tem nome. Pera. A Elisângela.

0: você. Mais participação aqui no nosso WhatsApp, tá focando, gente. Ó, já mandou o áudio? Deixa eu explicar. Quando você mandar seu áudio, você pode aguardar, que a gente vai passar na sequência que vão chegando. Agora, se você ficar mandando outro áudio, outro áudio, outro áudio, pra pedir passar o seu áudio, você vai ficar mais longe ainda, que você vai lá pra cima, aí vai demorar mais. Então, mandou seu áudio, pode aguardar, que a gente vai rolar sim, a gente vai tocar. Boa tarde, linda.
1: Ei, Cacau, boa tarde, maravilhosa.
0: Boa tarde.
1: Sânia de Águia Branca.
0: Vale, Sânia.
1: Amiga, passa pra mim, Daniel, bebi de novo. É com essa que eu vou beber uma dipirona.
0: Vai beber.
1: Ofereço essa música pra você, especialmente.
0: Obrigada.
1: Que é uma locutora, nota mil.
0: Obrigada.
1: Pra Glaucia, com Madre Vanilda, pra Cidinha, pra Ivonete, Rosilete. Enfim, pra toda a mulherada bacana daí da clube, tá?
0: Tá bom.
1: Um bom final de semana abençoado pra todos nós, ok? Beijo.
0: Okay.
1: Fique com Deus, gatona.
0: Você também, gatona e Deus, Sânia. Vou tocar. Você tá bebendo de novo? Eu não paro. Eu não paro. Paro não.
2: Se as manhas não entram, não. Se é a instrução de um profissional.
0: Ai. Você quer aprender a tomar de pirona? Pode deixar que eu dou as aulas, viu? Eu consigo aqui, ó. Passar a tarde inteira encarcando na 51, na Pitu. E agora arrumei uma tal da Jurubeba. Eu aguento. Eu chego até no final, gente. Em pé. Consigo fazer o 4. já a gente toca essa música, tá bom? E deu, Sânia? A gente vai procurando aqui, tocando a música da galera. Mas tem que passar os áudios pra gente dar conta, né? Boa tarde.
3: Boa tarde, Cacau.
0: Boa tarde.
3: Aqui é a Irani, do Cabeceira de Tauninha.
0: Ô, Irani.
3: Ouvinte da Clube FM. Eu gostaria de ouvir a música É Na Sola da Bota.
0: É Na Sola da Bota.
3: Gostaria de oferecer pra todos vocês da Clube FM, pra todos os meus amigos e amigas. De Barra de São Francisco, Cachoeirinha, Vargem Grande, Águas Claras, Servidouro. E para todos os meus amigos, enfim, para todos vocês aí da Clube FM. Tá na Clube, tá bom demais.
0: Valeu, minha linda, Irani. A gente toca na volta, já a gente toca para você. Tem muito áudio, gente. Vamos passando, boa tarde.
4: Vamos tomar um aqui, ó.
0: Bora. Bora, fica mandando foto aqui, né? Vocês ficam mandando foto, né? Manda as fotos aí, manda foto. Eu quero saber se vocês estão tomando dipirona, meu. Eu quero saber. Manda foto pra provar pra mim que estão. Oi, boa tarde.
5: Oi, Cacau. Boa tarde, Cacau. Tudo bem?
0: Tudo.
5: Cacau, roda uma música boa pra nós aí com Soró Silva.
0: Soró Silva.
5: Música da sua escolha. Esse pra todos os ouvintes da clube, pra você. Tá na clube, tá bom demais?
0: Valeu, eu nunca ouvi Soró Silva, mas eu vou procurar, tá bom? Marta, do Córrego do Ouro. Epa, Córrego do Ouro? Tô chegando aí, tem muito ouro aí? Claro que tem os melhores ouvintes do mundo. A gente chega aí. Boa tarde, vou passar mais um áudio, gente. Pode aguardar, porque tem áudio demais, a gente vai passar de todo mundo até as 7, ó. O nosso boteco é até as 7 da noite, vai dar pra atender toda a galera participando com a gente. Fica tranquilo, boa tarde.
6: Boa tarde, minha amiga Cacau.
0: Boa tarde.
6: Tá, meu amor?
0: Tô bem.
6: Eu, Santinha.
0: Oi, Santinha, meu amor.
6: Eu quero uma música com Cristiano Neves. Você escolhe aí o que você quer, meu amor.
0: Tá bom, meu amor.
6: Pra arrebentar, Cristiano Neves.
0: Tá bom.
6: Qualquer um, sério, meu amor?
0: Tá bom, meu amor.
6: Tá bom?
0: Tá bom.
6: De Cristiano Neves.
0: Tá bom.
6: Qualquer uma.
0: Tá bom.
6: Você manda aí, Cristiano Neves, pra nós aí, pra
0: mim. Eu mando.
6: Tá bom? Um beijo, te amo.
0: Oh, que gracinha,
6: meu.
0: Oh, meu Deus do céu, gente. A Santinha já tá falando que me ama. A gente não conhece. Eu não conheço ninguém ainda pessoalmente. Ai, vocês me amam da mesma forma que eu já amo vocês. Obrigada pelo carinho. Ai, como eu fico feliz com isso. O amor é recíproco. Bora, a gente volta já tocando a música de vocês. E a fila de espera aguarda. A fila de espera aguarda, gente.

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1: É, tomando todas aqui, tomando todas as dipironas do mundo, também as geladinhas, né? A gente faz uma misturada maluca aqui. Ô, oh, trem gostoso. Como é que é? Epa, gente, é isso aí. Quem tá com chapéu de boi, né? Gosta de umas bregas, né? E as mulheres também, né, gente? A gente fica falando de homem. Mas mulher sofre muito. Homem não tem sentimento, não. Homem tem não. Agora mulher, coitada, coitada. Quando leva um chapéuzinho de chifre, né? Quando a gente leva uma gaia, um chifre, a gente sofre. A gente sofre. E vamos fazer o seguinte agora, ó. Agora tem um monte de áudio, pode aguardar. Eu não vou nem ficar falando mais, pode aguardar, porque você já sabe que pode aguardar. Que o boteco vai até às 7. É o boteco aqui em dose dupla, né? Aqui na 13 de junho, a primeira da região. E aqui na Clube, tá? Na Clube tá bom demais. A gente tá em rede pra todas as rádios aí, né? Do Grupo Faustino de Comunicações, fazendo o nosso boteco. E o Joaquim tá aqui me perturbando. Ô, Joaquim, o que que foi, Joaquim? Gente, Joaquim é meu pet de estimação, é um galo que me dá um trabalho. Ele tá nervosinho, sabe por que ele tá assim? Porque um ouvinte pediu a música do Cristiano Neves. E ele tá aqui insistindo em ouvir a música Galinha da Minha Vizinha, porque ele já tá de olho nela, né, Joaquim? Aí, ó. Joaquim, o trabalho que você me deu lá em Patinga, no Vale do Aço. O tanto de galinha que você arrumou lá, nasceram aquele tanto de pinto e tá todo mundo atrás de mim querendo pensão. Por sua culpa, agora você só fica na coleirinha e já já eu boto os paradrapos no seu bico, viu? Eu vou tocar, viu? Mas você só vai ouvir, não vai atrás da galinha da vizinha, não. Tá bom, Joaquim? Tá bom? Continue participando. Já já a gente volta no nosso WhatsApp, ó, pra mandar o áudio. É no 27995247575. Esse é o nosso boteco.
2: Bota pra adorar.

0: falando, gente, eu vou endoidar. Tá todo mundo tomando todas, todo mundo participando, nosso WhatsApp tá em looping. Não para de chegar áudios. Vamos aqui, vamos atendendo a galera, que aqui quem manda é você, nosso ouvinte, aqui no nosso boteco. Oi, boa tarde.
1: Ô, Cacau, boa tarde, aqui é o Gilmar.
0: Oi, Gilmar.
1: Aí, se der pra tocar, você toca a música pra nós aí com Marcelo Teodoro aqui nesse boteco. Eu ofereci essa música pra toda da Vila Santa Isabel, Vila Luciane, pra aí de Barra de São Francisco e pra todos vocês aí na rádio. Se tá na clube, tá bom demais.
0: Valeu, Gilmar.
1: É o Boteco das Irmãs.
0: Boteco das Irmãs, gostei. Carimbou, né, Gilmar? Abraço pra você, obrigada. Na sequência aí, a gente vai tocando a música da galera. A gente vai tocando. Taram, pam, pam. Maria da Glória. Maria da

0: Você, obrigada. Na sequência aí, a gente vai tocando a música da galera. A gente vai tocando. Taram, pam, pam. Maria da Glória tá participando com a gente. Mandou a foto aqui, ó. Bora ser feliz, é a melhorzinha que tá tendo. Vamos ouvir. Eu nem ouvi seu áudio ainda. Ela já tá mandando outra aqui. Gente, vocês bagunçam a minha vida toda. Peraí.
1: Oba, tu me atendeu, né?
0: Aí, ó, agora eu vou passar. Aí.
1: Boa tarde, Cacau.
0: Aí, boa tarde.
1: Tô ligadinha na clube.
0: Ah.
1: É, eu gostaria de ouvir o Amado Batista.
0: Ah.
1: Vulto na Estrada.
0: Ah.
1: E aí?
0: Ah.
1: Tá tomando uma gelada já?
0: O que você acha?
1: Eu tô aqui, molhando a saliva.
0: Eu tô vendo a foto
1: aquela
0: que você mandou.
1: Escol, bem gelada.
0: Eita!
1: Melhorzinho que tá tendo, né? Sábado.
0: Oh.
1: Bora ser feliz, que é o melhorzinho que tá tendo nessa joia.
0: Melhorzinho que tá tendo, né? Ô, Maria.
1: Manda pra mim aí, o Amado Batista.
0: Tá, Maria da Glória, tá vendo? Eu tô explicando, ó. Quando você mandar seu áudio, pode aguardar, porque tem áudio demais aqui, mas a gente vai até às 7 da noite aqui no Boteco das Irmãs, né? A gente vai atender todo mundo. Agora, quando você manda outra mensagem, o seu áudio vai lá pra cima e fica mais longe ainda da gente atender, tá bom? Eita! Ó, gente, tem áudio desde o começo aqui, não mandam atrás do outro, tá bom, Mi? Ó, aí, o que você tá fazendo aí? Ó.
2: Boa tarde, aqui é o Almir Ribeiro, cantor de sertaneja. Eu queria uma música em primeiro lugar, né? A Copa do Brasil vai ficar aí de 3-2 aí, né?
0: Uhul!
2: Primeiro lugar aí, né? Pela fé, né?
0: Pela fé.
2: A fé que vai mandar.
0: Isso,
2: né?
0: Isso.
2: Aí eu queria uma música do Amado Batista, peão de obra, agora neste sabadão aí, pro domingo agora aí, que vai vencer a Copa aí, Brasil e Uruguai aí, que o Brasil vai ficar aí de 3-2 aí. Passa aí pro cantor sertanejo, peão de obra. Obra de Amado Batista.
0: Valeu, você tá entendendo?
2: Boa tarde, aqui.
0: Pronto, aí ó, já tá mandando de novo. Você entendeu, Almir? Você mandou seu áudio cedo, 1 hora da tarde, da hora que eu comecei o programa, mas aí você foi mandando outro, aí você foi lá pra cima, mandou espera, aí fica assim mandando, cadê meu áudio? Porque tem demais, mas a gente vai passar o áudio de todo mundo, a gente vai atender vocês com certeza, é só aguardar, aí ó, não, eu tenho que rir. Não, essa é pra rir, peraí. Boa tarde.
3: Boa tarde, Cacau. Quem tá falando é Jaluza Cristina Dias da Silva,
0: fala,
3: da Vila Santa Isabel.
0: Eu
3: e minha família estamos ligadinhos no seu programa.
0: Oba!
3: Seja bem-vindo ao nosso meio na Rádio Clube.
0: Obrigada, beleza? Meu amor, obrigada.
3: Aqui, eu quero ouvir a música Chitãozinho Chororó, a mais nova deles, a mais apaixonada. E mando para meu esposo Marcão, da P1, que tá te ouvindo na estrada.
0: Oi, Marcão.
3: Para mim, meu filho Ricardo. E para minha amigona Andréia, da Vila Santa Isabel. E meu filho tá mandando especial pro filho dela, o Vitinho, que é o amiguinho dele de escola, tá bom? E eu tô aqui, minha filha, agarrado com 2 litros de pirona, ouvindo a tudo.
0: Gente, peraí, deixa eu...
3: Ó, pra você ver que eu sou sua amiga, hein? 2 litros de pirona ligado na clube.
0: Ela me mandou aqui, gente... 2 vidros, foto de 2 vidros de dipirona mesmo, a dipirona a original, aquela que eu não tomo, essa aí eu não bebo. Essa aí não, a que cura minha dor é essa que eu tô tomando aqui, essas aqui ó, né, minhas filhas, já tô secando as garrafas aqui, essas que são boas, ó, essa que cura a dor. Ô, Jaluza, essa foi boa, viu? Amo vocês, sério, obrigada aí pelas boas-vindas, viu, meus amores, minhas amoras. Oi, boa tarde, quem é aqui?
4: Bom dia, boa tarde, Cacau.
0: Boa tarde.
4: Eu me chamo Vilma. Quero pedir uma música, o Nando Moreno, Chapeludo. Você tá falando aí que tem muita mulher sofrendo.
0: Tem.
4: É verdade, tá sofrendo muito, hein?
0: Tem.
4: Tem muita gente sofrendo.
0: É uma sofrência, né, dessas mulheres, né?
4: Muita mesmo.
0: É, porque os caras ficam aí aprontando, né? Como é que é? Peraí.
4: Boa tarde, Cacau.
0: Aí, ó,
4: me chamo Vil.
0: Aí, mandou de novo. Aí, ó, não precisa mandar de novo. Mandou aí, ó. A gente já tocou, viu, Vilma? Aí, como você mandou de novo, você foi lá pra cima. Manda e espera. O WhatsApp que você vai mandar seu áudio é o 27 99524 7575.

0: Boteco, como vocês já nomearam, o Boteco das Irmãs até às 7 da noite, aqui na Clube de Barra de São Francisco, tá na Clube Tá Bom Demais, e na 13 de junho, em Mantena, a primeira da região. Bora, boa tarde.
1: Boa tarde, Cacá, tá falando que é o Léo, aqui da Gravinalho.
0: Oi, Léo.
1: Para a portaria. Ele pediu uma música do Cristian Leve, Cicatriz, que ele fez sempre minha esposa, Maria da Penha. Pensei para os irmãos dela, Gilci. Pensei para a Nayane, para o Fernando. Para vocês todos da rádio, que entrar na Clube, tá bom demais.
0: Valeu, carimbou. Abraço para você, Léo. E a fila de espera tá enorme. Vai aguardando. Vai aguardando, vai aguardando. Eu nem vou falar mais, gente, que eu tô falando toda hora. Vai aguardando. Porque, deixa eu explicar mais uma vez. O boteco vai até às 7 da noite. Então tem muito boteco, tem muita dipirona, tem muita resenha. Mandou seu áudio? Aguarda. Porque se você mandar outro, seu áudio vai ficar mais longe pra gente poder passar. Pode mandar o áudio e aguardar, que a gente vai passando na sequência que os áudios vão chegando. É na filinha, viu? Não se desespere, não se desespere, que a gente passa sim. Tá na Clube, tá bom demais. E na 13 de junho, a primeira da região. Estamos em rede.

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0: Claro, com a Cacau, meu filho.
1: Eita, boteco bom. Boteco tá bom demais, hein? Até às sete da noite, hein? Dá tempo de você participar, já mandou seu áudio, pode aguardar. Nessa sequência, eu já vou tocar os pedidos, que eu já passei os áudios, ok? Só não achei a música do Marcelo aí, do boteco. Não encontrei. Será que é outro nome a música? Pensa aí e manda pra mim, tá bom? 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A gente continua aqui, hein? No Boteco 3 e 8, tomando todas as dipironas do mundo. Bora tomar mais uma. Ai, que delícia. Cuidado, cuidado, pra não beber demais, aprontar e... Cuidado, cuidado. Cuidado, cuidado. Cuidado pra não cair pra rua fora. Eita! Eita, lasqueira! Boa tarde, meus amores! Esperando também sua participação. A gente volta já já nos áudios, hein? Pra mandar o seu também, pedindo sua música? Aqui no 27995247575. Tá na Clube Tá Bom Demais e na 13 de junho, a primeira da região. É o Boteco das Irmãs.

aqui, eu tô endoidando aqui. A galera ouvindo a gente aí no Márcio's Bar, o Zezinho, o Barbeirinho. É, gente, ele corta o cabelo do meu patrão há 40 anos, pensa. Né, Zezinho? Né, Zezinho? É, o patrão tá bonitinho, gente. É. O patrão tá uma gracinha com o teu cabelo, tá todo bonitinho. Então, um abraço aí pra galera dos Márcio's Bar.

hein? Já já a gente vai passar seu áudio, tá? Como é que é a história? Pediu música aí do Nando Moreno com Rio Negro Solimões, Chapeludo. Que o chapéu tem a ver com... É melhor ficar calada? Pensa, quando a dipirona começa a subir pra cabeça, eu nem sei o que eu tô falando.

0: duas de pirona. Que isso, gente? Peraí, calma, Cacau, calma. Calma. Bora tocar a música dos ouvintes, bora? Bora tocar, bora? Que é isso nesse WhatsApp, gente?
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2: Tem muito chifre, doidinho.
0: É, por isso que tem que usar o chapéu grande pra caber.

Tem muita gente aí com aquela cicatriz, né? É o tipo da coisa, gente. A ferida cura, né? Mas fica a tal da cicatriz. É aí que é o problema, porque quando a gente

trem é feio demais, viu? O trem é feio demais, porque a gente lembra, a gente volta. Ai, aí tem que ir. Ai, ai, ai. É cicatriz que dói. Não é só a ferida, não. A cicatriz também dói. Mas, ô, gente, vou fazer o seguinte. Bota o esparadrapo em cima dessa cicatriz, esquece. Para de sofrer, pelo amor de Deus. A gente volta já já com mais participações do nosso WhatsApp. Eita, que esse WhatsApp do boteco tá focando. 27995247575. Ó, só um recadinho aqui, ó. Um funcionário aí do churrasquinho, tá bom? Em restaurante do Elias, em Mantena, perdeu um molho com todas as chaves dele, todas. Se alguém encontrar um molho de chaves, entra em contato com a gente, tá bom? Ou então devolve lá no churrasquinho, tá? E restaurante do Elias, se alguém encontrar um molho de chaves perdido, aí Mantena, devolve lá na churrascaria e restaurante do Elias. A gente volta já com mais participações aqui no nosso WhatsApp, com a participação dos nossos ouvintes. Tem ouvinte aqui falando que eu não toquei a música. Aposto que foi essa última que eu toquei do Cristiano Neves, Cicatriz. Eu estou tocando todas. É porque vocês não têm paciência. Vocês não entenderam que o nosso WhatsApp tá com participações demais. Eu toquei. Eu tenho certeza absoluta que foi essa música, essa última do Cristiano Neves, Cicatriz. Eu tenho certeza. Mas não aguento esperar. Não aguento esperar. É fila de espera, gente. Tá igual o SUS. Tá a fila do SUS, ó. Um atrás do outro. Vai na espera, na sequência. Na sequência. É só aguardar que a gente vai tocar música, sim. O boteco vai até às 7. É, aqui na Clube, tá na Clube, tá bom demais. E na 13 de junho, a primeira.

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1: E aí? E aí? Gente, que é isso? Que é isso? Que é isso? Sério? Eu tô chocada. Vamos voltar pro nosso WhatsApp aqui, senão a gente não dá conta não, gente. Mas vai até às 7, a gente vai dar conta sim. O ouvinte pediu, a gente toca. Eu não deixei de tocar nenhuma música até agora. Eu só não

0: 13 de junho, a primeira da região. É o Boteco das Irmãs. Você tá aí curtindo a gente, né? Tá curtindo, né? Bora então voltar aqui no nosso WhatsApp, peraí. Oi, Cacau, eu não tomo de pirona, eu não gosto. Eu gosto de um bom vinho. Ê, Maria! Tem bom gosto, né? Vinho é pra gente chique, né? Maria, Dominga do Córrego, Barra do Bom Jardim, mas é, quem tem pouca grana também toma vinho, gente. Tem vinho baratinho também. E, engraçado, os vinhos mais baratinhos são os mais gostosos. Só que o pessoal quer tirar a onda, né? Quer tomar aqueles vinhos de rico, né? Que não pode nem ir pra geladeira, tem que cheirar primeiro, tem que ser naquela taça especial. Tem todo um processo pra quem gosta de um bom vinho. Mas os melhores vinhos, os mais caros, eu não gosto. Eu gosto dos baratinhos, que são os melhores. Vocês concordam comigo? Você, como é que chama? Deixa eu lembrar do nome dos vinhos baratos. Pégola. Ah, sei lá. Mas tem um monte baratinho aí que resolve do mesmo jeito. É feito com a mesma uva. Com a mesma uva, só muda a garrafa. Que o barato é de plástico, a garrafa. E o chique é de vidro e fica naquela seção especial, trancada até com cadeado. E é caro no mundo. Hoje, a quem tá aqui? Peraí. Ah, não, ele tá aqui na sequência. Ó, o Roberto Ayala, não precisa mandar mensagem no meu celular, porque você tá aqui, tá aqui. Tá todo mundo aqui, gente, no nosso WhatsApp. Boa tarde.
1: A gente vai dar pra atender toda a galera.
2: Oi, Cacau, boa tarde. Angelica aqui da Perdida. Manda um abraço pra todos aqui no Bar do Geraldo, aqui tomando uma gelada.
0: Bar do Geraldo?
2: Tomando aquela de pirona da boa.
0: Eita, delícia.
2: Manda aí, ofereço uma música pra eles aí. Qualquer uma que tiver na ponta da agulha aí.
0: Aê, abraço pra você, pra todo mundo que tá aí tomando aquela. Ela disse que é a de pirona gelada, né? É a geladinha. Todo mundo, gente, os botecos da região, os bares, estão todos ligados aqui no nosso boteco. É uma junção dos botecos e bares da região. Tudo junto, tudo misturado. É coisa boa. Boa tarde, quem tá aqui agora? Boa tarde.
3: Fala, minha grande amiga Cacau.
0: Fala comigo. Boa tarde.
3: Boa tarde, ouvinte da Rádio 13 de Junho. E da Rádio aí de São Francisco, né?
0: É.
3: E boa tarde, você no alcance da minha voz. Cacau, tô aqui, ó, em Vitória, Espírito Santo.
0: Uau!
3: Mas eu não tô ouvindo sua voz, não, querido. O que é que tá acontecendo?
0: Gente!
3: Não tá
0: vindo
3: internet, não?
0: Tá.
3: É,
0: tem ouvinte,
3: Cacau,
0: de Minas aqui.
3: Ou de lá? O seu microfone aí da internet.
0: Tem ouvinte
3: Manda
0: de Betim.
3: Manda colocar, rapaz. Nós estamos aqui, ó, em Vitória, querendo ouvir a sua voz.
0: A minha voz, Cacau, aqui, gente? A minha
3: boa
0: voz aqui.
3: Boa tarde. E cadê aquele compromisso que você fez comigo de arrumar aquela
0: eu
3: namorada
0: não fiz.
3: Pra mim?
0: Eu não fiz compromisso com ninguém.
3: Cacau.
0: Eu não
3: vou te pegar você, hein? Tá bom, Cacau?
0: Eu não fiz compromisso. Eu não fiz compromisso
3: com
0: ninguém.
3: Solta meu número aí, Cacau. Vou deixar.
0: Ah, meu Deus do céu.
3: Aí,
0: já tá acontecendo isso na 13 de junho. Ai, meu Deus do céu.
3: O radialista aqui.
0: Tô lascado.
3: Garganta de ouro, beleza?
0: Garganta de ouro, tô lascado. Tô lascado.
3: 995-000-382.
0: Eu dou conta, gente.
3: 995-000-382. Beleza, Cacau?
0: Ô, fica assando namorada no boteco. Obrigada.
3: Aí, tá vendo?
0: Ah, ela tá falando que não tá ouvindo, tá falando que o programa tá ótimo, mas ele não tá me ouvindo, tá lá em Vitória do Espírito Santo, querendo arrumar namorada. Gente, no boteco dá pra arrumar namorada, não, que elas estão tudo caindo já. Todas são pudim de pirona. Elas querem saber de namorado, não. As mulheres hoje em dia não querem saber de você vai ficar namorando, não. Elas querem tomar de pirona e curtir a vida. As mulheres estão independentes, querem saber de confusão, não. Eita, o trem que dá problema, viu? Tal de homem. Ô, oh, Jesus. Ficar sozinha é melhor, viu? Radialista da Voz de Ouro ouvindo a gente, Vitória do Espírito Santo. Pode reclamar, reclama.
4: É, Cacau, você não trocou minha música, não, hein?
0: Você tem certeza, alemão? Você tem certeza, alemão? Você tem certeza, alemão? Fala comigo, você tem certeza? Agora sim, não fica desesperado, não. Não fica desesperado, não, gente. Eu vou lá agora, vamos ver onde que ele tá. Esse é um ouvinte meu, lá do Vale do Aço. Onde eu vou, gente? Eu tava lá em Aracaju, todas as rádios que eu trabalhei, ele e toda a tropa, né? É um grupo de ouvintes lá dos meus fãs de lá. Onde eu tô, eles vão atrás e eles me encontram, não sei como. Fala comigo, meu ogrinho preferido.
4: Achei de novo, minha
0: sempre
4: pessoa.
0: Sempre acha, né?
4: Tá, tudo bem?
0: Tudo.
4: Aqui, tô passando aqui pra
5: Mas um comunicado.
0: Ah, comunica.
5: Se você tem o telefone da mulher de Ismael Divino.
0: Jesus.
5: Que foi no rolete.
0: É nova agora. O Cascavel arrumou novinha.
5: Acho que tá sequestrado, porque a mulher não deixa falar mais com a gente, aquela bagunça toda.
0: Ixi.
5: Entendeu? E sei lá, tá? A mulher tá batendo demais nele.
0: Tá batendo.
5: E manda ali também pra Rose, pequenininha.
0: Rose baixinha, meu amor.
5: Aquela misela que a Karina filmou agora um... Andarinho também, não dá ideia mais pra gente.
0: E agora?
5: Você tem uma boa tarde, tá?
0: Oh,
5: eu tô muito apertado hoje. Eu passei, depois deixar um abraço, um beijo pra você.
0: Eu te amo, meu ogrinho. Um beijo pra você, pra sua esposa, Vilma. O Ismael Cascavel, sabe? O chefe da quadrilha. Ele arrumou uma namorada novinha. O que você quer? Ela já botou o cabreço nele. É, ele tem que obedecer, senão ele vai perder, que ela é gata demais. Oh, meu ogrinho, beijo pra você ouvindo a gente lá em Betim, né? Lá em Belo Horizonte, região metropolitana de BH. Beijos, eu te amo, obrigada. Sempre me encontra, onde eu estou, eu amo vocês, tá? Sempre, pra sempre, enquanto eu estiver no ar, eu tenho certeza que vocês serão meus ouvintes. Beijos, meu amor. É tanta saudade que eu sinto, eu não conheço não, tá, gente? Nunca vi na vida essa amizade que a gente faz através do rádio, né? A gente não conhece pessoalmente, mas a gente ama. Boa tarde.
6: Boa tarde, minha amiga Cacau.
0: Boa tarde.
6: Não te conheço não, mas já vi que você é uma pessoa top de linha.
0: Entendeu?
6: Meu nome é Fabiane Maia.
0: Oi, Fabiane.
6: Tô ligadinha no seu programa.
0: Minha amiga
6: aqui
0: já.
6: Aqui no sítio Pai João, Cogitaúnas.
0: Sítio Pai
6: Me
0: João.
6: Pediu uma música pra você tocar aí, do Eduardo Costa. Dia D.
0: A gente toca.
6: Dia D, tomar uma dipirona. Eu quero oferecer pro meu esposo Batata, o Gil
0: Batata.
6: Gringer.
0: Ô, Batata.
6: Pra todos os ouvintes da Clube.
0: Valeu.
6: Vocês são demais.
0: Valeu.
6: Estou ligadinha aqui em vocês.
0: Valeu, Fabiane. Seu esposo Batata tá todo mandando foto. Já mandou foto. Que sítio lindo, gente. Cheio de flores. Ah, que coisa linda. Já mandou a foto da dipirona aqui. Já tá todo mundo aí no esquenta, né? Amanhã tem jogo do nosso Brasil. Epa, já estão até falando aqui. Cacau, pergunta aí qual vai ser o placar de amanhã. Como é que eu vou perguntar o placar, gente? Eu tinha que ter um prêmio, né? Pra perguntar o placar, pra dar o prêmio pra quem ganhasse, pra quem acertasse o placar. Não é isso? Boa tarde.
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7: Cacau, boa tarde.
0: Boa tarde.
7: Grande beijo pra você.
0: Pra você também.
7: Guarda uma Heine, que eu vou lá tomar.
0: Você gosta de Heine?
7: Valeu. Olha uma música do Tim Maia aí pra mim. Hoje eu tô doidão. Valeu.
0: Nossa. Meu Deus.
7: Pra mim, pra minha esposa tá aqui querendo ouvir, pra todo mundo que estiver ouvindo a atriz. Porque com esses homens fazendo esse programa aí, já tinha muita audiência. Agora com a Cacau tem mais ainda.
0: Obrigada.
7: Valeu?
0: Valeu.
7: Manda pra nós aí.
0: Já tá gente. Eu quero saber quem é que não está bêbado ainda. Quem é que não está bêbado ainda? Quem é? Eu não sei quem ainda não está bêbado. Oi, boa tarde. É áudio de
8: Oi, Cacau, boa tarde.
0: Boa tarde.
8: É a Maria Luciana Campores, mora na Vila Andinha.
0: Oi, Maria.
8: Se der tempo, você passa a música do Zezé de Camargo, a nova aí.
0: A gente toca.
8: Irmão da Lua, amigo das estrelas.
0: A gente passa, tá bom, então.
8: Por favor.
0: Tá bom, meu amor. Beijo pra você, obrigada. Ó, vamos fazer o seguinte, tocar só mais um áudio e daqui a pouco a gente vai com mais, que tem demais aqui. Peraí, quem é que tá aqui?
9: Ô, Cacau, aqui é o Jorge, Córrego de Miracema.
0: Córrego de Miracema.
9: Eu, semana passada, eu falei com você, podia mandar duas de pirona pra mim, você não mandou.
0: Pois é.
9: Pra colocar minha febre.
0: Tá com febre?
9: Com febre, até
0: tá
9: hoje.
0: Tá com febre, tá até hoje. Ué, com febre.
9: Como é que fica esse negócio da dipirona aí, ó.
0: Uai?
9: Eu fui na farmácia lá comprar dipirona. Aí vieram com a garrafinha daquela verdinha.
0: Não, que não serve não. Aquela não serve não. Aquela não serve não.
9: Eu queria mais aquela Heineken, aquela que faz sucesso no Brasil.
0: É, né? É a verdinha, né? É a verdinha.
10: Ô, Cacau, muito obrigado, tá?
0: De nada.
10: Entendeu? Quero ouvir uma música aí com Chico Rei, Chico Rei Paraná.
0: Tá, a gente toca.
10: Qualquer uma música dele.
0: Tá bom.
10: Você tocar pra mim.
0: Valeu.
10: Rei Paraná.
0: Valeu. Continua aí com a sua Heineken, sua verdinha. E a gente continua aqui tocando muita música. Daqui a pouquinho a gente volta pro WhatsApp. Pode aguardar aí. Gente, o tempo tá corrido. Que isso? Bora, bora, bora no nosso boteco.
11: Tô ouvindo, viu?
0: Tá ouvindo, né? Chico Rei Paraná, Leão Domado, é isso aí, ó. A gente tem que domar, igual a gente faz com homem, tem que domar. Mulher tem que ser braba, né, gente?

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16: 4:11, estamos juntos e misturados. O Boteco é o Boteco da Rede Faustino de Comunicações. É, Felipe, você tá rindo aí, né? Ô, Jesus, toma conta, o que que eu faço da minha vida? Ó, se esse WhatsApp já tá do jeito que tá, gente, eu acabo de passar os áudios, eu tenho que ficando verdinho. Tá tipo assim, sabe? A fila do SUS, mas não se preocupe que a gente vai passar seu áudio, vai tocar a sua música. Se o trem já tá desse jeito aqui no WhatsApp, imagina agora. Eu acabo de receber um telefonema aí da Patrícia e do Samuel da Brutus Telecerveja oferecendo pra gente sortear aqui no nosso boteco um fardo com 12 long necks Heineken. Eita, agora pra lascar mesmo esse WhatsApp. Eita, lasqueira. Então, quero agradecer a Patrícia e o Samuel aí da Brutus Telecerveja oferecendo.

0: agradecer a Patrícia Samuel aí da Brutus Telecerveja, oferecendo pra gente sortear aqui no Boteco, é o Boteco das Irmãs, né? É o Boteco da Rede. Pois é, a gente vai sortear no finalzinho às 7 horas, antes das 7:10 pras 7 por aí, a gente vai estar sorteando um fardo com 12 long necks Heineken, oferecimento da Brutus Telecerveja. Valeu, Patrícia. Valeu, Samuel. Manda aí seu nome, seu bairro, tá? Aqui no nosso WhatsApp, manda áudio aí no 27995247575. Eu não tô entendendo nada. Eu não tô entendendo. Que, como é que é a história? Que foi?
1: Oi, que foi que você tá rindo, hein? Eu quero saber qual foi o motivo que você tá rindo.
0: Ô, meu patrão, Rogério Faustino, você tá rindo de quê? Tá rindo da minha cara por quê? Você tá rindo de mim, né? Ô, gente, deixa eu contar um negócio pra vocês. Ó, vocês parem, vocês que estão carentes, né? Tanto de homem carente que tem aqui, querendo arrumar aí uma pessoa, fazer uns carinhos, cafuné, né? Ô, gente, eu já tô velha. Ixi, Maria, pensa na mulher que já é velha. Já sou velha demais. Não fica querendo eu, não. Não dá certo, não. Sou velha demais. Velha. Pensa na mulher velha. Sou eu. Velha, um caco de uma velha. Aí vão arrumar as novinhas, tem tanta novinha. Eu nunca vi um lugar de tanta mulher bonita igual aqui, Barra de São Francisco. Lá em Mantena tem tanta gatinha novinha, bonita. Vocês estão caçando em Daca de querer se apaixonar por mim, um caco de uma véia? Vai arrumar as novinhas, deixa eu quieta. Deixa eu quieta, tomando minha dipirona quietinha aqui, que eu não quero saber desse trem mais não. Tá? Já aposentei, já fechei a fábrica, eu não quero saber desse trem mais não. Bora beber comigo, tem alguém bebendo aí? Bora beber. Viu, patrão, Rogério? É ficar rindo da minha cara, né, patrão? Arruma indaca pra mim não, viu?
2: Desculpa parecer meio ansioso, mas já tem alguém bebendo!
0: Tem sim. Ô, André Andrade, canta pra nós que o meu amor é proibido. É proibido pra qualquer pessoa. Meu amor é só pra mim mesma e pra Deus, viu? Vocês quietam o facho aí. Eu não tô disponível não, sou véia.

0: escada. É. E a galeria tá cheia de fotos. Quando você não consegue apagar nenhuma foto, quando você não consegue apagar as conversas do WhatsApp, será que esqueceu? Será que esqueceu? Será? Ah, esqueceu. Ah, esqueceu. Além de rabiscar a agenda, ainda tem as fotos, tem os presentes. Tá tudo guardado, né? Esqueceu, né? Conheço essa história. É uma amiga minha. Uma amiga minha, gente. É uma amiga minha. Tô falando que é uma amiga minha. É. Vamos voltar aqui no nosso WhatsApp, gente. O que, que é isso? O que, que tá acontecendo aqui? Pelo amor de Deus, vou endoidar. Vou endoidar, patrão. Vou endoidar. Boa tarde, Erenilda do bairro Colina. Boa tarde, minha linda. Quero oferecer música pra todos que estão na escuta do seu programa. Principalmente meu esposo, Valdemar do Frete. Ah, meu Deus, o nome do meu papai. Que virou uma estrelinha tem um ano, Valdemar. Seu Valdemar Cacau, paiinho, te amo. Sempre me honrando. Você tem honra de mim, não tem, papai? Você me ama, né, meu pai? Saudade do meu pai, seu Valdemar Cacau. Que Deus o tenha. Ai, eu continuo te honrando, viu, pai? Seu Cacau eu vou honrar pra sempre. Abraço, minha querida, pra você e principalmente também pro seu esposo, Valdemar, que tem o nome do meu papai, que de papai do céu levou. Gente, peraí, deixa eu ver aqui. Eu fico maluca aqui de tanto áudio que deu. Eu não sei nem onde que eu parei aqui mais. Nem sei onde que eu parei aqui mais. Aí, ó. Ai, Deusânia. Não adianta, Deusânia, eu inventar uma brincadeira pra fazer o placar do Brasil amanhã, né? Porque a gente só vai saber do resultado amanhã, né? Mas a gente já tá sorteando aqui no programa hoje um fardo com 12 packs, é, 12 long necks Heineken, oferecimento aí da Brutus Telecerveja, Patrícia e Samuel oferecendo pra gente sortear aqui no nosso boteco. Então vai participando aqui no nosso WhatsApp, deixa nome, bairro, tá bom? Aqui no 27 995 24 7575, valendo aí um fardo com 12 Heineken long neck aí da Brutus Telecerveja. Valeu, Patrícia, valeu, Samuel. E esse WhatsApp vai endoidando a gente aqui. Deixa eu ver aqui, gente. Oi, boa tarde. Eu tô até me perdendo aqui, peraí.
1: Cacau, boa tarde.
0: Boa tarde.
1: Aqui, passa pra mim, E não, aí, amor proibido.
0: Ah, eu toquei já, eu toquei o amor proibido aí. Eles mandam outra mensagem, aí o áudio volta, né? Passei, mas não achei com eles, mas toquei com outro cantor. Né, minha linda? A gente já tocou, sim. A gente já tocou, sim. Peraí. Gente, eu fico perdida, tem áudio demais aqui. Que isso, peraí, boa tarde.
2: Boa tarde, Cacau.
0: Boa tarde.
2: Aqui é Rose Felicidade.
0: Ah, o nome, gente.
2: Toca pra mim aí uma música do Panda, Eu Te Seguro.
0: Toco, no próximo bloco, toco.
2: Seja bem-vinda na clube.
0: Obrigada, meu amor. Não, gente, olha o sobrenome, escuta o sobrenome dela, Felicidade. Algum dia ela já sentiu tristeza na vida? Nunca. É a lei da atração, é pura felicidade a sua vida, não é, meu amor? Né, Rose Felicidade? Gente, eu queria ter um sobrenome assim, Cacau Felicidade, pra eu estar feliz todos os dias como eu estou hoje aqui com vocês. Ai, que lindo. Vou tocar pra você, tá? Já, já a gente toca. Agora pronto. Agora eu agarrei aqui no sobrenome dela, Felicidade. Gente, coisa linda. Tamo juntos com você, você é top de linha, mulher. Fala comigo, quem tá falando comigo aqui?
3: Cacau, passa minha música, tá? Tô esperando.
0: Já toquei, quer ver que eu já toquei?
3: Cacau, você é top de linha, mulher. Tamo juntos.
0: É porque eu já toquei.
3: Eu amo essa música.
0: Aí, já toquei, né? Já toquei,
3: Cacau,
0: né?
3: Cacau, você é top demais, mulher.
0: Obrigada.
3: Se alegra esse programa.
0: Obrigada, meu amor.
3: Se alegra esse programa.
0: Obrigada, Maria da Glória. Porque assim, pede a música, aí tem muito áudio, aí eu demoro a tocar a música e manda outro áudio, mas eu já toquei, com certeza. Obrigada, meu amor. Vocês que são tops demais. Eu já tô apaixonada com vocês. Boa tarde.
4: Boa tarde, Cacau.
0: Boa tarde.
4: Cacau. Hoje eu quero ouvir uma música com Ismael Carlos, Sonho Lindo. Preço pra todos os ouvintes, canta na clube, né, Cacau? Tá bom demais.
0: Eita!
4: Adoro a sua brincadeira, Cacau. Manda sempre um alô pra mim, tá bom? Aqui na farinheira.
0: Tá bom. Quem é que tá falando comigo? Deixa eu ver o nome dela.
4: Quem não sabe que é eu, Inhame, Inhamin?
0: Que é isso?
4: É o João Pedro e o Adilson.
0: Inhame, Inhamin. Inhame, Inhamin.
4: Tem muita vontade de conhecer, Cacau.
0: Será um prazer.
4: Você é muito brincalhona.
0: Valeu, Adelaide. Eu quero conhecer todos vocês também. E aqui, gente, uma vez, quando eu morava lá em Nova Venécia, uma amiga levou do sítio dela lá pro meu sítio lá em Patinga um quiabo, gente. Meu pai e minha mãe ficaram malucos. Meu pai plantou as sementes desse quiabo. O quiabo media uns 3 metros. Aí aqui também tem um quiabinho e quiabão aqui também. Rapaz, que quiabo era aquele? Meu Deus do céu, acho que só tem nessa região por aqui, viu? Eu nunca vi um quiabo daquele tamanho. Meu pai plantou, mas que quiabo lastrou. Era cada quiabo de 3 metros. Ai, que bacana. E tem um inhaminho, um inhamão também? Eita! Boa tarde.
5: Oi, Cacá.
0: Oi.
5: Boa tarde pra você.
0: Boa tarde.
5: Abençoado com um vozeirão de ouro.
0: Obrigada.
5: Aqui é seu fã número Hélio.
0: Oi,
5: Hélio. De Matheus Santos, parte 1. Quero que você toque uma música bem bonita aí, de sua escolha.
0: Uhum.
5: Eu ofereço pra você, que é uma menina abençoada.
0: Amém.
5: Tá?
0: Com certeza.
5: Eu ofereço pra todo te ouvindo. Tá na cruz, tá bom demais. Tô aqui deitado, não curtindo o seu porzinho. Seria pra mim. Eu mexo com a área de reciclagem, que eu juro. Na área de reciclagem, tá?
0: Uhum.
5: Eu sou catador de papelão.
0: É isso aí, todo mundo trabalha, não é isso?
5: Gostei demais de você, minha nota 1000.
0: Obrigada.
5: Seu programa é 1000 também, então um vozeirão.
0: Obrigada. Um beijo pra você, um beijo pra você. Gente, tem tantos áudios aqui que esse áudio foi mandado às 3h30. Já são 4h30, ó. Uma hora de atraso, porque tem áudio demais. Então, se você já mandou o seu áudio há uma hora atrás, pode aguardar. Pode aguardar que a gente vai até às 7, a gente tem que dar conta de tocar, né? A gente tem que dar um jeito, né? Boa tarde. Mais aqui. Boa tarde.
6: Toca pra mim, tá aí de Alexandre, laço aberto. Feliz pra todos os ouvintes, porque a gente gostar da música. Uma ótima tarde pra você.
0: Ah, obrigada. Eu amo essa música também. Te amar foi um erro, né? Foi um erro te amar. Mas eu erro outra vez, se acaso precisar. Ah, a gente vai tocar assim, peraí, calma. Jesus Misericórdia. Peraí. Cantina da Sé. Ah! O vinho barato, amiga, é?
7: Cacá,

0: peraí. Cantina da Sé. Ah! O vinho barato, amiga, é?
1: Cacau, tô agarrada aí nesse sorteio, hein?
0: Tá, beleza.
1: vou participar desse sorteio. O placar de amanhã.
0: Ah.
1: 3-2 pro Brasil.
0: Três
1: a dois. Clube tá bom demais. Coloca meu nome aí no sorteio, Maria Domingo da Barra do Bom Jardim.
0: Já tô colocando aqui, Maria Domingo. Todo mundo vai participar desse sorteio hoje. Todo mundo que tá aqui no boteco vai participar com certeza. Oi, boa tarde. Eu
2: quero concorrer esse padinho de da cerveja Publi da cerveja, hein?
0: Aí.
2: Esse padinho aí, hein? Com 12 hypes aí, tá bom? Põe meu nome aí no sorteio.
0: Tá, vou colocar, gente. Se o WhatsApp já tá bombando, pensa, sem a cerveja, imagina agora que a Patrícia e o Samuel mandaram pra gente um fardo com 12 long necks da Heineken. É, a Brutus Telecerveja mandou pra gente sortear aqui no boteco. Pronto. Agora que eu não vou dar conta mesmo. Então, bora lá. Todo mundo mandando nome, bairro aí no nosso WhatsApp. Manda aí pra gente, tá bom? 27 995 24 75 75, pra concorrer a um fardo de long neck Heineken. 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Bora participar, hein? Tá na Clube, tá bom demais. E na 13 de junho, a primeira da região. É o Boteco das Irmãs.

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1: Opa, faltando 18 para as 5, boa tarde aqui no Boteco das Irmãs, né? O Boteco da 13 de junho, a primeira da região. Com o Boteco da Clube, tá na Clube, tá bom demais. E você continue mandando aí seu nome, seu bairro, no nosso WhatsApp 27 995 247575. Finalzinho do programa 7, gente. O Boteco vai até às 7 da noite. Finalzinho a gente vai sortear um fardo com 12 long necks Heineken. Oferecimento da Brutus Telecerveja, Patrícia Samuel, dando de presente aí pra gente sortear pra galera esse super prêmio, esse fardo de dipirona. Já já a gente volta no nosso WhatsApp, tá bom? Passando o seu áudio, a sua participação. Não se preocupa, se já tem muito tempo que você mandou, a gente vai passar na sequência, porque tem muitos áudios, tá bom? Meus amores, não se desesperem. Faltando 17 para 5, bora continuar essa festa, bora, Cacau, bora.
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1: Aqui é profissional. Banda, eu te seguro, eu não solto você não, até às 7, fica comigo.

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0: Ok, houve um equívoco aí.
1: Não tem equívoco não, estamos em rede com a 13 de junho e com a clube, não tem equívoco nenhum. Eu tô esperando você participar, hein? Tô esperando no estúdio, né? Na janela não. Rio Negro e Solimões, 27 99524 7.

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1: É com essa que eu vou tomar.

0: Faustino de Comunicação até às 7 comigo, sou a Cacau na sua companhia, quase enlouquecendo aqui com esse nosso WhatsApp que tá bombando e ainda chegou esse fardo de Heineken com 12 long necks, oferecimento da Brutus Telecerveja. Alô Patrícia e Samuel, o boteco tá focando e a galera participando. Fala aí, galera participando, nosso WhatsApp é o 27 995 24 7575. Bora voltar antes que o povo fica doido aqui. Ah, boa tarde, quero ouvir uma música com Amado Batista. Mãe, é o Vanderlei, abraço pra você, Vanderlei. A gente vai tocando aí na sequência. Aqui, peraí, calma. Esse ou esse? Bora, boa tarde.
1: Quero participar do sorteio da Heineken.
0: Aí, ó. Ai, Patão, o que você inventa?
1: Pra cada jogo vai ser de 3-1.
0: Aí, 3-1, querendo concorrer a Heineken. Ai, que tá vendo, Patrão, inventando moda? Eu já não tô dando conta do WhatsApp. E ele ainda arruma ele, né? Aí, contato aí com a Brutus Telecerveja, né, Patrícia Samuel? Dá corda não. Boa tarde, quero ouvir a música, você me faz feliz, o João Paulo e Daniel, Lucélia. Ô Lucélia, um beijo pra você, a gente vai tocando aí na sequência também. Oi, boa tarde.
2: Cacá, você falou que você pela felicidade, você não é felicidade, você é uma menina, um avião, você é nota mil. Quero participar do sorteio da rádio aí, do Bruto Tela Cerveja.
0: Aê, neninho, tá concorrendo. Todos vocês estão concorrendo ao sorteio no finalzinho do boteco, tá? Apertinho das 7, 10 pras 7, a gente faz o sorteio. Boa tarde.
3: Boa tarde, Cacau.
0: Boa tarde.
3: Quer participar do sorteio aí, ó? Fardinho de Lognet da Heine.
0: Aham.
3: Eu, Joel Bernardo da Silva, do Oiganta Uno, seu ouvinte. Eu gosto muito do seu programa, tá?
0: Obrigada.
3: Você é uma pessoa muito alegre, muito divertida.
0: Obrigada.
3: Que prazer de um dia te conhecer, tá?
0: Eu também quero
3: nosso
0: conhecer.
3: Nossa, o Oiganta Uno aqui, ó. Seu programa é muito bem ouvido aqui, tá?
0: Oba!
3: Programa muito bom mesmo. Você alegra muito o nosso sábado.
0: Obrigada.
3: Falou,
0: Cacau. Valeu, Joel.
3: Então, boa tarde.
0: Boa tarde.
3: Fica com Deus. Bom programa pra você.
0: Obrigada. Tá? Boa tarde pra você e pra
3: fica
0: todos.
3: Com Deus.
0: Você também fica com Deus. Todos de Itaúnas ouvindo a gente. Já a gente volta com mais participações aqui no nosso WhatsApp. Continua coladinho aqui no boteco, hein? Enquanto a gente vai aqui pro comercial, eu vou tomar mais uma. Eu vou tomar mais uma, que eu não sou besta.

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que a gente vai sortear no finalzinho do programa. É no 27995247575. 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Obrigada aí, Patrícia e Samuel. A gente vai sortear no finalzinho do programa. Manda aí, tá bom? Manda no nosso WhatsApp seu nome, seu bairro, pra você estar concorrendo. Todo mundo tá concorrendo a esse super prêmio. Tá bom? Tô esperando você participar, hein? Repetindo, 27995247575. 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

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Vamos continuar a festa? Vamos ver essa música aqui, gente? Vamos ver essa música aqui? 5:12. 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

0: É verdade, né? Se gostasse, ficava. Se gostasse, ficava. É a cabecinha no ombro. Vamos voltar aqui no nosso WhatsApp rapidinho, né? Atendendo aos nossos ouvintes participando com a gente. Gente, eu nem sei onde que eu parei, mas esse trem aqui. Jesus, toma conta. Deixa eu ver se foi aqui, peraí. Se repetir, eu paro, peraí. Fala comigo.
1: Bom dia, Adilson Batista. Eu concordo.
0: Ai, aqui é antigo, aí mandou outro embaixo. Peraí. Gente. Ai, Jesus, boa tarde.
2: Cacau.
0: Oi.
2: Você faz um programa top demais, menina.
0: Obrigada.
2: Bora tomar uma.
0: Bora.
2: Tamo juntos.
0: Bora. Você tá tomando uma aí? Então você toma daí que eu tomo de cá, porque eu já tô até, nem sei quem que eu sou mais. Viu, Maria da Glória? Eu nem sei quem que eu sou. Eu sou a Cacau, quem é você, Cacau? Nem sei quem que eu sou mais, eu nem sei o que eu tô nem falando aqui. Oi, boa tarde.
3: Todos os dias como estou hoje.
4: Ô, Cacau.
0: Oi.
4: Como é que tá o Todd?
0: O Todd, né?
4: Um abraço, fica com Deus, papai só te proteja, tá?
0: Amém, nós todos.
4: Queria ver com o André e Andrade ali, pé de frango, se for possível. Ah. E atender. Se eu for atendido, meu mãe, muito obrigado.
0: Eu vou procurar aqui.
4: Aqui é o couro de Cuíca, do Nova Barra.
0: Epa, de Cuíca, Nova Barra, ó. Gente, a galera de todo. Eu tenho que conhecer todas essas cidades, né? Oi, boa tarde.
5: Família inteira. Boa tarde, minha amiga Cacau.
0: Boa tarde.
5: Sebado Táxi.
0: Fala aí. Fala
5: uma música pra nós aí, já que você tá tocando aquele barulhinho aí. Sérgio Rei, pinga em mim. Andipirona mais.
0: Andipirona.
5: Mandar pra todos os ouvintes da clube. Tá na clube, né? Tá bom demais.
0: Valeu, meu querido. É, o Tião do Táxi. Eu vou tocar. Você quer a pinga em mim? Ó, você sai de perto de mim. Eu já tava. O pessoal já tá participando aqui. Falando até o resultado do Brasil amanhã, que o Brasil vai ganhar. Amanhã vai dar Brasil e você fica colocando gosto ruim. Você para, que eu coloco você pra correr daqui, viu?
6: Vai, Brasil!
7: Não vai, não! Ele não vai, não!
0: Cala a boca, sua feiticeira! Sai daqui! Não fica agora no nosso.

sofrência na música só. É. Pode sofrer, pode sofrer. 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A fila anda. A gente volta já no boteco.

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1: Comigo, hein? Eu sou a Cacau. Até às 7 com você aqui no nosso boteco que tá bombando. É o Boteco das Irmãs, em dose dupla, aqui na Clube. Tá na Clube, tá bom demais, aqui em Barra de São Francisco. E em Mantena, na 13 de junho, a primeira da região. Obrigada pela participação, você que tá participando pra concorrer, ó. Sorteio no finalzinho, hein? Antes das 7, 10 para 7, a gente vai fazer o sorteio. Aí da Brutus Telecerveja, mandou pra gente um fardo com 12 long necks da Heineken, a verdinha, pra gente sortear no programa. Então dá tempo ainda de você mandar seu nome, seu bairro, seu telefone, manda áudio pra gente aqui no nosso WhatsApp. Você que tá em Mantena, nas outras cidades, você vai mandar o WhatsApp aqui pra Barra de São Francisco, aqui pra Clube, tá? 27 99524 7575. Mais uma passadinha aqui no nosso WhatsApp, né? Tem que passar em todos os blocos pra gente dar conta, pra gente dar conta. Fala aí, vamos ver quem tá aqui agora. Boa tarde.
2: Vamos tomar um aqui, ó.
1: Bora!
2: É, Cacau, você não trocou minha música, não, hein?
1: Não, esse. Tá vendo? Manda outro áudio, eu fico doido.
2: Tá, Cacau, eu quero concorrer a essa. Esse fardinho da Heineken aí, hein?
1: Aham.
2: A caixa Heineken aí, hein?
1: Aham.
2: Eu colar, ô, Lemão.
1: Ô, Lemão, pode deixar todo mundo que tá participando, tá concorrendo. Vocês bugam a minha mente. Boa tarde.
3: Ô, Cacau, aqui é o Gilmar de novo. Já que você não encontrou a minha música aí com Marcela Teodoro aqui nesse boteco, vê se você consegue tocar aí com o Gideão Marques, Condenado. E eu quero participar do sorteio aí, hein?
1: Tá participando.
3: É, vai dar 2-1 pro Brasil. Tá na Clube, tá bom demais.
1: É a Clube, né? Eu não encontrei com esse cantor também. Gente, você acredita? Mas vou tocar o Condenado com outra banda, porque eu não encontrei, gente. Eu não sei o que acontece aqui. E tem umas músicas que eu não encontro de jeito nenhum. Eu viro tudo de lá pra cá, daqui pra lá. Não acho trem de jeito nenhum. Peraí, gente. O amigo mandou aqui, que é isso? Mandou um vídeo. Ah, eu vou assistir já o vídeo, tocando rádio dentro do carro aí, ó. Tá no carro ouvindo a gente, né? Oh, maravilha! Eu acho que eu já passei seus áudios, mas eu vou assistir seu vídeo. Já vou assistir seu vídeo aqui no carro ouvindo a gente. Que maravilha! Oi, boa tarde. Ó, presta atenção. Boa tarde, guria. Ó, me chamou de guria. Eu não sei o seu nome ainda. Bom, meu nome é Cacau. Muito prazer, hein? O meu é Ney. Ai, meu Deus. Como é que eu vou falar esse nome, gente? Matuchaki. É isso mesmo? Esses nomes aí, esses sobrenomes alemão, italiano. Não, italiano ainda vai, né? Mas alemão, gente. Peraí. Alemão, italiano é difícil pra minha cabeça. Eu vou no inglês e no espanhol, mas peraí. Matuchaki. Bom, sou morador de Águia Branca, tá? Sou ouvinte assíduo dessa rádio maravilhosa. Você vai substituir o Rafael Matos? Se for possível, passa pra gente, Gilberto e Gilmar, só mais uma vez. Tá na Clube, tá bom demais. Ô, meu querido, prazer em te conhecer. Tá chegando agora, né? Pois é, eu já tô aqui desde o sábado passado. Já fiz a quarta-feira à tarde. É, meu patrão me jogou aqui, gente. Mas eu tô lá na 13 de junho, hein? De segunda a sexta, de 7 às 10 da noite, lá em Mantena. Tô aqui. Tá, muito prazer te conhecer, tá bom, Ney? Meu nome é Cacau. Beijo no seu coração pra você, todos aí em Águia Branca, curtindo a nossa programação. É o Boteco, o nosso Boteco. Até às 7 da noite. Oi, boa tarde ainda, né?
4: Ô, Cacau, eu vou defender a feira aqui, Cacau.
1: Fala comigo.
4: Avisa marca da caixa de cerveja. Era meu nome aí.
1: Tá.
4: Da caixa de rana hoje aí.
1: Aham.
4: É, vou defender.
1: Tá bom.
4: Tchau, obrigado.
1: Tchau, obrigado.
4: Quem sabe, minha amiga?
1: Uai.
4: Minha amiga, você é minha amiga hoje, quem você é hoje? Você é mil. Obrigado aí. Tchau, obrigado.
1: Tchau, obrigado. Já tá.

0: audiência, pelo carinho. É o nosso boteco em dose dupla, não, em toda a rede aqui, né? Na Rede Clube, né? Junto aí com a 13 de junho. A gente fazendo essa festa, essa bagaceira, essa resenha no sábado à tarde, tá muito bom, tá bom demais. Todo mundo tomando uma geladinha aí, curtindo a gente. É isso aí. Sorteio no finalzinho do programa, tá? 6:50 a gente vai sortear aí o fardo com 12 long necks da Heineken, da Brutus Telecerveja. Alô, Patrícia, Samuel. Obrigada, obrigada pelo prêmio aí, ó.
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0: A música Condenado, pra quem pediu, mas com unha pintada. Gente, essa música é massa, né? Ê, lasqueira, acaba não, mundão. Dá vontade de arrastar o chifre no asfalto, né?

0: vez, vai, só mais uma vez. Ai, meu Deus, será que tem jeito? Pelo menos mais uma vez. Ô, saudade, acaba não, mundo velho. Faltando 8 para as 6 aqui no nosso boteco. Eita, boteco que tá bom, gente. Tá bom demais, trem aqui.
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0: Opa, deixa eu passar aqui um áudio rapidinho, gente. Tem muitas participações aqui. Fala comigo, minha linda.
2: Oi, Cacau.
0: Oi.
2: Boa noite, tudo bem?
0: Tudo
2: bem. Sou Maiusa de Mantenópolis.
0: Oi, Maiusa.
2: Gostaria de participar do sorteio.
0: Uhum.
2: Sobre o jogo do Brasil, eu acho que vai dar 2-0 pro Brasil.
0: Yuhu!
2: Queria ouvir uma música do Zezé de Camargo e Luciano, Sua Escolha.
0: Vou tocar pra você agora.
2: Especialmente pra você, pra
0: Obrigada.
2: Minha filha Lívia Vitória e todos os ouvintes.
0: Aí, Maiusa.
2: Abraço.
0: Abraço. Você acredita que eu morei numa ilha lá nos Estados Unidos, na ilha que chama Martha's Vineyard? Todo mundo que mora lá é de Mantenópolis. Você tem algum parente que mora na ilha de Martha's Vineyard nos Estados Unidos? Todo mundo lá, gente, eu nunca vi. Todo mundo lá é de Mantenópolis. Eu falava assim, gente, será que Mantenópolis tem alguém lá ainda? Porque tá todo mundo lá. Todo mundo que eu conheci era de Mantenópolis. Eu tenho certeza que você tem parente lá. Falou que é de Mantenópolis, tem parente na ilha. Lá na ilha tem. É, lá em Massachusetts, na ilha de Martha's Vineyard. Ai, que ilha maravilhosa, que paraíso. Depois você me conta se você tem parente lá e o nome. Eu quero saber, porque eu tenho certeza que tem, que eu nunca vi, gente. Pelo amor de Deus. Mais participação já já aqui no nosso WhatsApp, que agora eu vou tocar a música dela, né? Ela pediu, a gente vai tocar pra ela. Zezé de Camargo e Luciano. Cada volta é um recomeço. E aí? Tem coragem de voltar? Será que vai ser igual era? Se não deu certo, vai dar certo agora? Pensa bem, hein? Pensa bem. Não haja pelo coração, haja pela razão. Olha, eu ficando fazendo filosofia aqui. Pensa nisso.

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0: 13, aqui na 13 de junho, com a Cacau, meu filho.
1: É, meu filho. Boa tarde, já boa noite, 6:07. Ótima noite de sábado, meus amores, eu sou a Cacau, vamos juntos até às 7 aqui no Boteco. É o Boteco das Irmãs, a gente tá em rede.

0: quando, é claro, todo mundo concorrendo a um fardo de cerveja de Dipirona Heineken, é? Com 12 long necks Heineken, a gente vai sortear no finalzinho do programa, daqui a pouquinho, às 6:50, a gente vai estar sorteando. Todo mundo que participou aqui no nosso WhatsApp, 27995247575, ainda dá tempo de participar, vai estar concorrendo aos prêmios, ok? Aos prêmios não, ao prêmio, né? Que a gente ganhou aí da Patrícia e Samuel, da Brutus Telecerveja. Obrigada! Voltar aqui no nosso WhatsApp, né? Que não para, gente. Pensa no WhatsApp, que bomba! É o mais badalado e cobiçado. Eita, WhatsApp! Boa noite!
1: Ô, oh, Cacá!
0: Oi! Vamos ter
1: feirão da feira aqui, Cacá!
0: Ah! Avisa
1: mais que essa cerveja aí!
0: Todo mundo quer ganhar!
1: Quem falou com essa caixa de rana hoje aí?
0: É, eu vou colocar seu nome, pode deixar.
1: É, Monteferante.
0: Ah.
1: Olha a água escrita pra lá. Tchau, obrigado. Quem sabe, meu amigo? Meu amigo, você me levei hoje, aqui pra você hoje. Você é mil. Obrigado aí. Tchau, obrigado.
0: Beijo. Opa, boa noite já, boa noite já.
2: Tchau, tudo bom?
0: Tudo.
2: Que é Maria das Graças Rodrigo da Barra da Sapucaia.
0: Barra da Sapucaia?
2: Eu não mandei escutar sua internet.
0: Ah, mas
2: vai passar pra mim, passa com a música da Samambaia. Quer participar do sorteio.
0: Tá bom, tá participando, música na Samambaia. Eu nunca ouvi não, gente. Eu nunca ouvi não. Eu vou procurar aqui, oi.
3: Cacau, é Valdeci do assentamento, mais uma vez.
0: Ah.
3: Aqui, sobre o pra cá do Brasil.
0: Ah.
3: Eu vou colocar 2-1.
0: Vai ser apertado, não vai? Amanhã?
3: Vai ser acirrado.
0: Vai.
3: 2-1. Dá pra ganhar.
0: É, mas amanhã.
3: É Brasil.
0: É Brasil.
3: Tá bom demais.
0: Tá bom demais. Mas amanhã eu tô com dó do Vini Júnior, gente. Amanhã ele vai ser tão marcado, ninguém vai deixar o bichinho nem sair do lugar. Amanhã, tomara que o Neymar entre, né? Ô, Neymar, pelo amor de Deus. Bora jogar, né? Bora jogar, porque o Vini Júnior amanhã vai ser marcado com força, com força. Obrigada, Cacau, muito prazer, seja bem-vinda. Eu que agradeço, Ney, pelo seu carinho, viu? Obrigada, eu que agradeço. Vocês são demais, eu tô apaixonada por vocês. Apaixonada, sopro calada. Mandando um monte de vídeos aqui, gente, do rádio, né? Não sei quem é, deixa eu ver. Ai, gente, não sei, peraí. Eu tenho que abrir o vídeo pra ver o que que rola aqui nesse vídeo. Oi, boa tarde, boa noite. Boa noite, Cacau, já são 6:10, boa noite.
4: Boa noite, minha amiga.
0: Boa noite.
4: Tô aqui te ouvindo.
0: Opa.
4: Cheguei agorinha, liguei no radinho, tô aqui te ouvindo. Manda a música pra nós aí. Tô aqui, tô em casa, tô atum de meu boteco.
0: É, Lili.
4: Manda a música, Leonardo Moreno, Chapeludo. Oferecer pra minha amiga que liga. A Nildinha, o tio Genil, o Zenil.
0: O volume do rádio.
4: Você também.
0: Obrigada.
4: Manda a música pra mim aqui. Tô com o boteco aberto aqui.
0: Eita!
4: Manda pra nós aí.
0: O volume do som no boteco. Ê, Lili! Eita, que volume é esse? Meu Deus do céu, dou conta não. Boa noite.
5: Boa noite, Cacau.
0: Boa noite.
5: Eu quero participar aí do sorteio.
0: Sim.
5: Do Brutus Telecerveja.
0: Sim.
5: Ah. Caixa de hype, falou?
0: Falou?
5: Eu quero ouvir uma música do Lemão do Forró, Lingerie Vermelha. Vou oferecer pra todo mundo da sanidade do programa aí, falou?
0: Falou, tá. Um abraço pra você, Edmar. Peraí. Ai, ai. É, patrão. É, o patrão, gente, o patrão fica mandando vídeo pra mim aqui. Primeiro, ele me vigia lá na 13 de junho, todas as noites, de 7 às 10 da noite, igual Big Brother. Fica me vigiando nas câmeras e mandando foto que tá vigiando. E tá me vigiando aqui também, só que eu tô te vigiando também, viu, patrão? Tô sabendo que você tá aí no supermercado, na ala de vinhos caros, aqueles caros, sabe? Tá aí comprando vinhos, né? Como a gente toma aqueles da garrafa de plástico, né? Aqueles baratinhos, você compra os carão, né, patrão? Dá um desse pra nós aqui, ó. Traz um pra cá, patrão. Traz um pra mim aí desse caro, do caro. Do caro. Os baratinhos são mais gostosos. A ouvinte mandou aqui, como é que é o nome? Cata Festa, é Pérgola, sei lá. Traz um desse aí, patrão, pra eu provar. Eu nunca nem provei esses vinhos de rico. Eu tomo vinho gelado. Esse negócio de tomar vinho sem gelar, isso é coisa de... Tem muita frescura pra minha cabeça. Isso é muita frescura pra minha cabeça. Traz aí que eu quero provar esse trem. Traz que eu quero provar. Viu, patrão? Quero provar. Eu quero provar. Traz aí. Fica aí tirando onda. Fazendo a gente ficar com vontade de tomar os vinhos aqui. Fala comigo. Boa noite, Cacau. Culpa do patrão. Boa noite. Seu programa tá nota mil. Se der tempo, toca pra nós. Sérgio Reis, Panela Velha. Tá na clube e tá bom demais. Tá pedindo Panela Velha, né? Tá pedindo Panela Velha, né? É a culpa de...
6: Oi, que foi que você tá rindo, hein? Você quer saber qual foi o motivo que você tá rindo?
4: Por quê? Não acredito.
0: Você tá rindo por quê, Rogério? Por que que você tá rindo? Por que que você tá rindo? Eu sou mesmo. Sou Panela Velha mesmo, não quero nem saber. E é Panela Velha que faz comida boa mesmo. E o ouvinte tá certo de pedir mesmo, né, Sérgio Reis? Qual é a melhor comida? É a feita na Panela Velha. Balena Lopa, peça não, nova. É que as velhas mesmo, que as antigas, né?

0: lingerie vermelha, hein? Aqui no nosso boteco. 6h25.
1: E aí, filho de fiote? Tá ligado no Boteco da 13?
0: Com certeza. E com chapéuzão, chapeludo.

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0: óleo, com cacau, meu filho.
1: É, hoje junto e misturado, né? O Boteco das Irmãs, é o Boteco da Rede Faustino de Comunicações. Ô patrão, para de ficar tirando foto minha. Fica vendo, fica vigiando aí nas câmeras do BBB. Meu Deus, eu tô me sentindo lá no Big Brother. Oi, patrão. Eu olhando pra câmera, mandando tchau. Você fica me observando, mandando foto pra mim, só pra mostrar que tá me vigiando. Tô fazendo nada de errado. Eu tô quietinha aqui, tô fazendo nada de errado. É, gente. Estamos chegando aí na última sequência aqui do Boteco, da 13 e da Clube. É. Até às 7, daqui a pouquinho tem o sorteio aí de um fardo com 12 long necks da Heineken. 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Obrigada, Patrícia e Samuel. Daqui a pouquinho tem o sorteio. 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Então bora cruzando os dedinhos, né? Quem participou, daqui a pouquinho tem o sorteio, hein? De um fardo com 12 long necks da Heineken. É, pra você completar aí, né? Porque já tá todo mundo caindo, gente, essa hora. Todo mundo encheu de dipirona. Todo mundo tomou aquela geladinha. E eu vou tocar umas músicas aqui agora. Gente, quer saber não. Ó, já tá sofrendo mesmo, já bebeu mesmo. Já tá chamando o urubu de meu louro, eu não quero nem saber. Eu vou tocar a música pra sofrer mesmo. Quero nem saber, eu não tô sofrendo. Tô nem aí que você sofra. 6h39, boa noite, amores.
2: Aô, Cacá!

0: peninha, né? Que peninha. Minha última de hoje, aqui do nosso boteco, né? Nosso boteco foi bom demais, né? De meio-dia 7, um beijo no seu coração pra você que fez companhia a tarde inteira com a gente aí tomando de pirona, tomando aquela geladinha aqui no nosso boteco. Nosso boteco agora tá tudo integrado, né? Com a 13 de junho, a primeira da região de Montana, com a rede Clube de Barra de São Francisco, tá na Clube, tá bom demais. E agora, bora pro sorteio? Bora pro sorteio, bora pro sorteio. É, a gente, na metade do programa, né? A gente recebeu um telefonema aí da Brutus Telecerveja oferecendo pra gente sortear um fardo de Heineken com 12 long necks. Bora lá então, tchan, tchan, tchan, tchan. Quem vai tomar aquela geladinha, ó, pra pegar o prêmio na segunda-feira? Mas quem faturou com a gente? Vamos ver, vamos ver aqui, vamos ver aqui. Ai, ai, ai, ai, ai, ai, tem alguém bebendo aí? Tem...
1: Desculpa parecer meio ansioso, mas já tem alguém bebendo!
0: Então bora lá com o sorteio, balançando aqui, peraí, a sacola, opa! Gente, dá um trabalho pegar esse tanto de nome, porque eu nunca vi tanta participação, gente. Esse WhatsApp hoje quase explodiu de tantas participações. Já fizemos aqui o sorteio. Eu já fiz o sorteio aqui, né? Pronto, já estou com o papel na minha mão. E desde já, já quero agradecer todo mundo que participou. Sábado que vem tem mais boteco. E eu estou de segunda a sexta, de 7 às 10 da noite, na super noite da 13 de junho, em Mantena, a primeira da região. Então, quer ficar comigo, quer curtir mais o meu programa? Então, em Mantena, na Rádio 13 de junho, de segunda a sexta, de 7 às 10 da noite. Bora lá então. Patrícia e Samuel, quem faturou aqui o fardo com 12 long necks da Heineken foi. Tchan, tchan, tchan. Cadê, gente? Tem que achar um efeito. Cadê um efeito? O que eu vou colocar aqui, gente? O que eu vou colocar aqui pra gente fazer esse. Colocar a sirene. Vou colocar a sirene aqui pra fazer o. Colocar um efeitozinho aqui só pra dar o suspense. Ó o suspense. Ó o suspense. Pronto, pronto, pronto. Agora sim. Vamos lá, vamos lá. Para de enrolar, Cacau. Para de enrolar. Bom, quem faturou então um fardo com 12 long necks da Heineken, oferecimento da Brutus Telecerveja? Alô, Patrícia, Samuel. Foi o Hilton. Hilton de Mantena. O telefone dele, fone final dele, fone final 8969, Hilton de Mantena, fone final 8969, pode passar na Rádio 13 de junho de Mantena, tá? A partir de segunda-feira, tá? Agora não. Hoje não dá, amanhã, domingo também não. Segunda-feira pode passar lá e pegar o seu fardo de Heineken. Com 12 long necks, Hilton. Ê, faturou! Parabéns, meu querido! Faturou aí, ó. Hilton de Mantena. Faturou aí. Obrigada, Patrícia. Obrigada, Samuel. É, depois dessa, né? Todo mundo já curtiu bastante a tarde inteira no boteco. Agora, quem vai pro boteco sou eu. É, agora eu vou pro boteco. Quem vai tomar as dipirona do mundo todo? Agora sou eu. Vou levar você comigo. Eu vou te levar, Joaquim. Bora, Joaquim. Bora com meu pet, meu galinho. Bora, tá na coleirinha. Bora, Joaquim. Pois é, meus amores. Beijo no coração de todos vocês. Mais uma vez, muito obrigada por tanto carinho que eu tenho recebido dos ouvintes. Ótimo final de sábado, ótimo domingo. E a gente se encontra, hein? Segunda-feira, às 7 da noite, na 13 de junho, a primeira da região. Na super noite da 13. E pra você que é ouvinte aqui da Clube, tá na Clube, tá bom demais também. Um beijo no coração. Enfim, beijo pra todo mundo que curtem aí as rádios do Grupo Faustino de Comunicações. Um beijo enorme no coração. Fiquem com Deus e até segunda, se ele permitir. Amanhã tem Brasil, hein? Amanhã a gente vai estar também.

E fazendo cobertura do nosso Brasil. Amanhã nosso Brasil vai ganhar. A gente vai trazer o Hexa. A gente vai trazer o Hexa. Deixa eu mandar o... Gente, eu indo embora, já chegou mais um monte de mensagem aqui. Ai, Jesus. Peraí. Tem que mandar um abraço, gente. Maria da Glória, um abraço pra você. Boa noite. Tá todo mundo mandando boa noite de volta pra mim, ó. Boa noite pra todo mundo que mandou boa noite de volta aqui no WhatsApp, tá? Beijos, meus amores. Amanhã vou descansar a voz, né? Descansar, que amanhã também a gente vai fazer cobertura aí do, né, dos lugares aí onde a gente vai estar assistindo o Jogo do Brasil em todos os lugares. A gente vai estar fazendo cobertura. Tanta galera aqui da Clube, tá? Na Clube tá bom demais fazendo a cobertura completa aí dos Jogos do Brasil na Copa do Mundo. E a gente também da 13 de junho fazendo a cobertura também. Tudo junto e misturado. Beijos e até a segunda. Se Deus quiser, às 7 da noite, na super noite da 13, na 13 de junho, a primeira da região. Beijos, fiquem com Deus.

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2: 7:20.

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0: Denis, o brabo.
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2: 8:18.

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0: 8:50.
1: Ai, boiadeiro!

0: quanto nós dois, hein, Simone Mendes?
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2: 8:55.
3: João Nelore Tequissana. 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